primário com LM do Bailão, o Sol e a Lua com Amado Batista e Só Uma Canção com Grupo Barbarella. A Jaqueline de Cunha Porã, ela está pedindo Teodoro Sampaio, Água no Leite, só se for agora.

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0: Ok, então, falando do nossa terra, nossa gente, né? Tem uma ouvinte aqui que ela participa dos programas, né? A Neiva Mistura, ela que mandou áudio oferecendo música pro Valdercir Bordinhon, se não me engano, né? Então vai ser a Cabocla Tereza com o Teixeirinha, né? Daí tem a Célia Bonne de Porã do Oeste que está pedindo lançamento. Dois exclusivos com Paulinho e Fábio no bailão. Participação do grupo Gauchesco Bailaço. E também teremos Orquestra La Montanara, Rendezvous in Oberkrain. Então agora com vocês a Teixeirinha, Cabocla Tereza.

0: Brandes Vons and Oberkrein com Orquestra La Montanara, Dois Explosivos com Paulinho e Fábio no bailão e Cabocla Teresa com o Teixeirinha. Confira a hora certa. 21 horas e 28 minutos.
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0: É isso mesmo, então. Agora vamos dando continuidade ao nosso programa. Nós vamos ter Banda Indústria Musical, Festa da Cerveja, Shop Music com Sagitários Band Show de Pinhalzinho, Quanto Tempo com a banda 2001 de Missal Paraná e também Musical São Francisco, Viva o Kerp. Então agora com vocês, Indústria Musical, Festa da Cerveja.

Viva o Kerp, de Musical São Francisco, Quanto Tempo com a banda 2001, Shop Music com Sagittarius Band Show e Festa da Cerveja com a banda Indústria Musical. 21 horas e 43 minutos, hora certa para a Loja Bax. 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

Então, voltando aqui com mais participação, Antônio Terhorst, de São João do Oeste, está pedindo Motorot com os signos. O Ademar Roberto Trindade está pedindo três músicas. É, isso mesmo, três. Léo Canhoto e Robertinho, o Valentão. Blitz, A Dois Passos do Paraíso, de 1983. E a regravação do musical Calmon com Hey Che. E daí também tem aqui ainda o Írio Franco, lá do Rio Grande do Sul, que ele está querendo ouvir uma música bem boa do Rainha Musical. Então vamos tocar Pétalas de Prata, sucesso de 2006. Então agora com vocês, os signos Motorot.

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0: com o musical Calmon, Pétalas de Prata com Rainha Musical, A Dois Passos do Paraíso com Blitz, Léo Canhoto e Robertinho Valentão e Motorod com Os Signos. Confira a hora certa. 22 horas e 1 minuto.
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Muito bem, então, agora são 22 horas e 5 minutos. Vamos continuando, então, com o nosso West Show da Noite até as 23 horas. Fernando Kaiser fazendo companhia contigo nesta noite de quarta-feira, 12 de agosto de 2026. E para você participar conosco, é só você ligar no 3634-1440 ou no 9188-1715. O Mauro Seu, de Pinheirinho do Vale, ele está pedindo aí duas músicas. Paulinho Micharia, É Mentira Desses Loucos, e também uma Sola J com Jorge Strapasson. E o Antônio Terrors está pedindo mais uma. Uma dos Irmãos Schneider. Então eu vou tocar de Schenazeiten. Então agora com vocês, Paulinho Micharia, É Mentira Desses Loucos.

de Schenesaiten com os irmãos Schneider, uma sola J com Jorge Strapasson e É Mentira Desses Loucos com Paulinho Micharia. O Anadir dos Santos de Taquaruçu do Sul, ele está pedindo aí musical São Francisco, Vestido Azul e também a Banda Real do Paraná, O Nosso Encontro. E nós também teremos ainda os comunicativos de Tapejara, Tocando Rancheira. Então agora com vocês, musical São Francisco, Vestido Azul.

0: Tocando Rancheira com os comunicativos, nosso encontro com a Banda Real do Paraná e Vestido Azul com o musical São Francisco. Confira a hora certa. 22 horas e 28 minutos.
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Ok, então, agora são 22 horas e 31 minutos. Ainda restam 29 minutos para o término do programa. Mas ainda dá tempo de você pedir a sua música no 3634-1440 ou no 9188-1715. O Wilson Weschenfelder, ele está querendo escutar uma do Monte Carlo e hoje ele está em Iraceminha. Então vamos lá, vamos tocar aí o Dobrado 2000 com o Monte Carlo de 1976. E a Selma Guedes de Maravilha, ela também quer escutar Mein Bruder com os Progressistas. E ainda na sequência teremos o Voninho com o Baile na Primavera. Então agora com vocês, musical Monte Carlo Dobrado 2000.

baile na primavera com o Voninho, Mein Bruder com os progressistas e também o Dobrado 2000 com o Monte Carlo. Vamos atendendo então a última participação da noite. Valdir Wolfert está pedindo Tocou Meu Celular com Vanderlei Rodrigo. Nós vamos rodar sim. Aí também teremos ainda o conjunto Estrela Dalva, Wendy Glessen Klingen, Amado Batista, Vem Morena, Garotos da Rua, Você é Tudo Que Eu Quero. E ainda para terminar com a música internacional, Inner Circle, Bad Boys, de 1987. E é dessa maneira que nós vamos encerrando o nosso West Show da noite. Eu quero agradecer a todos os ouvintes que estiveram conosco nesta noite de 12 de agosto de 2026, quarta-feira. E a participação do Amigo 20 retorna amanhã, às 5 horas, com o programa Bom Dia Oeste, apresentado por Christian Kaiser. Às 7 horas, teremos o RPN, primeira edição. Às 8 horas da manhã, Laércio Antônio comandando a primeira parte do Oeste Show da Manhã. E o Oeste Show da Noite estará de volta amanhã, às 20 horas, logo após a Voz do Brasil, tá certo? Então, gente, mais uma vez, muito obrigado. Tenham todos uma ótima quinta-feira. Fiquem com Deus e até lá. Tchau, tchau.

0: 11 horas.
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0: 11:29.
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Para você que está acompanhando Madrugadão da Oeste, muito obrigado pela sua companhia, muito obrigado pela sua audiência. 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Para você que está acompanhando Madrugadão da Oeste, muito obrigado pela sua companhia, muito obrigado pela sua audiência. 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

Onde quer que você esteja, está ligado na Oeste FM. Muito obrigado pela sua companhia, muito obrigado pela sua audiência. Vamos juntos na programação da madrugada aqui da Oeste FM, sempre com muita música para você, muita alegria aqui na programação 24 horas da Oeste FM.

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Seguimos na programação da madrugada.

É a 94,5 na sua madrugada, né? Levando sucessos variados e te fazendo companhia. Você que tá aí no seu trabalho ou mesmo tá no descanso, aonde você estiver, grato pelo teu carinho, pela tua companhia, que você tenha uma excelente madrugada, um excelente dia também. Seguimos com mais sucessos.

Madrugadão da Oeste FM, né? Onde você pode curtir o melhor da música até às 5 da manhã com a seleção de sucessos. E lembrando, né, que diariamente na nossa programação normal você também pode participar, né? No 3634-1440 ou ainda através do nosso WhatsApp, que é o 991881715. Você pede sucesso durante a programação ao vivo aí das 5 da manhã até às 11 da noite, né? Então fique ligadinho, sempre curtindo e também, claro, madrugadão aqui, sucessos variados para você que se liga na gente. Continuamos com a boa música.

4 horas 48 minutos, é a sua quinta-feira começando. O Madrugadão da Oeste tá quase chegando no final, mas ainda tem mais música pra trazer antes do Bom Dia Oeste, ao comando de Christian Kaiser chega. Banda Caçula, Cosmo Express, Os Ideais e Banda Emoção também tocam na programação da sua quinta-feira, 13 do 8. Já recebi pedidos no WhatsApp 991881715. Vai ter João Mulato e Douradinho, vai ter Teodoro e Sampaio, vai ter Musical Concorde. Mais pedido que já chegou, não cheguei a visualizar ainda qual que é a pedida, e você fica à vontade porque a casa é sua. Tempo bom em Iporã do Oeste.

0: 4 horas 59 minutos.
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0: Beleza. É 5 horas mais um minuto, assim começa o Bom Dia Oeste de hoje, quinta-feira, 13/8. É, já vamos ver como é que está as temperaturas, vem chuva por aí pelo visto, pelo que diz a previsão, né? Antes já deu alguns pingos aqui por Iporã, vamos lá uma olhada como é que está a situação, né? Muita informação na sua manhã, a começar pelo esporte, pelos resultados de ontem da Libertadores e Sul-Americana, né? O que temos para hoje no futebol, as informações principais, os destaques no site da Peperi. Antes das 6 da manhã também tem a previsão do tempo e, claro, né? A interação com o ouvinte é a nossa principal, nosso principal carro-chefe, é o carro-chefe, melhor dizendo, né? 991881715, faça igual ao Eldo, que tá querendo ouvir nessa manhã João Mulato e Douradinho. É a sugestão do ouvinte que vai a partir de agora tocar por aqui. O Bom Dia Oeste de hoje começou.

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É o Baião do Seu Bidal, musical Concórdia de Três Passos, chega pra tocar agora na pedida do Ambrósio, né? Ele diz assim: vamos para o Rio Grande do Sul, levando ao Oeste de carona. Beleza, então, vamos que vamos, são 5 e 5 horas da coincidência.

0: Um corte de 3 passos, a gente trouxe o Baião do Seu Bidal. Vamos ver aqui as imagens de radar. A gente já tem algumas instabilidades aí sendo registradas em nossa região, né? Principalmente o pessoal do Rio Grande do Sul, né? É, Tenente Portela, 3 Passos, e alguma coisa já vai se aproximando aí para os lados de Itapiranga por enquanto, né? Pouquinha coisa, né? Uma chuvinha bem fraca, uns pingos aí, mas já é alguma instabilidade sim, né? As temperaturas estão altas, inclusive, né? Mais ou menos aí por 16, 17 graus aqui por Iporã do Oeste, marcando talvez 15 nas baixadas, mas a região de Itapiranga, que é baixada, também marca já seus 17, 18 graus, né? Qualquer casaquinho fino só pra se garantir daquele vento frio que talvez tenha aí na rua, né? E a gente segue na nossa programação, agora tem Teodoro e Sampaio. Olha, esse embalo é bom, hein? 1997, o cheirinho de mulher. Mas é na pedida desse aqui, ó.
1: Oi, aqui é o Santinho de Caiçara, pede uma Teodoro Sampaio oferecer pro Nelson. Aqui com nós na beira do rio.
0: Na beira do rio, coisa bacana, hein? Quinta-feira hoje.

0: 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Na pedida do Hilário Bezen, canta na manhã da Oeste, Dieguito. Daqui a pouco tem Grupo Alma Serrana, tem mais áudio que eu ainda não ouvi, já vamos trazendo, né? 991881715 é o WhatsApp, 3634-1440 é o telefone fixo.
1: É

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0: 5:19 ontem, então, o Palmeiras recebeu o Cerro Porteño, né? O Cerro Porteño teve, abriu o marcador primeiramente, mas daí o gol foi anulado, tava impedido, né? E aí o Palmeiras depois aplicou 1-0, né? O Palmeiras que ficou com a menos, inclusive, aí, né? Teve cartão vermelho, e aí depois o Cerro Porteño acabou aproveitando essa oportunidade e acabou deixando no 1-1. Palmeiras e Cerro Porteño, jogos de ida das oitavas de final da Libertadores. Ontem, Platense e Coquimbo Unido também ficou no 1-1. Ontem, Cruzeiro e Flamengo ficaram no 1-1 também. Olha só, os três jogos de ontem na Libertadores, ambos ficaram no 1-1. Jogo do Palmeiras, o jogo do Platense e o jogo do Flamengo contra o Cruzeiro. Esse jogo que foi lá em Minas Gerais. Ontem, olha só, também deu 1-0 para os visitantes, inclusive nos dois jogos da Sul-Americana que tivemos. Bragantino em casa recebeu o Atlético Mineiro, perdeu por 1-0. O Tigre ontem perdeu para o Montevideo City Torque por 1-0. Então ontem foi o resultado aí das coincidências, né? Os três jogos da Libertadores, os três ficaram no 1-1 e os dois jogos da Sul-Americana, ambos ficaram 1-0. Inclusive 1-0 para os dois visitantes. E hoje tem mais, né? Hoje, dia 13, temos aí Mirassol e LDU às 19 horas na Libertadores. Se não me engano, era o LDU que estava no mesmo grupo do Mirassol. Posso estar enganado. Hoje, 19 horas. Esse jogo aqui, inclusive, passa na ESPN, né? Hoje tem, às 19 horas, inclusive, né? Um horário bom. 21:30, Rosário Central e Corinthians. Esse jogo também vai passar na ESPN. Sul-Americana, hoje tem Vasco e Olímpia, 19 horas. Esse jogo passa na Paramount. Mais brasileiros em campo, 19 horas, Santos e Macará. Às 19 horas, jogo passa na ESPN. E finalizando às 21:30, tem Cienciano contra o Botafogo. Esse jogo passa somente na Paramount, tá certo? 5 horas e 21 minutos, eu tenho mais pedido de ouvinte aqui pra trazer. Vamos lá, bom dia.
1: Bom dia, bom dia.
0: Oi.
1: Já estamos na escuta da West FM. Quero pedir a música da Alma Serena pra dançar vaneira. E uma ótima quinta-feira para todos nós.
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0: Ouvinte pede ouve. Daqui a pouco tem também cantor Daniel na programação da Oeste.

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0: Às 5h28 teve Banda Legal.
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3: Oeste, bom dia.
4: Bom dia, Christian, tudo certo?
3: Certo.
4: Viu? Roda pra mim com o milionário Zé Rico, ilusão perdida.
3: Uhum.
4: Um abraço e uma ótima quinta-feira a todos.
3: Valeu, ele que é de Tenente Portela por lá já me comentou, chuvinha fraca, né? Caindo, vamos dar uma atualizada aqui no radar de novo, né? Mas segue, né? Dali a pouco vem pra cá, vem subindo aí por Itapiranga, São João chega pra Iporã também.

34 minutos, hora de notícia, né? As manchetes do portal Pepiri. Primeiramente, eu trago a informação de que essa madrugada teve um incêndio em galpão, em linha sede Capela, próximo ao a sede o distrito, inclusive, né? Aí de sede Capela, né? Foram acionadas diversas viaturas, inclusive, pessoal aqui dos bombeiros de Iporã do Oeste também estiveram prestando atendimento, ajudando na ocorrência, né? Mais detalhes ainda durante a manhã, você vai conferir aqui na 94,5. Vítima de acidente na BR-163 em São Miguel do Oeste, identificada. Elisandro Batiston, morador de São Miguel do Oeste, morreu em uma colisão entre um Space Fox e uma carreta na tarde de ontem, por volta das 15h20, em São Miguel do Oeste. O acidente ocorreu na região da linha Três Curvas, próximo à linha Bela Vista das Flores. A carreta envolvida tinha placas do Paraguai. Com a força do impacto, Elisandro foi arremessado para fora do automóvel. Os bombeiros encontraram a vítima fora do veículo e sem sinais vitais, sendo óbito constatado no local. O motorista da carreta sofreu ferimentos considerados leves, recebeu atendimento do SAMU e foi encaminhado ao hospital regional. As equipes dos bombeiros, SAMU, polícia e rodoviária estiveram atuando na ocorrência, né? A princípio, aí, o motorista do Space Fox acabou invadindo a pista contrária e se chocou com a carreta. Carreta que, inclusive, nas fotos você pode conferir, né? Acabou descarrilhando, né? Foi para fora da pista, inclusive. Outra informação: criminoso furta bicicleta de R$20 mil em Itapiranga e é preso horas depois no Paraguai. Uma loja de bicicletas foi furtada por volta das 17h20 de ontem na Avenida Uruguai, centro de Itapiranga. Imagens de câmeras de segurança registraram o momento do crime. Uma bicicleta avaliada em R$20 mil foi levada. As polícias militar e civil de Itapiranga foram acionadas e identificaram nas imagens a placa do veículo, o Logan, que foi utilizado na fuga. Com apoio da Polícia Militar de Dionísio Cerqueira e do Paraná, o homem foi preso por volta das 22h30 em Santa Teresa do Oeste, próximo a Cascavel, no Paraná. Segundo o proprietário, o autor do furto teria visitado a loja na terça-feira para pedir informações sobre as bicicletas. Ao passar pelo local na tarde de ontem, furtou o objeto que estava exposto na calçada. Em imagens, o homem foi flagrado furtando um acessório também nesta visita de terça-feira. O autor é natural de Goiás, 48 anos, possui antecedentes criminais pelo crime de contrabando. Banda Luar de Montenegro vai agora pro VR e também pro seu Egon para animar a sua manhã de quinta-feira, quando são 5h36.

Alerta Rancho Grande, Banda Luar de Montenegro. 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Na pedida da Célia Boni, cantor Daniel chega às 19h para 6h.

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0: Oeste, bom dia.
8: Bom dia, Christian.
0: Oi.
8: E eu, tu para de falar da chuva, tá vindo pra cá.
0: Ah.
8: Já tô enjoada de chuva aí.
0: Tá, vamos fazer assim.
8: Posso te falar menos da chuva, talvez ela não vinha tanto.
0: Eu tenho a solução, vamos falar de seca. Vamos falar da seca que tem lá no Nordeste, que tal, né?
8: Eu, tá dando uma, a tua escolha aí, tá? Pra nós ouvir.
0: Valeu, seu Alceu Steller. Vamos trazendo os Montanari pra cantar na manhã, quando são 5h48. Já tem também Lorena e Rafaela, Banda Real de Nova Petrópolis. Hoje é quinta-feira, 13/8.

0: Fest, os Montanari e a previsão do tempo hoje, então. Previsão de chuva, máximas aí em 20 graus e aí pela parte da noite, já antes da finalzinho da tarde aí, já deve parar mais a chuva, né? O que mais nós temos? Para amanhã, então, tempo nublado, principalmente pela parte da manhã, 14, 15 graus de temperaturas mínimas. Amanhã as máximas vão até os 20 graus. Amanhã nós deveremos ter chuva principalmente na parte da tarde. Sábado começa com dia encoberto, 16 graus de temperatura e o sol pode aparecer entre algumas pancadas ainda podendo ocorrer. Sábado, 17 a 25 graus. Domingo e segunda-feira serão dias bem quentes, né? Dias de sol e nuvens, 18 de mínima, máximas vão a 29, 30 graus para Iporã do Oeste. Itapiranga marca mais ainda, né? Terça-feira, sol e nuvens, 16 a 28 graus. Quarta da semana que vem, tempo nublado, 12 a 22 graus, já dá uma esfriada. Quinta-feira, poderemos ter chuva de novo em nossa região, 9 a 16 graus. Essa foi a previsão do tempo na Oeste FM. 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Tá na Oeste, bom dia.
1: Bom dia, seu Cristicais. Quintou, então?
0: Isso.
1: Roda uma música aqui, é o Joel Fabrício de São Miguel do Oeste. Tudo bom? Tranquilo, homem?
0: Tudo.
1: Eu rodo uma música aí pra nós aí, pra eu e a minha esposa Luciane. Tamo curtindo aí, tomando chimarrão, mateando. Pode ser uma da Lorena e Rafaela, Mãe de Leite. Agradeço se for atendido e uma ótima quinta-feira e tudo é bom pra vocês aí.

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4: Oi! Para começar bem seu dia, 94,5, Bom Dia Oeste, comando de Christian Kaiser. E a chuva vem chegando aos pouquinhos,

pouquinhos aqui para nossa região, né? Itapiranga, São João já chove, vai se confirmando a previsão do tempo para esta quinta-feira. Já já tem Alba Nova cantando na manhã, agora é a vez da banda Porto do Som.

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Na pedida do Valdecir, pediu ouviu na Oeste FM. Bom dia também pra Lisa Brutcher. O pessoal de Maravilha tá conosco na programação da Oeste. 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Chega com a gente, Monte Azul!

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0: de São Pedro Tunápolis já me confirma, já chegou a chuva por lá, né? Já aparece aqui por Iporã também. 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
1: Bom dia, Cristiano. Oi. Aqui é a Ingrid.
0: Fala, Ingrid.
1: Eu e o Valdir queria escutar uma música, qualquer uma do Christian Ralph e uma do Chico Rei Paraná.

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0: É o Bom Dia Oeste, apresentado por Christian Kaiser, vai até às 6h45. E aí, a gente vai agradecendo você que tá na audiência, né? Tá pelo café, tá pelo chimarrão, já tá indo pro trabalho, já tá na estrada. Criançada que vai pra aula, né? Pra todo esse povo, a gente lembra que são 6h30.
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Ainda antes vai ter o Reis da Alegria e o Cinquentenário de Itapiranga, né? Gravado lá em 1976, a primeira bandinha do Extremo Oeste a gravar em estúdio. E você vai conferir a gravação lá de 50 anos atrás, né? 6h36, 16 graus e a temperatura. Uma excelente quinta-feira, 10 da manhã, tô de volta.

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0: Sul de Santa Catarina sediará a 30ª edição do Integra Cop em 2028. Sescop Santa Catarina promove palestras sobre NR01 e saúde emocional no ambiente de trabalho. Essas e outras notícias logo após a mensagem cooperativista.
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0: Alô, amigos do Rio Grande do Sul e de Santa Catarina. Por aqui o Cléo Martins. Estou começando mais um programa Agronegócio hoje. Edição de quinta-feira, 13 de agosto de 2026. E essas são as notícias de hoje. A Cooperativa de Crédito Sicoob Credigia de Jacinto Machado, Santa Catarina, promoveu a cerimônia de inauguração da agência da cooperativa no município de Xangri-Lá, litoral do Rio Grande do Sul. O evento marcou um importante passo na trajetória de expansão do Sicoob Credigia ao Rio Grande do Sul, reforçando o compromisso da instituição com o desenvolvimento regional e o cooperativismo financeiro. A agência possui uma estrutura moderna, confortável e equipada com soluções tecnológicas que proporcionam mais agilidade e segurança aos atendimentos. A nova unidade foi projetada para oferecer uma experiência mais próxima e eficiente aos cooperados e à comunidade local. A solenidade de inauguração reuniu membros do Conselho de Administração, Diretoria Executiva, colaboradores, lideranças locais, convidados e moradores do município de Xangri-Lá. Após os pronunciamentos, foi realizado o tradicional corte da fita inaugural, oficializando assim a abertura das portas da nova agência. Durante a cerimônia, o presidente do Sicoob Credigia, Volni José Walter, ressaltou a importância da expansão da cooperativa para o litoral gaúcho. E ele disse: a chegada aqui a Xangri-Lá representa mais um passo do nosso compromisso de crescer de forma sustentável, sempre colocando as pessoas em primeiro lugar. Queremos estar cada vez mais próximos das comunidades, oferecendo soluções financeiras que promovam desenvolvimento, inclusão e prosperidade compartilhada para todos, destacou ele. A inauguração da unidade de Xangri-Lá, Rio Grande do Sul, representa mais um capítulo da história do crescimento do Sicoob Credigia, que segue expandindo sua atuação para levar os benefícios do cooperativismo financeiro a cada vez mais pessoas, promovendo desenvolvimento, inclusão financeira e prosperidade para as comunidades onde está presente. Cerca de 40 alunos da Escolinha de Futebol Suíço da Cooper Super de Cocal do Sul receberam os uniformes oficiais do projeto. A entrega foi realizada pelo presidente da cooperativa, Altair Lorival de Melo, o Belha, que entregou a cada participante um conjunto com camiseta, bermuda e meião. A escolinha, criada neste ano, atende crianças e adolescentes em turmas mistas, que segue com vagas abertas para meninos e meninas de 4 a 15 anos. O momento da entrega dos uniformes aos alunos contou com a presença dos pais e familiares da sede esportiva da Cooper Cocal na linha Tigre. Para o presidente Belha, ver a alegria das crianças vestindo o uniforme reforça o compromisso da cooperativa com o desenvolvimento da comunidade. E falou: é muito importante ver a felicidade de cada criança recebendo o seu uniforme. Esse projeto nasceu para incentivar o esporte, promover a qualidade de vida e oferecer oportunidades para que nossos jovens e crianças cresçam em um ambiente saudável, aprendendo valores que vão levar para a vida toda, destacou ele. O professor Igor Mouro, responsável pelas aulas, afirmou que a evolução dos alunos já pode ser percebida nos primeiros meses de atividades. Segundo ele, o foco da escolinha não é a competição, mas a formação das crianças. Nós não trabalhamos com rendimento ou resultados. O objetivo aqui é a iniciação esportiva, desenvolvimento de fundamentos, coordenação motora, técnica e noções táticas. E a evolução é aparente a cada treino e isso nos deixa muito felizes. Igor também ressaltou a importância da participação das famílias. Os pais acompanhando os treinos fazem toda a diferença. A criança faz um gol procurando a família para comemorar. Esse incentivo oferece a confiança e torna o esporte ainda mais especial. Serviço Nacional de Aprendizagem do Cooperativismo do Estado de Santa Catarina, Sescop SC, promoveu palestra online da NR01 na prática. Saúde emocional, riscos psicossociais e liderança positiva. Voltada aos colaboradores das cooperativas catarinenses, com foco para líderes e profissionais de RH, a qualificação trouxe reflexões aos participantes sobre as ações do dia a dia que impactam a saúde mental e o ambiente de trabalho. A NR01 é a norma reguladora que estabelece as diretrizes gerais que todas as organizações devem seguir para garantir segurança, saúde e o bem-estar aos trabalhadores. Com a sua atualização, os riscos psicossociais passam a integrar a gestão de riscos ocupacionais. Ou seja, se antes o risco era o que se via, agora ele também é o que não se vê, como sobrecarga de trabalho, jornada excessiva, metas inalcançáveis, falha de clareza sobre o trabalho, assédio moral e sexual, conflitos interpessoais e ausência de apoio da liderança. Na palestra, foram apresentados os principais impactos dos fatores de risco e discutida a importância da construção de espaços corporativos mais saudáveis, seguros e sustentáveis. A qualificação reforçou que a promoção da saúde mental vai além das ações pontuais de conscientização, exigindo diagnóstico, planejamento, medidas preventivas e monitoramento contínuo das condições de trabalho. Outro destaque foi a cultura de cuidado nas organizações, sendo apresentadas práticas que podem ser incorporadas na rotina das equipes. Entre elas estão promover um ambiente de segurança psicológica, evitar desqualificar opiniões, reconhecer quem aponta problemas ou oportunidades de melhoria e oferecer apoio aos colegas em momentos de dificuldade. 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E a seguir, logo após a mensagem cooperativista, tem a nossa última notícia do dia. 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
0: De volta por aqui nos estúdios da Fecoagro em Florianópolis para toda Santa Catarina e Rio Grande do Sul. E agora atenção para a última notícia. O sul de Santa Catarina foi confirmado como sede da 30ª edição do IntegraCoop, o maior evento de integração do cooperativismo catarinense. Programado para novembro de 2028, o encontro será realizado em Criciúma, no sul do estado, e terá como anfitriãs as cooperativas Sermofu, Coopera, Cooper Aliança e Cooper Cocal. Com o apoio da Federação das Cooperativas de Energia do Estado de Santa Catarina, FECO Eirusc, e do Sistema OSESC. A comitiva é composta pelos presidentes Rudi Recco, da Sermofu, e Rogério Brás Feller, da Coopera, acompanhados do coordenador de regulamentação da Coopera, Flávio Silvano, e do publicitário Cláudio Fernandes, que participaram de uma reunião na Copérdia em Concórdia, entidade que organizou a última edição em outubro de 2025. A comitiva foi recepcionada pelo presidente Vanduir Luiz Martini, juntamente com os colaboradores Adriano, Silvonei e Eliciane. A definição da próxima sede deu início aos trabalhos de planejamento. Representantes das cooperativas anfitriãs estiveram em Concórdia, onde conheceram a estrutura, a organização e as boas práticas da 29ª edição do IntegraCoop, realizada em 2025 pela Copérdia. O objetivo foi reunir informações que contribuirão para a preparação da edição de 2028, que deverá mobilizar cooperativas de todas as regiões do estado. Para o presidente do Sistema OSESC, Vanir Zanata, a escolha do sul catarinense amplia as oportunidades de integração entre diferentes ramos. E ele disse: temos a convicção de que o sul de Santa Catarina realizará uma edição histórica, evidenciando a capacidade de organização e o espírito cooperativo. ativista na região, destacou Vanir Zanatta. O IntegraCoop reúne dirigentes, colaboradores e cooperados em uma programação que alia esporte, relacionamento, troca de experiências e fortalecimento dos princípios cooperativistas. A edição de 2025 contou com 20 modalidades esportivas e reuniu cerca de 2 mil participantes, ampliando a importância do evento como espaço de convivência e intercooperação. Segundo as cooperativas organizadoras, os próximos encontros da comissão responsável serão dedicados à definição do calendário, das modalidades esportivas, dos locais das competições, da logística, da estrutura, da hospedagem e dos demais aspectos necessários para a realização do evento. Programa Agronegócio hoje, jornalismo rural da Fecoagro, fica por aqui. Volta amanhã, nesse mesmo horário, pela sua emissora de preferência. Forte, cooperado abraço. Até a próxima. Tchau.
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4: No Extremo Oeste, são 7 horas.

0: Campo Herê em Movimento amplia atividades e prepara novos grupos para atender a população idosa. Campeira organiza a primeira cavalgada Velho Campo Herê. CRAS amplia atendimento e fortalece apoio às famílias no segundo semestre. Sorteio organiza estantes e assegura igualdade entre participantes do Liquida Cedro. Epagre aponta recuperação no preço do leite e alerta para risco de importações. Parceria entre cooperativa e a CEMIT proporciona capacitação para 60 empresários em Itapiranga. Prefeito de São João faz balanço de ações e destaca importantes demandas do município. São os destaques do RPN, primeira edição desta quinta-feira, que começa agora. Muito bom dia, são 7h01, temperatura agora aqui no centro de São Miguel está na casa dos 16 graus, está no ar mais uma edição do RPN para que você possa começar o seu dia muito bem informado. Estão conosco as emissoras afiliadas à rede Peperite Comunicação, Rádios Itapiranga de Itapiranga, Atalaia de Campo Herê, Peperite São Miguel, Cedro de São José do Cedro e também a Rádio Oeste de Iporã do Oeste. E de imediato, vamos saber como é que ficará o tempo nesta quinta-feira e na sequência da semana. 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Como é que vai ficar o tempo hoje por aqui, hein, Coutinho? Bom dia!
1: Bom dia, o tempo segue aí com condição de chuva, trovada, período de melhora, o tempinho assim enjoado, seja agora de manhã ou à tarde, atrapalha, qualquer atividade de média e longa duração atrapalha e as de curta com risco. Pode ter alguma coisa forte, pontual, granizo e vento. Mantém a tendência também parecida na sexta e sábado. Não é ruim o tempo todo, até tem períodos de tempo seco, talvez alguma aberturinha de sol e agradável. Diminui em relação a ontem, mas agradável. Nada assim de frio. No domingo, tempo bom, segunda também e faz calor. Pode até chegar perto aí de 27, 30 graus, principalmente acho que na segunda. Depois deve mudar lá por terça-feira. Da Climaterra, Ronaldo Coutinho.
0: Obrigado, Coutinho, pela previsão do tempo direto da Climaterra de São Joaquim. A previsão do tempo aqui no RPN.

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Agora são 7:05, temperatura 16 graus aqui no centro da cidade. Vamos com os indicadores econômicos para hoje. 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Doutor Hérnia traz agora os indicadores econômicos de acordo com dados do Banco Central do Brasil. O dólar está valendo R$5,16, o euro tem cotação de R$5,95 e o peso argentino 0,0034. São os indicadores econômicos para hoje. 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Agora são 7:07, temperatura 16 graus. Depois dos indicadores econômicos, vamos com os preços do mercado agrícola. São todos preços médios praticados aqui na região, pagos ao produtor. Segundo o levantamento que é realizado pela EPAGRE, Gerência Regional de São Miguel. 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

Agora, 7:08, 16 graus de temperatura, manhã de quinta-feira, 13 de agosto, que está começando com o tempo parcialmente nublado aqui no extremo oeste. Nós vamos agora com os destaques do portal, é o ppri.com.br.

0: agora 7:09, nós vamos com os destaques do portal. Antes disso, só reforçar aqui os indicadores, os preços do mercado agrícola. Feijão carioca, R$280 a saca. Feijão preto, R$190. Milho, R$60 a saca. Soja, R$125. Trigo superior, PH 78, R$71. Arroba do boi gordo, R$343,65. Arroba da vaca gorda, R$302,70. E suíno vivo, produtores integrados, R$4,80 o quilo. Já a produção de leite tem os seguintes valores: preço mais comum, preço médio, R$2,71, preço mínimo R$2,37, máximo R$2,95. 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Vamos agora então com os destaques do portal pperi.com.br. 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Digite aí e confira os destaques do pperi.com.br. Criminoso furta bicicleta de R$20 mil em Itapiranga e é preso horas depois no Paraná. Crime aconteceu no município de Itapiranga, nesta quarta-feira, na Avenida Uruguai. Imagens de câmeras de segurança registraram o momento do crime. Uma bicicleta avaliada em R$20 mil foi levada. Aí, com base nessas imagens, a Polícia Militar de Itapiranga, Polícia Civil também, né, participou desse trabalho. A placa do veículo onde foi colocada essa bicicleta furtada, essa placa foi identificada, de um veículo Logan, e aí a polícia foi acionada em toda a região, pois não é que o homem foi localizado 10:30 da noite em Santa Teresa do Oeste, próximo a Cascavel, no Paraná. Segundo o proprietário, o autor do furto teria visitado a loja na terça-feira para pedir informações sobre as bicicletas. Ontem à tarde ele furtou o objeto que estava exposto na calçada. Foi localizado e preso no Paraná. Vítima de acidente na BR-163 em São Miguel é identificada. Um grave acidente ontem, envolvendo um Space Fox e uma carreta, acabou vitimando Elisandro Batiston, morador aqui de São Miguel. O acidente foi por volta das 13:20 da tarde, na BR-163, na região da linha Três Curvas, próximo à linha Bela Vista das Flores. A carreta envolvida tinha placas do Paraguai. Com a força do impacto, o motorista foi arremessado para fora do automóvel. Ele morreu na hora, infelizmente, mais um grave acidente na BR-163. Temos também, vereadora pede projeto para pagamento retroativo a servidores de São Miguel. Presidente da Câmara de Vereadores promulga programa Mais Agro em Itapiranga. Câmara aprova audiência para discutir áreas de preservação em São Miguel do Oeste. Associação Empresarial de São João inaugura nova sede em setembro. Também temos na capa, desfile cívico marca programação do 7 de setembro em descanso. Teremos vários municípios com desfile, né? No dia 7 este ano, inclusive São Miguel, que pretende ampliar a participação das entidades civis, né? A parte civil do desfile, com escolas, com as entidades, além, evidentemente, das forças militares que participam todos os anos do desfile aqui em São Miguel. São alguns destaques que você encontra no pperi.com.br. 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Intervalo comercial agora, nós temos mais uma pausa e daqui a pouco a gente volta e destaca as informações regionais com a reportagem da Peperi.
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0: Agora são 7:18. Temperatura está marcando nesse momento aqui no centro de São Miguel 16 graus. Nós estamos de volta com RPN primeira edição e as primeiras informações desta manhã de quinta-feira, que é para você começar o seu dia muito bem informado. Conosco as rádios Itapiranga de Itapiranga, Atalaia de Campo Herê, Peperi de São Miguel, Cedro de São José do Cedro e também a Rádio Oeste de Iporã do Oeste.

0: Vamos agora movimentar a reportagem da Peperi com as informações aqui do Extremo Oeste. E nós começamos por Itapiranga. 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Nós vamos agora até Itapiranga, onde está o repórter Elias Teixeira. Tem a seguinte informação: Epagre aponta recuperação no preço do leite e alerta para risco de importações. Elias.
1: Pesquisas da Epagre Sepa mostram que o preço do leite apresenta boa recuperação nos últimos meses. No leite produzido em julho, com pagamento em agosto, o preço mínimo ficou de R$ 2,37, sendo o preço médio em R$ 2,71 e o preço mais elevado em R$ 2,96. Em agosto do ano passado, a média foi de R$ 2,62, 9 centavos abaixo do valor atual. Segundo o assistente de pesquisa e mercado da Epagre Sepa, Valmir Kretmer, o menor preço pago nos últimos 12 meses foi registrado em fevereiro deste ano com R$ 2,05. Ele menciona que atualmente o mercado mostra uma recuperação de 18%, porém ainda abaixo dos melhores preços já pagos ao produtor. Kretmer chama atenção que o auge da crise foi em fevereiro deste ano, mas, no entanto, as perdas acumuladas nos 38 municípios que integram a regional da Epagre somam mais de R$ 60 milhões em movimento econômico. A região é responsável pela produção de 1 bilhão e 200 milhões de litros de leite, 34% da produção de leite do estado de Santa Catarina. A preocupação está novamente com a possibilidade da importação do produto. Vamos ouvi-lo.
2: E agora nós estamos num preço praticamente no patamar de 50 centavos de dólar. Então, se o leite tiver mais um pequeno aumento, né, que tem uma pequena previsão de mais um pequeno aumento, nós já vamos estar talvez mais preocupado com o efeito da importação, porque se o nosso leite médio chegar a R$ 3, algumas empresas vão preferir importar novamente mais leite do que comprar o leite local.
1: O assistente de pesquisa e mercado da Epagre Sepa, Valmir Kretmer, destaca que no custo de produção é de avaliar o sistema produtivo de cada propriedade. De Itapiranga, repórter Elias Teixeira, eu volto amanhã, trazendo mais informações através da Rede Peperi de Comunicação, o RBN. Bom dia a todos.
0: Obrigado pelas informações, Elias. Agora são 7h21 para News Car Automóveis. Nós temos a participação de Pamela Macedo, que vai falar a respeito do atendimento ampliado do CRAS, com o objetivo de fortalecer o apoio às famílias. Pamela Macedo.
3: CRAS mantém acompanhamento de famílias e amplia ações no segundo semestre. A informação é da psicóloga do CRAS de São José do Cedro, Silvia Nardi. Os trabalhos desenvolvidos pelo Centro de Referência de Assistência Social, o CRAS, terão continuidade durante o segundo semestre, seguindo o planejamento realizado no início do ano. Segundo ela, os serviços precisam ocorrer de uma forma ininterrupta para garantir o acompanhamento das famílias atendidas pelo município. Entre as principais ações está o Serviço de Proteção e Atendimento Integral à Família, o PAIF, considerado um serviço exclusivo do CRAS. Por meio dele, a equipe realiza o acompanhamento das famílias referenciadas, identifica necessidades e encaminha os atendimentos de acordo com cada situação.
4: Os serviços do CRAS, né, eles não podem parar, eles precisam acontecer de forma ininterrupta. Nós temos, então, o Serviço de Proteção e Atendimento Integral às Famílias, que é o PAIF, onde a gente sempre fala que não existe CRAS sem PAIF e não existe PAIF fora do CRAS. Então, é um serviço exclusivo do CRAS. Então, é onde a gente faz todo o acompanhamento das famílias referenciadas ao CRAS. Mas além desse serviço, nós temos o serviço de convivência e fortalecimento de vínculos, onde nós atendemos crianças e adolescentes aqui na cidade, crianças e adolescentes lá da Mariflor e alguns do Padre Hels, e também temos o serviço de convivência para idosos, que é um serviço que a gente tem lá no CRAS também, onde a gente tem encontro com algumas idosas uma vez ao mês, diferente da atividade que tem ali no centro de idosos convencional.
3: O CRAS também mantém o serviço de convivência e fortalecimento de vínculos, com atividades voltadas para crianças e adolescentes, além de encontros destinados ao público idoso. As ações com os idosos ocorrem mensalmente e são diferenciadas das atividades realizadas pelo Centro dos Idosos do município. De São José do Cedro, Pâmela Macedo.
0: Obrigado, Pâmela, pelas informações. 7h24, no oferecimento da Newscar Automóveis, seguimos até Campo Herê com Caroline Souza. Município realiza, aliás, o Campo Herê em Movimento amplia atividades e prepara novos grupos para atender a população idosa. Caroline.
5: O educador físico da Secretaria de Saúde de Campo Herê, Rodrigo Montebeller, destaca que o projeto desenvolvido pela Secretaria de Saúde vem ganhando cada vez mais importância diante do crescimento da população com mais de 60 anos. Segundo ele, além dos grupos já existentes, que realizam caminhadas nos bairros São Francisco e Melo, uma nova turma será iniciada no bairro Coab. A proposta é ampliar o acesso à atividade física e estimular um envelhecimento mais ativo, contribuindo para a saúde e a qualidade de vida dos participantes. Ele ainda destaca que o Grupo da Alegria leva atividade física para idosos que têm dificuldade de participar dos grupos tradicionais. Conforme Rodrigo Montebeller, a iniciativa é uma extensão do Campo Herê em Movimento e atende principalmente pessoas com 80 e 90 anos que não conseguem participar das caminhadas, mas ainda possuem condições de realizar exercícios. As atividades são desenvolvidas nas próprias residências, reunindo pequenos grupos e respeitando as limitações de cada paciente.
6: Campo Herê hoje tem muito 70 mais, muito 80 mais. Então esse grupo da Alegria, que é uma extensão do Campo Herê em Movimento, é feito nos lares, ao qual a gente pega aí aquelas pessoas que não estão podendo caminhar, mas também não estão acamados, mas querem fazer atividade física, ou principalmente seus filhos e netos querem que façam. A gente junta ali um grupinho de 5, 6 pessoas numa casa e a gente faz com muita alegria. É claro que a atividade que é feita para um 80 a mais não tem a mesma intensidade de quem eu faço para 50, 60 a mais.
5: O educador físico da Secretaria de Saúde de Campo Herê ainda ressalta que a iniciativa atende a uma demanda das famílias que buscam alternativas para manter os idosos ativos, estimular a convivência e melhorar o bem-estar. De Campo Herê, Caroline Souza.
0: Muito bem, obrigado pelas informações e pelo destaque aí da região de Campo Herê. 7h27 para Newscar Automóveis. Nós vamos agora para Iporã do Oeste com o Vilmar de Souza. Capacitação acontece nesta quinta-feira para empresários de Iporã. Vilmar.
7: Iporã do Oeste realiza a terceira capacitação para fortalecer a gestão dos negócios. O treinamento sobre precificação será realizado nesta quinta-feira no Centro Educacional Adélio Marques, a partir das 19 horas. Conforme o secretário municipal de Desenvolvimento Econômico e Turismo, Claudir Steinhaus, a capacitação dá sequência ao projeto desenvolvido pela Prefeitura em parceria com a Associação Comercial e Industrial de Iporã do Oeste, a ACIL, e com a assessoria do SEBRAE. Ele explica agora que os temas são definidos a partir das necessidades apresentadas pelos empresários durante as visitas e capacitações realizadas anteriormente. Conforme Claudir, a definição do tema sobre precificação ocorreu após uma pesquisa realizada com os empresários que apontaram a necessidade de compreender melhor a formação dos preços.
8: Na última capacitação que tivemos aí para as empresas, então a gente fez uma pesquisa com eles sobre o que eles gostariam de conversar nas próximas capacitações. E essa foi uma da demanda demanda maior que eles pediram sobre precificação, porque muitos deles não sabem ainda como trabalhar o preço do produto para ele gerar um lucro e ao mesmo tempo não estar dando prejuízo a eles na questão do negócio, da venda que eles estão fazendo. Então ele vem de encontro ao que os empresários pediram.
7: De acordo com o secretário Claudir Steinhaus, as inscrições para a capacitação seguem abertas até o meio-dia desta quinta-feira. Podem participar empresários e pessoas que pretendam iniciar um negócio e buscam informações para estruturar a sua empresa. As inscrições podem ser realizadas pelo telefone da prefeitura. Claudir Steinhaus informa que o projeto terá outras duas etapas ainda neste ano. Ele reforça que no dia 31 de agosto será realizada a quarta capacitação com foco em gestão de vendas e fidelização de clientes, enquanto que no dia 3 de novembro o conteúdo será voltado às compras públicas para empresas interessadas em fornecer produtos ou serviços às prefeituras. O secretário ressalta que a proposta é dar sequência à formação dos empresários, passando por diferentes etapas da gestão, desde a formalização do negócio e conhecimento das leis até precificação, vendas e participação em compras públicas. Claudir Steinhaus enfatiza que a participação dos empresários tem sido positiva e reforça que novas capacitações poderão ser organizadas conforme as demandas apresentadas pelo setor. Do jornalismo da Rádio Oeste, repórter Vilmar de Souza.
0: Muito bem, obrigado pelas informações, Vilmar Biggenmaier, Vilmar de Souza, Vilmar Biggenmaier, daqui a pouco vai trazer as informações do esporte pra gente. 7h29, reportagem da Peperi falou pra 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Daqui a pouco tem novas informações regionais com a reportagem da Peperi.
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0: Agora são 7h33, temperatura está marcando 16 graus, estamos de volta com o RPN primeira edição e as primeiras informações desta manhã de quinta-feira, que é para você começar o seu dia muito bem informado. Estão conosco as emissoras afiliadas à rede Peperit Comunicação, rádios Itapiranga de Itapiranga, Atalaia de Campo Herê, Peperi de São Miguel, Cedro de São José do Cedro e também a Rádio Oeste de Iporã do Oeste.

0: E de imediato nós vamos saber como é que ficará o tempo nesta. Nós vamos trazer a reportagem da Peperi. Tava olhando pro tempo aqui, tá fechando, né? Porque até começamos com o céu mais aberto, agora não. Agora escureceu um pouco e tá com cara de que vem chuva a qualquer instante aqui em São Miguel. Já deve ter município da região com chuva. 7h34, vamos movimentar a reportagem da Peperi agora num oferecimento do Bono Free Shop na fronteira com a Argentina. 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Bono Free Shop traz agora Delmar Cláudio, da Rádio de Itapiranga. Sorteio organiza, aliás, o Delmar traz a seguinte informação: parceria entre Cooperativa e Assimit proporciona capacitação para 60 empresários em Itapiranga. Bom dia, Delmar.
1: Bom dia, Marcos Meller. Bom dia, amigos ouvintes da programação do RPN desta quinta-feira. A capacitação em parceria do Sicoobi Crédito Itapiranga e a Associação Empresarial e Cultural de Itapiranga registrou grande procura. As 60 vagas disponibilizadas foram preenchidas. Segundo o diretor administrativo, Giovanni Kerr, a demanda foi apresentada pelo setor empresarial. Ele destaca que em tempos de desafios econômicos, financeiros e de clima, é preciso buscar alternativas. As demandas apresentadas se referem a dúvidas sobre reforma tributária, vendas, comunicação, oratória e planejamento. Estão sendo desenvolvidas atividades voltadas ao desenvolvimento das empresas com foco em abordagem diferenciada na busca por soluções práticas na rotina diária das empresas de Itapiranga. Giovanni Kerr destaca que a cooperativa já possui tradição no desenvolvimento de projetos educacionais, formativos e sociais. Ele menciona a educação financeira em parceria com as escolas, nas turmas do ensino médio, voltado para orientações sobre o mercado de trabalho e projeto de vida. Também é destaque o programa Mulheres Cooperativas, Mulheres Cooperativistas, que já está na 9ª edição. Nesta semana, um grupo de aproximadamente 50 mulheres realizou viagem a Florianópolis, também incluindo capacitações. Tempo nublado, instável, com chuva aqui no Vale do Rio Uruguai. E a temperatura neste momento em Itapiranga em 18 graus. Um ótimo dia a todos e até amanhã.
0: Obrigado pelas informações e pelo destaque aí de Itapiranga. 7h38 para Bono Free Shop. Agora quem está chegando é Estênio Aldo. Estênio está trazendo a seguinte informação: Campeira organiza a primeira cavalgada Velho Campo Herê. Bom dia, Estênio.
2: Bom dia, Marcos. O patrão John Romanini admite que o evento dá bastante trabalho, mas tudo é feito com boa vontade e dedicação. O projeto envolve toda a comarca: Campo Herê, Saltinho, São Bernardino e Santa Terezinha do Progresso, para fortalecer o tradicionalismo. Sexta-feira da semana que vem, os cavaleiros iniciam a jornada do CTG Recanto da Tradição de São Bernardino em direção à comunidade de São Francisco, onde almoçam. À tarde, a tropeada se desloca para Saltinho para pernoitar na Fazenda Escopel. No dia seguinte, a comitiva vai para o distrito de Mundo Novo, Santa Terezinha do Progresso, onde almoçam. Depois do meio-dia de sábado, 22, a cavalgada se dirige à comunidade 12 de novembro, Campo Herê, e vai pernoitar na Fazenda Damo. Na manhã seguinte, domingo, os cavaleiros se dirigem ao CTG, onde será realizada a festa do encerramento da primeira cavalgada do Velho Campo Herê. Conforme o patrão da campeira Cavaleiros Pé do Estribo, a comunidade pode adquirir almoço para o domingo. Conforme John Romanini, 150 cavaleiros já confirmaram e tem tradicionalista até de municípios mais distantes. As quatro prefeituras da comarca apoiam uma primeira cavalgada Velho Campoerê. Um veterinário da Cidas que foi contatado para dar as orientações ao grupo porque tem deslocamento de animais. Tempo bom nublado em Campoerê. Temperatura marca 15 graus no centro da cidade. Bom dia, até amanhã.
0: Obrigado, Estênio, pelas informações. Bom, no Free Shop, traz agora Everton Macedo, que tem informações a respeito do sorteio para a definição da ocupação dos estandes no Liquida Cedro. Bom dia, Everton.
3: Exatamente, Marcos. O sorteio vai definir a localização dos estandes de cada empresa, garantindo igualdade entre os comerciantes. Bom dia a você, bom dia aos ouvintes. Segundo o vice-prefeito de São José do Cedro, Enio Carossi, a localização dos estandes do Liquida Cedro será definida por sorteio entre os comerciantes participantes. A medida busca garantir igualdade e condições entre os expositores e evitar qualquer tipo de privilégio na distribuição dos espaços dentro do Parque de Exposições Balduino Schneider. O sorteio será realizado nesta sexta-feira, antes da abertura, permitindo que cada empresa conheça antecipadamente o local destinado à exposição. Segundo a organização, a definição por sorteio torna a distribuição dos espaços mais democrática e transparente. Para participar do Liquida Cedro, os expositores pagam uma taxa estabelecida pela organização em R$ 300. A cobrança está relacionada às regras e à estrutura necessária para a realização do evento esse ano. O Liquida Cedro será realizado dia 5 e 6 de setembro no Parque de Exposições Balduino Schneider, reunindo empresas de diferentes segmentos em 2 dias de ofertas e condições especiais. A expectativa da organização é movimentar o comércio local e também atrair consumidores de municípios da região. Liquida Cedro amplia a variedade de produtos e reúne empresas de diferentes segmentos. A informação é do vice-prefeito Enio Carossi. Além das lojas tradicionais do comércio, o evento contará com a participação de empresas que trabalham com veículos, motocicletas e máquinas agrícolas. A diversidade de segmentos pretende ampliar as opções para os consumidores, que poderão encontrar diferentes categorias de produtos em um único espaço e aproveitar condições especiais preparadas pelos expositores. A proposta é que as empresas ofereçam descontos e preços diferenciados durante os 2 dias de programação, fortalecendo as vendas e contribuindo para a movimentação da economia local. Ainda restam em torno de 8 estandes serem comercializados até que o sorteio aconteça na sexta-feira. Tempo nublado em São José do Cedro, nesta manhã de quinta-feira, a temperatura na marca dos 16 graus. Um bom dia a todos e até amanhã.
0: Muito bem, obrigado pelas informações, Everton. 7h43, Bono Free Shopping, Dionísio Cerqueira, traz agora Laércio Antônio, prefeito de São João, faz balanço de ações e destaca importantes demandas. Laércio, bom dia.
4: Bom dia, Marcos Meller, bom dia, ouvintes do RPN. Em avaliação e balanço sobre as principais ações e demandas, o prefeito de São João do Oeste, Sérgio Tyson, destacou em entrevista à Rádio S importantes investimentos ao longo desse ano. No setor de obras, enalteceu projetos de pavimentação asfáltica no interior. Sérgio Tyson, além de lembrar a conclusão do trecho de 3 quilômetros até a comunidade de Ervalzinho, reforçou projetos do Estrada Boa Rural 1 e 2, no 1, trecho de 6,5 quilômetros em direção à comunidade de Jaboticaba, que recentemente iniciou o levantamento topográfico para seguir a obra. E o projeto 2, num trecho de 3 quilômetros em direção à comunidade de Macuco, que também evolui. Outros projetos são os de pavimentação asfáltica nos centros de comunidades em diferentes fases de desenvolvimento. São as sedes das comunidades de Vale Pio, Alto, Macuco, Medianeira, Fortaleza e Itacuruçu, entre outros projetos que estão no cronograma de ações, além de alguns que já receberam essa pavimentação anteriormente. Ainda no setor de obras, Sérgio Taisen, prefeito de São João do Oeste, lembrou da recuperação das pontes, com ampliação da passagem em direção ao São João Alto e a concretagem da ponte de Macuco, que está praticamente concluída. O chefe do Executivo de São João do Oeste relata a necessidade de melhorar a frota de máquinas para atender a grande demanda. No setor de agricultura, Sérgio Taisen celebra uma série de programas e incentivos aos agricultores, mantendo aqueles que já há muitos anos vêm sendo desenvolvidos, fazendo ajustes e buscando melhorar ainda mais os investimentos no setor. Entre eles, destaca a ampliação das terraplanagens nas propriedades neste ano. Taisen cita também um bônus agrícola que iniciou um novo formato com pagamento no cartão, modelo que teve boa aceitação. São João do Oeste teve no setor agrícola o maior crescimento em nível de amiósque no ano passado, 2025, com um percentual de 30%. Na avaliação dos trabalhos, Sérgio Taisen reconhece também o excelente trabalho do setor de urbanismo, que deixou a cidade mais bonita no aspecto visual belo, recebendo diversos elogios, especialmente de visitantes que prestigiaram a Semana Alemã no recente mês de julho. As secretarias de saúde e educação também foram enaltecidas. A educação melhorou os recentes números do IDEB, enquanto na saúde, Taisen celebra as melhorias físicas, sistema de atendimento por agendamento que está dando resultados positivos, além do novo programa que visa prevenção e cuidados com a saúde mental da comunidade. Falou também do CRAS, atenção à terceira idade, setor da indústria e comércio, com importantes projetos, a começar por estrutura do Parque Industrial e também parcerias com a Sijo. Tempo já começa a chover aqui em Porto do Oeste, Marcos, temperatura agora de 17 graus. Um abraço a todos, bom dia e até amanhã.
0: Muito bem, obrigado pelas informações e pelo destaque aí da região de Porã do Oeste. 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Ontem tivemos pela Sul-Americana a vitória do Atlético Mineiro contra o Bragantino, fora de casa, jogo de ida em Bragança Paulista. O Atlético Mineiro fez 1-0 e agora leva vantagem para o jogo da volta, que vai ser disputado em Minas. O Tigres da Argentina perdeu para o Montevideo City do Uruguai pelo placar de 1-0, o jogo foi na Argentina. Pela Libertadores, o Palmeiras em casa empatou com o Cerro Porteño em 1-1. O Platense também empatou em 1-1 com o Coquimbo Unido do Chile. E no confronto dos brasileiros, o mesmo placar, 1-1 para Cruzeiro e Flamengo. Cruzeiro fez 1-0 no segundo tempo, Flamengo empatou, ficou tudo para o jogo da volta, que vai ser disputado no Maracanã. Hoje, quinta-feira, os destaques são Sul-Americana, Santos e Macara do Equador, na Vila Belmiro, Vasco e Olímpia do Paraguai, em São Januário, e Cienciano do Peru e Botafogo. O jogo vai ser disputado no Peru. Pela Libertadores da América, duas partidas, Mirassol e LDU em São Paulo e Rosário Central da Argentina recebendo o Corinthians. 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Intervalo comercial agora, daqui a pouco tem a entrevista do dia.
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4: Estamos de volta com o RPN, primeira edição, e as primeiras informações desta manhã de quinta-feira, que é para você começar o seu dia muito bem informado. Estão conosco as emissoras afiliadas à rede Peperi de Comunicação, Rádios Itapiranga de Itapiranga, Atalaia de Campo Herê, Peperi de São Miguel, Cedro de São José do Cedro e também a Rádio Oeste de Iporã do Oeste. Vamos agora para a entrevista do dia, oferecimento da Única Centro Odontológico, que prorrogou as condições do plantão de implantes do Dia dos Pais. 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Responsável técnico, Rafael Chiesa Sutile, CRO 13542. Teremos no final desse mês, no dia 30, no Complexo Oktober de Itapiranga, a nona Romaria Vocacional. E nós estamos em contato agora com o padre da paróquia São Pedro Canísio de Itapiranga, Nereu Funk. Como é que estão os preparativos para mais essa edição da Romaria Vocacional, hein, padre? Bom dia.
5: Bom dia, Marcos Meller. Bom dia também a todos os ouvintes aqui desse programa. Os preparativos estão sendo muito bons, viu? Nós estamos há vários meses muito cientes, né, dessa pauta que é tão importante, que se insere também dentro dos 100 anos aqui da colonização de Porto Novo, que são os três municípios, Itapiranga, São João e Tunápolis, e também ela se insere nos 100 anos da paróquia São Pedro Canísio de Itapiranga. Então, estamos bem mobilizados, inclusive com uma comissão constituída aqui da paróquia, que está muito atenta, né, para oferecer uma boa romaria a todos. Evidentemente que essa romaria, ela é organizada, promovida pela Arquidiocese, e ela acontece aqui, uma parceria Arquidiocese e paróquia São Pedro Canísio.
4: Sim. Bom, qual é a programação da romaria do dia 30? Qual é também o principal objetivo que ela traz para esse ano, hein, padre?
5: Então, nós na verdade faremos uma acolhida no Complexo Outubro, que fica aí na Itapiranga, né, onde aquele complexo que acolhe o Oktoberfest e tantas outras festas importantes. Então teremos acolhida a partir das 8h30, depois, porque estaremos recebendo gente de vários lugares, e aí teremos então acolhida, a mística inicial. Acho que é importante quando vamos refletir o tema de comunidades vocacionais que fazem missão na história. Então, nossas comunidades, elas querem ser vocacionais. Depois teremos uma missa presidida por Dom Udelir, nosso arcebispo, às 9h30, e após a missa teremos um momento cultural, porque Itapiranga é uma cidade que é muito puxante na questão da cultura, né? A partir da música, da dança e tantas outras, da arte, tantas outras manifestações culturais, teremos algo nosso que apresentaremos, né? Para todos os romeiros, todos os peregrinos que estarão conosco, e depois disso, ao meio-dia, um almoço. Esse almoço tem um diferencial, né? Ele não vai ser comercializado, porque cada um dos romeiros já traz seu lanche, seu, como em alemão se diria, o Frühstück, traz o lanche de casa e vai compartilhar ou vai comer aquilo que traz. E após isso, após o almoço, teremos então uma caminhada descendo, né? Porque o Complexo Outubro fica no alto aqui da, no, aqui em Itapiranga. Então teremos esse momento, né? Uma caminhada que será feita a partir então lá do Complexo Outubro até a frente da Igreja Matriz aqui em Itapiranga.
4: Vocês estão projetando aproximadamente quantas pessoas nesse evento, hein, padre?
5: Então, a Romaria vai reunir toda a Arquidiocese de Chapecó. E a Arquidiocese de Chapecó está composta aí de 46 paróquias, o que corresponde a aproximadamente 80 municípios. Então, tendo um tempo bom, a projeção é umas 5-6 mil pessoas, né? Porque todas as paróquias estão se mobilizando, então elas vêm a partir de, ou vêm com ônibus, vêm com outros carros, então será um grupo bastante significativo, bastante grande, né? Mais ou menos isso que está sendo projetado.
4: Claro, e em termos de importância que tem essa romaria, esse evento em especial, até dentro do calendário de outras celebrações, outros momentos, ele é digamos, um momento especial aí para a paróquia e para as comunidades envolvidas, padre?
5: Sem dúvida, Marcos, porque nós temos uma série de celebrações dentro da dinâmica dos 100 anos aqui em Itapiranga. Já tivemos abertura no passado, em dezembro. Tivemos em abril uma grande celebração aqui na Avenida Uruguai, lugar onde foi rezada a primeira missa lá em 1926 pelo padre Max von Lasberg. Então nós tivemos no mês de abril uma missa bem festiva, missa campal, alusiva aos 100 anos da primeira missa, e agora essa romaria também se insere nessa programação da paróquia. Então, acho que é um momento muito significativo para todos nós. Por quê? Porque estamos celebrando os 100 anos e a primeira paróquia aqui da Arquidiocese de Chapecó que celebra os seus 100 anos. Então, e ainda mais nessa temática de vocacional, porque Itapiranga, São João, Tunápolis, toda essa nossa região já ofereceu muitas vocações específicas, né? Para a igreja, tipo, além das vocações leigas, né, que são tão importantes, significativas na vida da igreja, mas já saíram muitos padres, muitos religiosos, quer dizer, aqui dessa região. Então, fazer a Romaria sempre é um novo convite, um novo despertar, né, para nossa juventude, para que possa ajudar. Nós queremos, no fundo, ajudar os jovens, adolescentes, também os adultos, a refletir e a rezar sobre sua vocação, entendendo a vocação como um dom de Deus à vida e nessa busca da vida em plenitude. Então nós queremos oferecer esses elementos também para que as nossas comunidades, diferentes comunidades paroquiais, sejam comunidades vocacionais, onde se promova, se louve e agradeça a Deus pela dimensão vocacional presente no interior da comunidade, e todos nós somos então vocacionados à vida em plenitude.
4: Muito bem, padre, obrigado e boa romaria para vocês.
5: Muito obrigado, Marcos, e à disposição.
4: Muito bem, nós conversamos hoje aqui no RPN primeira edição com

0: 00003, responsável técnico Rafael Chiesa Sutile, CRO 13542. Ponto final no RPN, primeira edição de hoje. Nós voltaremos amanhã às 7 horas. Obrigado pela audiência e até lá. 94.
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5: Hoje o assunto é venda de imóvel rural na vigência de arrendamento. Se o proprietário resolver vender o seu imóvel enquanto estiver arrendado, ele deverá notificar o arrendatário por escrito, concedendo o prazo de 30 dias para que ele compre o imóvel nas mesmas condições e valor em que possui oferta de outra pessoa. Se o proprietário não fizer essa notificação, o arrendatário poderá, no prazo de 6 meses, depositar o valor e se tornará o proprietário do imóvel.
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Oi, bom dia, 8:06, 8:07, a programação gostosa de ouvir, sexta-feira 13, e nós estamos para os mais ou menos supersticiosos, mas enfim, tá aí, hoje dia 13 de agosto, ano 2026, chuvosa amanhã de sexta-feira, né? Dia chuvoso, algumas trovejadas, trovões já foram percebidos, né? Ao longo da manhã tem aquela expectativa de uma previsão de tempo e toda a questão do El Niño, a gente fica bastante atento, né? Esperar que esses volumes de chuva sejam distribuídos em horários mais extensos, né? Não aquele chuvão em poucos minutos que dá aquele, né, transbordam rios, bueiros e essas coisas todas, esses transtornos, não é? E também ficar aí com a esperança e a fé de que não tenhamos maiores problemas com situações extremas, né? Tornados e vendavais que são tão anunciados. Bom, daqui a pouco o Ronaldo Coutinho traz esta previsão do tempo mais definida pra gente. O nosso Oeste Show da Manhã, comunicação Laércio Antônio, estou em nome de toda a nossa equipe saudando você de casa, do trânsito, do trabalho, do que quer que esteja, desejando que nós tenhamos então um dia muito bom nesta quinta-feira. Eu falei sexta-feira, estou errado, né? É quinta-feira hoje, quinta, Laércio, claro, fazemos a correção em tempo. Três ouvintes escreveram aqui, ó. Hoje é quinta ou é sexta? Outro. Hoje é quinta, Laércio. Ó, outro aqui. Quintou e botou um sorrisão aqui. É. Então, tá aí. Claro, ontem foi quarta-feira. Não vamos antecipar, né? O tempo já corre demais, né? Desde que a sexta-feira venha amanhã. Aliás, hoje à noite tem a grande decisão em Itapiranga, DAF, diante da ACEG, transmissão da Rádio S, decisão do futsal. O nosso programa com a temperatura no estúdio, nos altos da Gustavo Fetter, 16 graus, né? 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Por aqui, 991881715, liberado para sua interação, ou 3634-1440, quero muito sua participação já a partir de agora, tá bom? Vamos nessa. E a gente tem um momento de reflexão, muitas mensagens já trazidas. É, quinta-feira aí com o coração cheio de fé, alegria e gratidão, queremos iniciar mais um dia na proteção divina e que seja de vitórias, amém. Final 59 mandou essa mensagem muito linda. É, temos, olha só, 4959. O outro, né, que agora veio é final 7959. Dois finais 59. Então, só para localizar, o 20 está em casa que mandou sua mensagem, não é? A vida. A vida nos colocou diante de escolhas difíceis, mudou nossos caminhos, nos fez encarar dores que não esperávamos. Choramos, mas também descobrimos forças que nem sabíamos que tínhamos. A pessoa que fomos já não existe mais. Hoje carregamos aprendizados, cicatrizes e coragem. E mesmo com as marcas, seguimos acreditando, nos superando, nos reconstruindo a cada dia. Com fé, com alma e com a certeza que Deus ainda está escrevendo o melhor para a gente. Creia, tenha fé. Amém. Bonita mensagem. Uma xícara toda intitulada de um clube de futebol. Bom dia, a Lisa manda por aqui, né? Temos mais outra mensagem. Que a primeira decisão de cada dia ao acordar seja agradecer. É importante. E às vezes a vida nos faz parar. Não porque tudo deu errado, mas porque precisamos enxergar aquilo que na correria deixamos de valorizar. Aprendemos que nem todo mundo que caminha ao nosso lado ficará para sempre. Que algumas despedidas são necessárias e que certas decepções servem para abrir nossos olhos. Por isso, não espere perder para dar valor. Abraço, perdoe, siga e diga eu te amo, esteja presente, agradeça enquanto há tempo. A vida é breve. Demais para carregarmos essas mágoas, alimentar orgulho ou gastar energias tentando provar quem está certo, né? Lá no final, o que realmente importa não são as coisas que acumulamos, mas o amor que oferecemos. Cuidamos e as marcas bonitas que deixamos no coração de alguém. Então,
Haja desta forma das melhores atitudes, perdoe, ame e sorria para a vida, que a vida vai te sorrir. Eu...

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0: É, daqui a pouquinho tem Central de Jornalismo com as primeiras informações da manhã. Daqui a pouco tem Ronaldo Coutinho com a previsão do tempo para você.
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0: Muito bem, a Isolde está dizendo, chame atenção, Laércio, que tem muita neblina em toda, em vários pontos da região, né? E agora também o Ego Meinhard, lá de Cunhaporã, diz que se enxerga em alguns trechos os 20 metrinhos, né? É, a região de Cunhaporã também, pessoal que está nas rodovias, faróis acesos. Ontem tivemos mais acidentes com mortes aqui no, na nossa região aí da 163, né? Depois daquele congestionamento, né? Em modelo dominó, né? Vários, um carro batendo atrás do outro, isso foi anteontem. Mas ontem tivemos também um jovem, né, perdendo sua vida num acidente de carro contra carreta, né? Logo mais, o Fernando Lenkner traz direto da Central de Jornalismo mais informações. Então, o tempo está aí carancudo, fechado, neblina, orientação do próximo ouvinte, está ligado aqui na manhã. 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
0: 8h23, tá na boa, tá na Oeste, 94,5, vamos até a central da Climaterra em São Joaquim, Ronaldo Coutinho, como eu disse agora há pouco, vamos aguardar a previsão do tempo, o Ronaldo sempre traz aí um resumo, qual é o indicativo para o nosso extremo Oeste. Bom dia, Ronaldo.
7: Bom dia. Vai ter chuva, trovada, períodos de melhora, condições aí favoráveis ao campo e atividade ao ar livre em geral na área. E mantém a tendência de tempo assim, no geral, mas para tempo bom, mas para tempo instável na região no decorrer de hoje, amanhã e sábado. Não é ruim o dia todo, mas vai ter momentos de melhora, momentos de instabilidade, pode ter alguma trovada, alguma coisinha mais forte com ou sem granizo, e a temperatura permanece, no geral, num patamar bastante agradável, ameno. Deve melhorar no domingo com calor, segunda e terça também, mais para tempo bom com calor. Da Climatea, Ronaldo Coutinho.
0: Até amanhã, Ronaldo.
7: Nada, tchau.
0: Tchau, obrigado, Ronaldo Coutinho. 8h24, na Hora Brasileira, trazendo a previsão do tempo.
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0: Olha, já teremos música na manhã, você vai participando 991-88-1715, peça sua. Daqui a pouco tem Central de Jornalismo também. É? Legal, legal. Obrigado pela participação, Luciano. Bom, Luciano, daqui a pouco a gente vai trazendo Brilhação, ou pode ser agora? Vamos fazer o seguinte, então. É que ela é uma das antiguinhas, eu tinha outra aqui, mas vamos lá. Não por ser das antiguinhas, a gente procura aqui na nossa, né, na nossa central, ou seja, no nosso acervo musical, né? Então, para a gente trazer a música que ele pediu, o caneco furado, né? Tem caneco cheio, tem caneco furado, enfim, tanta música aí, tem copo vazio, né? Brilhação, essa daqui, ó. Valeu, Luciano, pessoal, no trecho da sintonia. 8h25.

0: 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Vamos às notícias, vamos para a Central de Jornalismo, movimentando as primeiras informações locais e regionais da manhã dessa quinta-feira. 8h30. Notícia da Central, as informações. Bom dia, o repórter Gilmar de Souza, bom dia.
1: Bom dia, Laércio, bom dia, ouvinte. Organizadores da Kerp Fest 2026 de Porã do Oeste deram início na noite de ontem aos preparativos do evento que já está programado para os dias 10, 11 e 12 de setembro. Uma comitiva com representantes do Poder Público Municipal, da Associação Kerp Fest e da Associação Comercial e Industrial de Porã do Oeste, com apoio do caminhão-tanque do Corpo de Bombeiros e de profissionais da Secretaria Municipal de Obras e Urbanismo do município, procedeu à limpeza ao longo da Gustavo Fetter. Na noite de ontem, o trabalho antecede a ornamentação típica para a Kerp Fest, principal evento tradicional de integração da cultura germânica do município de Porã do Oeste. Do jornalismo da Rádio Oeste, repórter Gilmar de Souza para o Sicoob.
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0: 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Obrigado, Vilmar, aí por tanta informação. Pra quem viu movimentação ontem, né? Tinha um pessoal coordenando trânsito, orientando trânsito, Avenida Central e um caminhão-tanque lavando praticamente a avenida, não só o piso, mas como também as laterais, né? A muração, as faixas pedestres ficam mais branquinhas. É tudo pra preparar, como disse o Vilmar, a ornamentação da Kerfest, dias 9, 10, 11 e 12 em Porã do Oeste, no mês de setembro.
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0: 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Tá na boa, tá na Oeste, vamos juntos na manhã. Que horas começa o jogo do futsal? É às 20h20, né? Tá? O pessoal pediu aqui o Rony na sintonia. É 20h20, mas a gente abre a jornada às 20 horas, logo depois da Voz do Brasil. Hoje, portanto, esse jogo. Ontem, a DAF de Itapiranga, diante da SESC de São João do Oeste, jogasse 3x3, foi o resultado do primeiro jogo da final. E hoje à noite terá grito de campeão. Será da DAF? Será da SESC? Vamos aguardar grande jogo lá no ginásio de Itapiranga. E a turma do Costelão, né? Tá todo mundo trabalhando aí na organização do jantar do Costelão, agora sábado, Beato Rock.
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6: OSFM 8:36, daqui a pouco tem mais música, tem participações dos nossos ouvintes, né? Já pediram aqui, toca Samarino, bateu saudade só pra curtir, né? É o Enio da Sintonia. Pessoal lá de Belmonte também, muito obrigado pela audiência. Alô, toda a nossa região, onde quer que você esteja. O Enio Maia lá em Cunhaporã, né? 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Bom, por aqui a informação, a prestação de serviços, os principais eventos, você vai se agendando, anote aí.
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21: Administração de Descanso convida interessados, especialmente os moradores das comunidades de Barra do Herval e São Brás, a participarem da reunião de divulgação sobre pequena central hidrelétrica, a PCH Fortaleza, que será construída entre os municípios de Descanso e Iraciminha. Tá vindo aí uma hidrelétrica, pequena central hidrelétrica, né? O encontro acontece lá no dia 20 de agosto, né? Na outra quinta-feira, no Clube de Idosos de Iraciminha, e tem por objetivo apresentar informações sobre o empreendimento, promover o diálogo sobre os possíveis impactos e os benefícios previstos para a região, esclarecer também as dúvidas, tá? Então, esse evento em Barra do Herval e São Brás, para a pequena central hidrelétrica, a PCH Fortaleza, que será construída entre os municípios de Descanso e Iraciminha. O encontro no Clube de Idosos de Iraciminha, dia 20, às 19 horas. 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Aí, nós temos a participação do nosso ouvinte sempre na manhã. Seu Paulinho Bavaresco, o que, que é isso aí que ele mandou um bolo, coisa assim? O pessoal tá de boa com essa chuvinha aí, fazendo coisa boa, não é? Bom dia.
23: Bom dia, bom dia, seu Lércio. Quinta-feira, clima maravilhoso, né? Garoando lá fora, neblina. Ouviu a boa música. Dá que hoje é meu dia de aniversário, ó. O bolo tá ali, ó.
21: O bolo
23: valeu,
21: tá,
23: seu Lércio. 64 anos.
21: O quanto? É, não vi agora quanto é, mas parabéns então ao nosso ouvinte sempre. Aí. Ah, parabéns, felicidade, saúde, Paulinho, né? Parabéns, então, aí o motivo do bolo, né? Eu vi que uma foto de bolo. Tony Carraro, diz aí do alto da sua calma, da sua tranquilidade, bom dia.
24: Bom dia, Laércio. Toca aí uma música boa com Duduca e Dalvan. Elisa, o tempo trovejou, fiz barulho, mas não choveu ainda.
21: É, não choveu ainda, né? Beleza. Bom, eu vou fazer o seguinte, tá bom, daqui a pouco a gente atende mais, mas tem um cara aqui que tá mandando um abraço pra alguém especial, né?
25: Bom dia. Laércio, bom dia, meu amigo. Valdir, bom dia. Gostaria de pedir uma música aí do fundo do baú.
21: Opa.
25: É, Grupo Roupa Nova, Seguindo o Trem Azul. É, oferecer para uma pessoa muito especial. Ele está longe, mas com certeza está ouvindo.
21: Opa.
25: Essa emissora nota 10.
21: Legal.
25: Forte abraço.
21: Forte abraço. Bom Jesus do Oeste.
26: Encontrei
21: seguindo no trem azul, o amor está no ar. Grande abraço para você, valeu.
26: Você.

Aí, seguindo o trem azul. Só tem música boa na Oeste. E aquela que bateu saudade? San Marino, Santa Rosa, Rio Grande do Sul. Hoje com toda a formação praticamente mudada, né? Mas muito, saiu magrão à época, cantava nessa aqui, ó. 1999, vocal do magrão, né?

0: Marino recordando Mateus Saudade, ouvinte fazendo nossa seleção musical. 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Vai participando 991881715. Peça a sua preferência, agora são 14 minutinhos, não, é exatamente 12 minutos, Laércio, 12 para as 9. Tempo passa, hein? Tá na boa, tá na Oeste. E anote na agenda.
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5: Olha, faltando agora 10 minutinhos para as 9 horas da manhã, pois o ouvinte estava lembrando sobre a neblina densa, né? Está prevista para hoje em Ipora do Oeste, fazendo roteiro na região, a comitiva de candidatos, né? Ao governo do estado, João Rodrigues, também ao Senado, Espiridião Amin, né, para Ipora do Oeste. Tem todo um cronograma de visitas, né? Aí alguém me pediu, será que o pessoal vem, né? Eu ontem, a assessoria do João Rodrigues chamou aqui e a gente agendou, né? Agendou com uma visita aqui na rádio, né? Porque todos os candidatos ou pré-candidatos, né, estão e vão passar pelas emissoras e a gente abre igual, né, igual espaço. O João Rodrigues acabou de me escrever: no final da tarde estarei aí, no início da tarde. Exatamente isso, pois é. Um abraço aí pro presidente Rosalino, também do partido, né? Também o vereador Alexandre Barros, pessoal que está organizando aqui para o Oeste. Qualquer informação nova, estamos à disposição, né? Um ouvinte chama atenção: será que vem a comitiva para cá? Porque tem essa questão do pouso do avião que vem da capital, enfim, né? Que em Chapecó. E aí depois, claro, esse trajeto para cá vem de carro ou faz uma ponte aí no Aéreo Vasco em São Miguel, né? Bom, realmente, esse é um problema aqui no sul ainda, com esse probleminha com essa questão do inverno. Questão de muita neblina. E há pouco os ouvintes manifestaram preocupação com isso também. Tem mais gente que mandou foto do carro aqui, ó. Muita neblina, faróis acesos, é a orientação. Bom, eu quero lembrar mais uma vez que nós estamos também para... 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
4: 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Vamos juntos, 17 graus, a temperatura aqui nos altos da Gustavo Fetra, centro de Ipora do Oeste, tempo fechado. 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
4: É, pessoal, Valtir de descanso, agora chove legal aqui na região, Santa Helena, também chuva grossa em Santa Helena, diz aqui o Tony Carraro, né? Chuva molhada forte, diz ele, né? Aí para Santa Helena, esses são picos de chuva na nossa região, né? 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Daniel, vai uma caipirinha aí? Tá de boa. 3 minutinhos para as 9.

0: Daniel, né? Lá de Brotas de Minas para o mundo.
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0: Daniel cantando caipirinha pra gente recordar por aqui na manhã. Vai para as 991881715, né? Você vai fazendo essa seleção musical. 9 horas, hora certa.
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0: Não perca a hora, agora são 9:04, hora certa para você, segunda hora do nosso Oeste Show da Manhã, primeira parte desta quinta-feira. Né? E você que está aí no outro lado do rádio, muitas pessoas trazendo informações, né? Que eu sempre digo, é fonte de informação, né? Hoje com o WhatsApp, com a tecnologia, serviço, esse mundo globalizado, tecnológico, né? O pessoal está dizendo assim, cuidado na rodovia, onde que é isso? Deixa eu ver aqui. É, às vezes tem trânsito parado, já vou ler mais detalhadamente, né? Indo a Mondaí, né? Todo lugar é redobrar a atenção nas curvas, ok. Tá, vai escrevendo aí, vai escrevendo que a gente vai trazer informação. Às vezes acontece queda de barreira, né? Bom dia, tudo bem? Vocês da Rádio Claro, espero que sim, gostaria de ouvir música, corpo e alma. Aquele beijo, né? Oferecer para uma pessoa muito especial de Bom Jesus. Eu acho que é reciprocidade, daqui a pouco Valdir lá de Bom Jesus, mandou para alguém especial, não fez nome, né? E agora um ouvinte, né? Tá aí com o rádio ligado, estou ouvindo a rádio. Para todos os ouvintes,

0: pessoal de Capanema, Paraná. Alô, Capanema, Paraná. Desculpa, eu fiz uma alusão, né? Mas daqui a pouco já é outra pessoa, mas tudo bem, tá? Mas valeu, né? O amor está no ar, como a gente diz muito. Obrigado. Um abraço pra Juliana também, pra Sirlei. Deixa eu ver aqui, a Selma, que a Selma diz assim, bom dia, Laércio, música Eu e Você, Banda Industrial, toca pra gente. E um abraço a todo o grupo da rádio, grupo, equipe, né? E assim vai. Obrigado pela participação, você vai participando 991881715, peça a sua música.
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0: Olha, daqui a pouco tem mais música, daqui a pouco temos também a Central de Jornalismo no próximo bloco com as ocorrências.
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0: 9:09 em rede nacional de televisão. O rádio com sua força é reconhecido, né, em recente pesquisa, né? A Rádio Itatiaia de BH Belo Horizonte, destaque nacional, né? 4 e tantos milhões de ouvintes. Rádio Gaúcha Porto Alegre também aparece em evidência. E aqui na região, você já sabe, né? Eu quero muitíssimo agradecer você. Corpo e Alma. Essa antiga, essa música, hein? Corpo e Alma. Expressão Sul também. Daqui a pouco tem o Fernando Lengner, direto da Central de Jornalismo, com as ocorrências.

0: legal, olha essa música bonita que você ouviu aqui no nosso programa. Nós vamos trazer também 0800, Super Banda 0800. 0800 estava na Deutsche Welle, né, Fernando? Tava, claro, com um grande sucesso. Lá, são de Maratá? Isso. Rio Grande do Sul. Alô, é Maracá?
1: Maratá,
0: né? Estamos no ensaio aqui no Rio Grande do Sul e dele ensaio ouvindo vocês. Quero agradecê-los, viu? É, exatamente, a banda 0800 e toca Danças do Kerfest. Tem essa música deles? Dança do Kerfest. Eu já pedi até socorro aqui pra gente atendê-los, né? Já que estão na sintonia aí em Maratá, Rio Grande do Sul. Falando em Kerfest, ontem à noite o pessoal fez a limpeza da avenida com um caminhão tanque do Corpo Bombeiros, né? Deixando tudo limpinho para que a gente vai ter então a ornamentação do Kerfest, né? Então, hora dessas, o pessoal da 0800 participa aqui também, né? Participa aqui também desta festividade germânica, que é exemplo da Deutsche Welle, é a nossa, né, atração, a Kerfest esse ano com 4 dias, como disse há poucos dias o Franciel Kaiser, integrante da seu CDL, aliás, a gente vai fazer outras entrevistas mais, mas que o tradicional jantar alemão virou o restaurante do Kerb, né? Bom, deixa eu ver o que mais. Bom, eu tô procurando essa música, tem aquela que chama Oktoberfest, né? Essa daqui, da banda, tem várias bandas deles, mas eu fui, já que pediram Kerfest. Valeu, gurizada aí da 0800, Super Banda 0800, a banda mais animada do Brasil. Estamos aqui na disco, agora escreveram mais, né? Grande Daniel, abração pra vocês.

Tá aí um pouco do 0800, mas a música que pediram, nós temos, claro. É uma versão ao vivo, né? Aliás, é um popurrí danças do Carfest 2026. É a nova. E antes que as luzes, hein?

0: O Marquinhos também da LB, né? Da sintonia, sempre muito obrigado pela companhia. Agora, pessoal, aí, família Meuro também aí da Jacutinga na sintonia, né? Muito obrigado. O Dani na sintonia, né? 918, renove o visual da sua casa com a loja Haas. 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Neste bloco a gente vai para a Central de Jornalismo em alguns minutinhos para atualizar as informações.
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0: 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Vem aí na sequência a Central de Jornalismo com Fernando Lenner.
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2: Vamos juntos na manhã, claro, a gente sempre trazendo a melhor da música, né? Pois é, a Inês disse o seguinte: há pouco eu falei que o pessoal lá da banda, Super Banda 0800, estão nos ouvindo e fazendo ensaio. Estamos a mil pelo ensaio, roda Danças da Carfest, a gente já rodou. E aí eu comentei também das músicas que mais são solicitadas, entre elas também da LM do Bailão, do Réu Primário, tá bombando. Agora a Sandra escreveu: Laércio, roda pra mim então, pra curtir aí mais uma vez, né? Réu Primário. Um abraço pro Marquinhos, que faz esse belo trabalho e tá sempre na cinturinha, sempre que pode, e tá ouvindo a gente também. Vamos pra Central de Jornalismo, né? Movimentar a nossa reportagem, depois a gente vai trazendo a música Réu Primário por aqui também. Temos mais outras indicações dos nossos ouvintes na manhã. 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Bom dia, Fernando Lenker.
3: Bom dia, Laércio. Bom dia, ouvinte. E uma loja de bicicletas foi furtada por volta das 17 horas e 20 minutos desta quarta-feira na Avenida Uruguai, em Itapiranga. Imagens de câmeras de segurança registraram o momento do crime. Uma bicicleta avaliada em R$20.000 foi levada. As polícias militar e civil de Itapiranga foram acionadas e identificaram nas imagens a placa do veículo, um Logan utilizado na fuga. Com o apoio da Polícia Militar de Dionísio Cerqueira e do Paraná, o homem foi preso por volta das 20 horas e 30 minutos em Santa Teresa do Oeste, próximo a Cascavel, no Paraná. Segundo o proprietário, o autor do furto teria visitado a loja na terça-feira para pedir informações sobre as bicicletas. Ao passar pelo local na tarde de ontem, furtou o objeto que estava exposto na calçada. Em imagens de vídeo monitoramento, o homem foi flagrado furtando um acessório também na visita de terça-feira. O autor é natural de Goiás, tem 48 anos e possui antecedentes criminais pelo crime de contrabando. E um homem morreu e outra pessoa ficou ferida em uma colisão entre um Space Fox e uma carreta na tarde desta quarta-feira em São Miguel do Oeste. O acidente ocorreu por volta das 15 horas e 20 minutos na BR-163. O corpo de bombeiros encontrou o condutor fora do veículo e sem sinais vitais. O óbito foi constatado no local. Ele foi identificado como Elisandro Batiston, de 36 anos. O motorista da carreta com placas do Paraguai sofreu ferimentos considerados leves e recebeu atendimento do SAMU. Equipes do Corpo de Bombeiros, SAMU, Polícia Militar e Polícia Rodoviária Federal atuaram na ocorrência. Durante o atendimento, o trânsito ficou interrompido nos dois sentidos da BR-163, provocando lentidão no trecho. Essas e outras informações hoje ao meio-dia aqui no Globo em Foco. 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
2: Obrigado, Fernando. Trazendo a Central de Jornalismo, atualizando todas as informações. Estamos de volta para levar música, para levar informação, para levar entretenimento, curiosidades, a prestação de serviço para você ligado. Está pintando o sucesso que a Sandra pediu do LM do Bailão. Réu Primário tem todas as paradas musicais, né? Não passa dia, o pessoal está pedindo, não é? Claro que sim. Agora são 8 e. Não, 9 horas mais 30 minutos, 9h30 na hora brasileira. aumente o som por aqui.

0: Olha só, cara. Olha só, Marquinho, vou te colocar no ar aqui. Que beleza, gravou um áudio fantástico, né? Tá ouvindo música aqui e eu tava mandando um abraço pro pessoal da banda. Hoje é o dia das bandas, né? Não é? Legal. Pessoal da 0800, e ele tá ouvindo. Impressionante, toda vez que passa aqui na região e também tá lá na região de Iraí. Diz aí, bom dia, Marquinhos da LB Bailão, do Bailão.
1: Bom dia, Laércio. Bom dia aos ouvintes da Oeste FM. Marquinhos LM do Bailão aqui. Mandar um abraço especial para toda essa grande audiência, todo o oeste de Santa Catarina.
0: Show.
1: Curtindo a programação. E também aqui, né? Nós do norte do Rio Grande, curtindo a Oeste FM. A gente tá aqui ligadinho. Mandar um abraço também ao pessoal da banda 0800, Alex e toda a turma.
0: Opa.
1: Forte abraço. E a gente tá aqui curtindo a Oeste FM, que também toca o LM do Bailão. Abraço, gente.
0: Valeu, garoto. Obrigado. E pedindo uma expressão sul, pessoal lá do Rio Grande do Sul também, pessoal do 0800 e o LM do Bailão. Rodou muito aquela música Cheiro de Shampoo que gravou, né, Marquinhos, com o André Renner, né? E agora tá na crista da onda Arreal Primário. E essa daqui é antiguinha. Duas vidas e um só coração, versão expressão sul. Tantos regravaram Corpo e Alma, gravaram Calmon, né? Viu seu pause. Tá aí essa antiguinha pra gente recordar. Daqui a pouco a gente volta com notícias na Central de Jornalismo.

0: Aí, recordando, duas vidas e um só coração.
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0: Espiamos aqui no rádios.com. Fernando, tá lembrando, a gente está batendo de frente com rádios aí da capital do Oeste, Chapecó. Um abraço para os colegas da Vang, pessoal lá da Oeste Capital, né? Estamos em terceiro em todo o Oeste de Santa Catarina. Orgulho para a Ipura do Oeste, para nossa região, né? Com toda humildade, a Oeste aponta em rádios.com. Em disparada audiência aqui, né? Muito obrigado pelo carinho de todos.
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0: Intervalo, daqui a pouco nós temos mais Central de Jornalismo. O Vilmar já está preparado com informações, mas dentro de 3 minutos, né? Hora certa, agora são 9h37.
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0: Bom, juntos, na manhã, temos o Enio na sintonia mais uma vez. Daqui a pouco rodo sem a sua preferência musical por aqui do sertanejo também, hoje à noite em futsal. Bom, depois, mas antes eu tenho um recadinho do nosso anunciante aqui, pessoal da Mare Mansa, reforçando, agora começou a promoção líquida Mare Mansa de inverno, 45% de desconto no pagamento em dinheiro e 40% de desconto no Pix ou no débito, né? 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Hoje à noite tem decisão na Oeste, tem decisão de futsal.
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0: Legal, legal. Pois é, nosso jornalismo está elaborando uma matéria sobre um raio, né, que caiu sobre a cidade de Iporã do Oeste, agora de manhã, né, logo no começo da manhã. Realmente flagrou uma das câmeras de uma residência, né? A gente está buscando outras imagens possíveis, né? Não sei se tem vídeo monitoramento no local, mas foi um raio, né? Foi flagrado por câmeras. Logo mais, talvez a gente já possa postar esta matéria, né? Do nada, assim, uma explosão, inclusive, para ver se deu dano ou não na casa, enfim, na parte elétrica também.
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7: Minuto do Legislativo de Descanso.
4: 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A presença da comunidade é muito importante para acompanhar de perto os trabalhos do Poder Legislativo, conhecer as matérias em pauta e fortalecer a participação cidadã nas decisões que contribuem para o desenvolvimento de Descanso.
7: Esse foi o informativo do Legislativo do município de Descanso.
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0: Legal, agora são 9h44, vamos trazendo o serviço de utilidade pública aqui na manhã, depois a gente traz mais informações, né? Mais informações relacionadas ao clima, ao tempo, né? Temos aí, como eu disse, um raio, né? Uma explosão, na verdade, aqui em Iporã do Oeste no começo da manhã. Daqui a pouco nós teremos certamente novas informações. Vamos ao serviço de utilidade pública, depois tem mais informações, a central de jornalismo também.
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0: De Descanso convida moradores das comunidades São Valentim e Linha Pântano para a segunda edição do programa Fala Descanso, momento de diálogo entre a administração municipal e a população. Encontro acontece hoje, 19 horas, na comunidade de Linha São Valentim. 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Vamos de imediato para a central de jornalismo, né? Vamos trazer a central de jornalismo. A gente vai trazer, né, Fernando? A gente vai trazer aqui com o Vilmar de Souza. Vamos então trazer a central de jornalismo na manhã. Antes temos o recado aqui da Simone, né? Já vamos rodar música sertaneja que pediram. Agora sim, a central. 9h45.
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0: Linha aberta para a central de informações, repórter Vilmar Souza.
14: O município de Santa Helena, por intermédio do Centro de Referência e Assistência Social, CRAS, desencadeou uma campanha alusiva ao Agosto Lilás para geração de informação, acolhimento e combate à violência contra a mulher. como parte da campanha, a psicóloga temporária do CRAS, Marília Neitzke, e também assistente social Luciane Radke, reforçam a importância da conscientização e do enfrentamento à violência contra a mulher. A campanha também busca incentivar que vítimas e testemunhas denunciem situações de abuso, lembrando que a violência pode se manifestar de diferentes formas: física, psicológica, moral, sexual e patrimonial. A campanha é um convite para o fortalecimento da rede de proteção na promoção do respeito, igualdade e uma cultura de paz. Do jornalismo da Rádio Oeste, repórter Vilmar de Souza para o Sicoob.
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0: Legal, tivemos aí o Vilmar Souza com a informação da manhã. Nós estamos trazendo também daqui a pouco mais música na programação desta manhã para RB, né? 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

tá na boa, tá na oeste. Legal, olha só, nós vamos fechando o programa. Porto do Som, tem Sol da Minha Vida. Essa música de quem? Sol da Minha Vida, certamente. Roberta Miranda, tá aqui prontinha, né? Muito bem, Sol da Minha Vida, Roberta Miranda, Porto do Som também. E os nossos ouvintes fazendo a nossa seleção musical sempre. Quero agradecer a cada um, a cada uma, né? Que está aí sempre, sempre na participação. E foram muitos nossos ouvintes e a gente agradece a vocês todos. E enquanto isso, deixa eu só dar mais uma passadinha no WhatsApp, que a gente precisa deixar pronto aí para o Christian que chega em seguida. Isidoro Ruxo também deu ar da graça por aqui, muito obrigado pela companhia, né? Legal. Bom, Porto do Som, depois tem Roberta Miranda, um abraço para todos, fiquem ligados, vem aí o Christian Kaiser, eu, Laércio Antônio, volto 15 para as 12 no Essa Entrevista. Fica depois no Globo e Foco e no Show de Bola, ótima quinta-feira.

0: 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Minuto Pet com o médico veterinário Alexandre Barros.
1: Pessoal, eu quero falar um pouquinho hoje sobre os peixe beta. Então assim, pra quem procura animalzinho de estimação com muita beleza e que tem pouco trabalho e quem não tem muito tempo de cuidados, peixe beta é a melhor solução. O peixe beta, ele chama atenção porque ele tem as suas cores, uma cauda exuberante. São pequenos e vivem em torno de 5 anos. E seu habitat vai ser um aquário com água doce e devem viver sozinhos, pois podem brigar entre si. A manutenção, ela é tranquila, né? Tem que se fazer a limpeza do aquário, deve ser feita a cada 10 dias e a temperatura da água deve ficar em torno de 25 graus. E a água deve ser sem cloro. Tá bom, pessoal? E para quem deseja adquirir, lembrando que na Clínica Casa Amarela a gente possui diversas variedades de peixes beta com preço especial. Fiquem com Deus, pessoal. Nos vemos amanhã. Forte abraço a todos. Até mais.
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6: Como vai? Tudo bem? Bom dia.
7: Bom dia, amigo radialista. Tudo bem?
6: Certo.
7: Chove pra vocês também. E eu dei bonito também, chove.
6: Chove, sim.
7: É o Edmar, Rio Grande do Sul aqui, dei bonito. Aqui tá chuva meio direto, agora começou chovendo. O tempo tá bem complicado, hein? Tomara que só venha a chuva. Quer pedir o amor, que não for possível rodar, Lady Laura, a força do amor. Eu já te agradeço por poder rodar. Você, para todos os ouvintes, bom trabalho para ti e tenha um bom dia.
6: Valeu, abraço pro pessoal aí do Rio Grande do Sul. Agora eu vou ficar devendo essa canção, tá? Porque agora a gente não traz moda de viola aqui na manhã, mas vai todo o programa para você, tá bom? Agora 10.

0: 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A gente ouviu Monte Azul, a música de Olho no Copo, agora 10 horas mais 13 minutos. E a informação a gente sempre traz aqui na manhã, dessa vez com o Laércio Antônio, que traz informações aqui de Iporã do Oeste. Bom dia, Laércio.
1: Bom dia mais uma vez, Christian Kaiser. Bom dia, ouvintes. Bom, nós temos duas informações, e uma muito triste, que foi encontrada agora de manhã, por volta, ou seja, no começo da manhã de hoje, em sua residência, já sem vida, uma pessoa muito conhecida, né, ali na rua Camões, o senhor Afonso Schneiders, né? Afonso Schneiders foi uma das lideranças políticas da região, né, lá nos idos anos 90, onde, quando Iporã do Oeste pertencia a Mundaí, ele chegou a ser subprefeito, né, foi depois secretário de importantes pastas nos governos posteriores aqui de Iporã do Oeste. Afonso Schneiders deixa de lutar dois filhos, um casal de filhos, né? E em memória a Rosalie, né, que foi também uma pessoa muito conhecida, muito atuante na comunidade local. Rosalie, que acabou falecendo, foi no ano passado. Então, sentimentos à família Schneiders. Seu Afonso Schneiders, portanto, foi encontrado na residência no começo da manhã de hoje, sem os sinais vitais. Provavelmente, né, familiares, pessoas próximas, suspeitam de um possível AVC, algo assim, né? Algo assim, sem, né? Não teve o corpo, uhum, qualquer dano físico, enfim, não houve violência física, né? Então, foi encontrado o seu Afonso Schneiders, 78 anos, sem os sinais vitais, na manhã de hoje, na residência na rua Camões. Essa triste notícia. A outra notícia que repercute, só para fechar, que os atos fúnebres, essas questões todas, serão posteriormente divulgados aqui pela Rádio Oeste. Um raio, né, chamou atenção e tem, aliás, postagens nas redes sociais, no portal Peperi também.
0: Foi registrado por câmeras de uma residência, né?
1: Exatamente, 7h30 da manhã de hoje, né? E causou um impacto, danos severos à estrutura, derrubando fios de energia elétrica. E o incidente ocorreu devido a uma linha de instabilidade meteorológica que avança pelo extremo oeste catarinense. Segundo a Defesa Civil, a causa decorre, né, de fortes áreas de instabilidade climática aqui na região. E, ao mesmo tempo, a recomendação da Defesa Civil é que a população evite passar próximo desses locais ou tocar em qualquer fiação quando esse tipo de ocorrência. Então, registro, Christian. Uhum. Então, mais uma vez, lastimamos a morte de seu Afonso Schneiders, pessoa muito conhecida aqui na cidade de Iporã do Oeste. Até logo mais do Globo em Foco.
0: Valeu, obrigado, Laércio, pelas informações. E agora a música nova da banda Millennium de Santa Rita, no Paraguai, regravando o sucesso A Luz do Amor. Você ouve primeiro aqui na Oeste, 10h16.

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0: Agora a gente traz informação da manhã com o Vilmar e a reportagem. Bom dia, Vilmar.
5: Muito bom dia, Christian. Bom dia, ouvinte que nos acompanha na manhã desta quinta-feira, pois o município de Descanso vai disponibilizar no dia 1º de setembro o castramóvel para realização dos procedimentos de castração e microchipagem de cães e gatos. E para falar sobre esse assunto, converso agora com a médica veterinária da Secretaria Municipal de Agricultura do município de Descanso, Beatriz Holdfer. Uma ação importante no dia 1º e que visa aí atender um grande número de pets no sentido de castração e microchipagem. Bom dia, bem-vinda à Rádio Oeste.
6: Bom dia, Vilmar, bom dia, ouvintes. É uma satisfação muito grande estar aí com vocês novamente e trazendo essa boa notícia, né? Que a gente conseguiu que o castramóvel venha, através da municipalidade, realizar essas castrações.
5: Beatriz, o atendimento vai ser realizado das 7 às 11 horas da manhã e aonde vai acontecer essa ação? Depende de inscrição ainda não?
6: Olha, a princípio a gente já inserou as inscrições pela municipalidade e agora os primeiros dias a gente deve abrir para os particulares, né? Aqueles que me contataram pelo telefone, eu vou disponibilizar um link para que possam realizar as castrações. A castração vai ser realizada ali no Salão Comunitário do bairro Jarusesc, com início às 7 da manhã, né? A gente tem ali previsto até às 11 horas, mas a gente sabe que com certeza vai passar desse horário. Então, o pessoal tem que vir aí preparado, com uma cadeira, com água e com muita paciência. Não vamos deixar de atender ninguém, né? Mas vamos ter que seguir a demanda, né? Às vezes surge algum imprevisto em alguns animais, né? Que tem complicações, alguma infecção uterina, que leva mais tempo para fazer a cirurgia. Então, muitas vezes acaba atrasando um pouquinho o horário.
5: Beatriz, a ação, ela não visa apenas garantir o controle populacional e também a prevenção de doenças, né? Ela vai além dessa proposta.
6: Sim, né? Além de realizar a castração, esses 200 animais, 200 e poucos animais que se inscreveram aqui com nós, terão a implantação do microchip, né? Então, esse microchip, para esclarecer para o público, né? É uma forma de você pode estar localizando o animal, desde que você pegue esse número que foi disponibilizado no dia, entra no site do governo, né? Na conta GOV e cadastre o animal. Então, se um dia esse animal se perdeu, alguém pegou esse animal, encontrou esse animal, através do leitor que a municipalidade vai adquirir, a gente consegue descobrir quem que é o tutor, o dono desse animal e devolver.
5: Tem uma recomendação importante que vai desde o pet estar contido com guia até com focinheira, né? E que recomendações são essas, enfim?
6: Sim, a gente está pedindo que esses animais, os cães principalmente, sejam trazidos na guia. Caso o animal seja muito agressivo, eles podem também estar colocando uma focinheira no animal. E os animais agressivos a gente está pedindo porque no momento em que o tutor chegue no local já avise, para que a gente possa tomar as providências e avisar os demais que estão ali presentes. Os gatos têm que vir em caixa de transporte, porque como vai ter uma grande quantidade de animais no dia, tanto cães como os gatos, tem animais que ficam ansiosos, né, e ficam miando, ficam latindo, e então sempre eles acabam se assustando. Por mais que o animal é dócil em casa e com pessoas estranhas, o recomendado é que os gatos venham em caixa de transporte.
5: Levando em conta o medo que o tutor tem de que o seu animalzinho sofra, né, qual é a recomendação para que o tutor não tenha esse medo, enfim?
6: Todo procedimento, no animal não vai sentir dor, né, porque ele vai estar anestesiado. O que o tutor muitas vezes fica impressionado é com a recuperação pós-cirúrgica. Muitos animais acabam vocalizando, né? No momento que um ser humano também é submetido à anestesia, quando ele está retornando da anestesia, quando ele está voltando, muitos acabam falando, conversando, né? Então, da mesma forma, o animal também acaba vocalizando. E isso não significa que o animal está sentindo dor, significa que ele está voltando da anestesia. Então, é muito importante que o tutor permaneça calmo. Então, nesse pós-operatório imediato, é interessante levar uma coberta também em casa, né? Está sendo formado um grupinho no WhatsApp, ali eu vou passar mais orientações. Em casa também é recomendado que esse animal fique num local escuro, com pouco barulho e que disponibilize algum aquecimento para esse animal.
5: Perfeito, Beatriz, levando em conta que é uma ação importante, né? Qual a mensagem que fica para o munícipe e para quem nos ouve em relação a essa atividade de cuidado com os pets?
6: Eu gostaria que realmente, né, os munícipes que têm interesse em castrar e que de repente não conseguiram nessa oportunidade a vaga, que manifestem o interesse. E para os que se inscreveram, né, eles podem agradecer, né, pela consciência do pessoal em estar se inscrevendo, porque realmente essas pessoas sabem a importância que é de estar castrando seus animais e, consequentemente, diminuindo a população também.
5: Eu conversei com a médica veterinária da Secretaria Municipal de Agricultura do município de Descanso, Beatriz Holdefer, do jornalismo, repórter Gilmar de Souza, para o posto Cooper Fronteira Sul, abastecimento 24 horas.
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0: E 29, bom dia.
8: Bom dia, Cristian. Herói da música Alma Transparente. Ericilda aqui de Iporã, agradeço se eu for atendida. Um abraço, Cristian, fica com Deus. 94,5.
0: É, ouvinte pediu, ouvinte vai curtir.

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0: 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Agora tem musical Colômbia às 10h38.

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0: Com o Vilmar, traz mais informação na manhã. Bom dia novamente, Vilmar.
2: Bom dia, Christian. Bom dia a quem nos ouve. Município de Santa Helena sedia seminário para discutir a conservação e a fertilidade do solo. O segundo seminário regional de agricultura conservacionista, realizado na última semana, foi realizado na comunidade de Linha Santa Ana e, além de produtores rurais, reuniu técnicos, profissionais, representantes do setor e um grande público. A proposta do seminário foi difundir e apresentar diferentes tecnologias e processos voltados à conservação e à melhoria da fertilidade do solo. Conforme o extensionista rural da Ipagre, Marciano Froze, o seminário também teve a proposta de reforçar a importância da adoção de práticas que possam contribuir na preservação do solo para o fortalecimento de uma agricultura cada vez mais eficiente, produtiva e responsável. Do jornalismo da Rádio Oeste, repórter Vilmar de Souza para o Sicoob.
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0: A Secretaria de Saúde de Descanso informa que está em andamento a campanha nacional de multivacinação e segue até o dia 1º de setembro. A campanha tem como objetivo atualizar a caderneta de vacinação de crianças e adolescentes com idade até 14 anos, 11 meses e 29 dias que estejam com alguma vacina em atraso. Na Unidade de Saúde Central, o dia D de mobilização será no dia 22 de agosto, sábado, das 8 da manhã às 17 horas, sem fechar ao meio-dia. Já na Unidade do Distrito de Itajubá, o dia D será no dia 29 de agosto, das 8 da manhã às 11h30. Será necessário levar a caderneta de vacinação, o CPF e o cartão SUS. 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Traz agora a música dos Deg, Já Vai Tarde. É Bandinha que também toca na...

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3: 94,5. 11:03, Grupo Banda Ecos vai animar sua manhã. Muito bom dia pra você.

isso aí, a gente ouviu o Ecos e o Prost feliz. 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

0: 11:10.
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3: Ouvinte diz assim: bom dia, é a Ed, quero escutar a música do Flávio Dalcin, Banda Ouro, quilômetro 11, mandar para minhas irmãs Adélia e Rosa, também aos cunhados Orlando e Edilson, aos sobrinhos e amigos, também Patrícia, Nath e o Antônio, pessoal lá de Mato Grosso. Se atendida, agradeço, claro.

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0: E encerrando com a pedida do Danilo Carminati, né? Grupo Só Alegria e o Porre de Vinho, música nova que você confere na Oeste. Vou ficar devendo a pedida da Lisa Brutcher, né? Pra prima Isolde Brutcher, que tá de aniversário hoje, ela que é de Palmitos. O Oeste Show da Manhã, segunda parte, fica por aqui. Obrigado, uma

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1: 11 horas e 40 minutos.
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1: Informativo Hospitalar de Porã do Oeste, última atualização, 2 internados, 1 alta. Em descanso, 2 internados, nenhuma alta na ala de saúde mental, 19 pacientes. Em Mondaí, 3 internados, nenhuma alta e na ala de saúde mental, 20 pacientes. 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
1: A Prefeitura de Descanso informa que o trecho da Estrada Geral de Acesso à linha Burim está interditada em razão do início das obras de calçamento da via. Como rota alternativa, os motoristas devem utilizar o acesso pela linha Cruzinhas, ao lado da Big John. A orientação é para que os condutores redobrem a atenção e utilizem a rota alternativa durante o período de execução das obras. O município de São João do Oeste convida para o quarto encontro do projeto Vozes da Sabedoria, que vai ocorrer nesta sexta-feira no Lar do Idoso, às 14 horas. Trata-se de uma iniciativa desenvolvida pelos departamentos de Cultura, Assistência Social e Turismo. A atividade é aberta aos idosos e demais amantes da música e do canto. A Prefeitura de Descanso informa que estão abertas as inscrições para os processos seletivos simplificados destinados à contratação de orientador social e operador de equipamentos rodoviários. As inscrições podem ser feitas até o dia 17 de agosto de orientador social na Secretaria de Assistência Social, próximo ao hospital, e para operador no Parque de Máquinas Municipal. Mais informações estão disponíveis no edital www.descanso.sc.gov.br. 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A coordenação da Pastoral da Igreja Matriz Católica de Iporã do Oeste convida as famílias e a comunidade em geral para a Semana da Família, que vai até 15 de agosto. 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E fechando a programação da Semana da Família, no sábado, às 19h, celebração e bênção das famílias. 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
8: Olá, muito bom dia. 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Olha, no Oeste Entrevista de hoje, converso com Clóvis Lazzarotto, prefeito de Santa Helena. Nos próximos minutos, vamos discorrer sobre as principais ações em andamento. Antes de mais nada, o município tem sido premiado pelo Tesouro Nacional. Gostaria que iniciasse ilustrando a importância disso. Quando se pede transparência no campo político, parece que foi a equipe da contabilidade, né? Premiada pelo Tesouro Nacional, prefeito, em qualidade na transparência e informações contábeis, é isso? Gostaria que ilustrasse. Bom dia.
9: Bom dia, Laércio, bom dia aos ouvintes da Oeste, cumprimentar de uma forma muito especial a toda a nossa Santa Helenense. É, com certeza, né, Laércio, acho que é um motivo para Santa Helena em dizer que a nossa equipe da contabilidade foi premiada pelo Tesouro Nacional pelas informações das quais a equipe transfere, né, e faz aí, então, pela excelência do trabalho, né, então, a transparência, excelência, que se traduz em confiança pública, diz aqui na premiação que a nossa equipe recebeu. Então, para nós é motivo de orgulho, né, até porque a gente sempre tem dito que a gente trabalha aqui com transparência, com honestidade, né, e quando a nossa equipe recebe um prêmio dessa natureza, para nós é gratificante, né, de saber que a gente tem uma equipe muito competente e se faz um trabalho muito sério, né? Então, quero aqui também agradecer, dizer à nossa equipe, parabenizá-los, agradecer, dizer que é assim mesmo que a gente quer continuar trabalhando, com transparência, com seriedade, porque isso fortalece a administração pública e aquilo que a gente sempre prezou como prefeito, né? Para a nossa equipe, e realmente a nossa equipe está de parabéns.
8: Claro, nossos cumprimentos também. Bom, prefeito, vamos falar sobre as amplas reformas estruturais que foram feitas em algumas praças esportivas ou ginásios do interior, mas a começar pelo Ginásio Municipal Ângelo Romano Gava. Quais foram essas reformas recentes, prefeito?
9: Assim, a gente vai reformar todo o ginásio, toda a estrutura, né? Muito tempo de uso, se fazia necessário uma reforma ampla, né? Então, a nossa engenheira fez todo um projeto de reformas, né? Porque a gente vai utilizar toda a parte do ginásio, também a área coberta, os arredores dessas estruturas, né? Nós vamos reformar tudo agora. A empresa vencedora já assinou o contrato, né? Então, em breve, estaremos entregando a ordem de serviço com planejamento. A gente pretende fazer no ano que vem a feira. Ainda a gente não definiu a data e não montou a comissão também da feira, pelo fato de que agora a gente vai sentar com a empresa e para saber exatamente quantos meses eles pretendem entregar essa obra para nós, né? Para dizer assim que era um anseio da sociedade já há muito tempo, né? Essa obra aí é uma obra que a sociedade inteira ocupa, que o município ocupa nos eventos, né? Então se fazia necessário uma ampla reforma e agora foi executada uma reforma aí que vai custar 1.400.000, né? Então acho que é uma reforma que vai dar uma cara nova para essa infraestrutura aí que é da população do nosso município.
8: Aí, portanto, a ordem de serviços para ampla reforma no Ginásio Ângelo Romano Gava. Tem outras reformas também já com assinatura de ordem de serviços, prefeito?
9: Com certeza. Temos o Ginásio da Linha Cantaína, que também já passou pela licitação, o Ginásio 4 Santo Antônio, o Ginásio de Linha Aparecida, né? E está em estágio de licitação também o Ginásio de Linha Santa Ana, né? Então, foi feito um trabalho aí, foi buscado recursos junto a emendas, né? Mais recursos próprios que o município está colocando. A gente pretende reestruturar toda a estrutura que faz parte do município, também nos interiores aí, né? Melhorando a qualidade do nosso ginásio, dando uma melhoria, né? Para que a população possa fazer os eventos, para que o município possa utilizar também nos campeonatos que se faz a nível do município, né? Então, são recursos aportados agora para reformas, né? Com certeza que que é uma reivindicação da sociedade, das comunidades, né? Então o município se empenhou e agora chegou o momento de realmente a gente fazer esses investimentos.
8: Muito bem, estou conversando com o prefeito Clóvis Lazzarotto do município de Santa Helena. É, um olhar aí para o interior, tem chuvas, tem intempéries, aliás, todo esse El Niño violento anunciado por todos os meteorologistas. Em relação às pontes via parceria com a Defesa Civil, como é que está essa questão aí em Santa Helena, prefeito?
9: Estamos aguardando agora o encerramento aí da a gente terceirizou os projetos das cabeceiras, né? Junto ao estado, a gente já tem homologado 3 pontes, que é da linha Cantina, né? Aqui nas Hortênsias, que chamam, no Rio Belmonte também, né? Que dá acesso a Hortênsias, que chamam, e uma ponte no Rio Macaco aí, né, também, que vai ser construída. Então, são 3 pontes, né, que praticamente a gente já assinou a homologação junto com o estado, e estamos aguardando agora só a entrega final aí das cabeceiras, que isso, esse projeto tem que ser feito pelo município, né, e assim que nós recebemos esses projetos, a gente já vai encaminhar para a licitação, então, essas pontes aí, né, que é uma reivindicação e uma necessidade. Com certeza, é uma época difícil, né, Laércio? A gente sabe que chuva, o El Niño está castigando, né? Mas, no geral, nossos estados estão se mantendo, a nossa equipe está à disposição, a gente está sempre conversando com o nosso agricultor, com o pessoal do transporte de leite, né? E aonde se faz necessário alguns reparos, a gente está atento sempre a isso, né? Mas, com certeza, é uma época de inverno, uma época difícil, né? Onde, como se diz assim, o parque de máquinas aí tem bastante serviço, porque isso tem que se dar aí atendimento para a nossa população, né?
8: Claro, um olhar lá para o interior, recente entrega de que implementos agrícolas aos grupos comunitários, recursos, o que foi de fato entregue, quantos grupos organizados estão aí no município, prefeito?
9: Olha, na última semana nós entregamos aí, foram 5 equipamentos, né? Foram 2 grades aradoras, 2 grades gobe, né? E também um vasculante, né? Um caretão vasculante. Então, esses equipamentos chegaram através, alguma coisa que veio através de recursos de emendas, né? E parte desses recursos foram aportados pelo município, né? Então, foram adquiridos esses grupos, já foi feito o cedimento para os grupos, né? Onde o município faz uma concessão de uso, né? E os agricultores já retiraram, já estão nas propriedades aí para que eles possam usar, né? Há poucos dias também o município, esse foi com um recurso do município, nós adquirimos um rolo-faca, né? Nós já tínhamos um, aonde o município está repassando para a empresa, para os agricultores que possam utilizar, né? Então, sempre tempo trabalhando, sempre investindo aí, as reivindicações dos agricultores, comprando mais equipamentos, né? Fortalecendo a agricultura, porque o agronegócio para nós é extremamente importante. Eu acho que o município tem que estar sempre à disposição, né?
8: Claro. Qual é o estágio das obras aí da UBS, nova unidade básica de saúde que está sendo construída no município de Santa Helena, prefeito?
9: O estágio está bem avançado, a previsão da empresa é para que nos entregue essa obra agora até o final de ano, né? Então a gente está aguardando isso, né? Mas em breve a nossa unidade de saúde aí estará pronta, né? Como se diz assim, um espaço físico grande, melhor, adequado, dentro das normas sanitárias que se exige, né? Para que a gente possa dar o melhor aí para a população, né? Então, estamos aguardando com ansiedade, mas em breve, com certeza, estaremos entregando essa aula para a população.
8: Muito bem, muito breve teremos formação de comissão organizadora para a tradicional Estenoleite. A gente volta a falar sobre esse assunto também, evento que deve ocorrer no ano que vem. Prefeito, muito obrigado pela disponibilidade de tempo para com o nosso espaço. Uma boa quinta-feira de trabalho.
9: Agradeço, Laércio, agradeço a oportunidade da imprensa, da rádio, né? Dizer que estamos sempre à disposição, né? E dizer para a nossa sociedade de Santa Helena que aqui as portas estão sempre abertas, aqui não tem tramela, independente de horário, independente de dia, nós estamos aqui para atender a nossa população. Agradeço, um abraço a todos.
8: Abraço a todos, conversei com o prefeito Clóvis Lazzarotto do município de Santa Helena. Destacamos inicialmente a premiação oferecida pelo Tesouro Nacional à sua equipe de contabilidade pela transparência nesses trabalhos e informações contábeis. Também falamos sobre reformas estruturais, especialmente nos ginásios da sede e também em algumas localidades do interior, parceria com a Defesa Civil, as pontes, o que mais a gente falou então por último sobre estradas e o avanço das obras da nova Unidade Básica de Saúde de Santa Helena. O Oeste Entrevista volta amanhã. 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
8: 12 horas. TSE avalia hoje a proibição do uso de fake na campanha eleitoral. Fascisc pede ajustes na implementação da reforma tributária. Encontrado sem vida, corpo de João Schneiders na residência na manhã de hoje. Parte. O APAI Caminho de Luz de Paraduense realiza a terceira edição do Entrevero. Mondaí registra crescimento econômico de 12% nos primeiros 7 meses de 2026. Programa Plantio Seguro Vale, insumo de descanso, inicia subsídio de sementes aos agricultores. Capacitação acontece nesta quinta-feira para empresários em Paraduense. Prefeito de São João faz balanço de ações e destaca importantes demandas. Criminoso furta bicicleta avaliada em 20 mil reais e é preso. Homem morre em colisão entre carro e carreta na 1.

0: 10%. Umidade relativa do ar, portanto. De acordo com o Banco Central, o dólar começou o dia cotado em R$5,18. O euro está valendo R$5,98. Peso argentino cotado em 0,0034. Secretário de Estado dos Estados Unidos, Marco Rubio, afirmou que o governo do país revogou mais de 600 vistos de cidadãos estrangeiros no último mês, como parte de uma ofensiva contra o chamado turismo de nascimento. O turismo de nascimento acontece quando pessoas de outros países viajam aos Estados Unidos para que seus filhos nasçam com a cidadania americana. Segundo Rubio, organizações ilegais estariam explorando as leis de imigração a orientar estrangeiros a fraudar o sistema de vistos, organizar viagens e hospedagem e até falsificar documentos para facilitar a entrada de gestantes no país. A Colômbia autorizou os Estados Unidos a realizar operações militares conjuntas no combate ao narcotráfico. O anúncio foi feito nesta quarta-feira no Panamá. Secretário de Defesa americano Pete Hegseth. Uma data para o início das ações não foi divulgada. A cooperação ocorre após o novo presidente da Colômbia, Abelardo de la Esprela, decidir ingressar no Escudo das Américas, uma coalizão antidrogas liderada pelo presidente dos Estados Unidos, Donald Trump. O anúncio foi feito durante a reunião da aliança, que reúne cerca de 20 países. Na última sexta-feira, durante posse de la Esprela, afirmou que pretende combater sem trégua o narcoterrorismo e todas as organizações criminosas. O número de mortos pelo terremoto que atingiu a Colômbia na última segunda-feira subiu para 265 nesta quarta-feira. O número de desaparecidos é de 496, enquanto os feridos chegaram a 3.984. O presidente do país, Abelardo de la Esprela, disse que o foco está em encontrar as pessoas desaparecidas. Socorristas correm contra o tempo para localizar e resgatar com vida as vítimas do terremoto em diversas cidades do país. O governo da Colômbia declarou nesta quarta-feira a situação de desastre nacional válida por um período prorrogável de 12 meses. 12:04 a seguir. Entre outros destaques, TSE avalia a proibição do uso da tecnologia IA em campanha eleitoral. 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

0: 12:07, o plenário da Câmara dos Deputados aprovou nessa quarta-feira o projeto de lei que determina a suspensão da Carteira Nacional de Habilitação para condutores que utilizarem veículos automotores para abandonar animais nas vias públicas. A proposta segue agora para análise e votação no Senado Federal. O texto estabelece punições administrativas e financeiras diretas aos infratores. O abandono de animal resulta na suspensão do direito de dirigir por 12 meses. Se a infração envolver cães ou gatos, o período de suspensão da CNH sobe para 18 meses. Além disso, o motorista pagará o equivalente a 10 vezes o valor base de uma infração de trânsito da categoria gravíssima. A lei dobra esse valor caso o abandono de animais resulte no atropelamento, lesão ou morte do animal. O presidente Lula assinou nesta quarta-feira o decreto que regulamenta a abertura de mercado livre de energia elétrica para consumidores de baixa tensão a partir de novembro de 2027. O decreto estabelece as regras para que consumidores com pequenos estabelecimentos comerciais, propriedades rurais, indústrias de menor porte, hospitais e escolas possam escolher livremente o fornecedor de energia elétrica. Para os demais consumidores, incluindo residenciais, essa possibilidade está disponível a partir de novembro do ano de 2028. Ministros do Tribunal Superior Eleitoral devem se reunir ainda hoje para discussão da proibição de forma ampla do uso de deepfakes na campanha eleitoral e qual a punição para casos de violação da regra. Ministros devem discutir o julgamento de uma ação do PT contra a divulgação do vídeo do ex-presidente Jair Bolsonaro, produzido por inteligência artificial, na convenção que confirmou Flávio Bolsonaro como candidato do PL ao Planalto. 12:08, a seguir, entre outros destaques do Globo em Foco da Rádio S. Fasisque pede ajustes na implementação da reforma tributária. 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Um processo seletivo para as áreas de assistência social e saúde, com 2 vagas com salários de R$24.000, foi anulado pela Prefeitura de Bela Vista do Toldo, no Planalto Norte de Santa Catarina. Após a recomendação do Ministério Público, o órgão estadual apura possíveis vazamentos e irregularidades no certame. Trata-se do processo seletivo simplificado com a contratação de servidores temporários anulado integralmente pela gestão municipal. A medida foi adotada após a atuação da terceira promotoria de justiça da comarca de Canoinhas instaurar um procedimento para apurar denúncias sobre irregularidades. A Federação das Associações Empresariais de Santa Catarina encaminhou na última semana 2 manifestos ao Ministério da Fazenda, à Receita Federal e ao Conselho Superior do Comitê Gestor do Imposto sobre Bens e Serviços e ao Comitê Gestor do Simples Nacional, com proposta para aperfeiçoar a implementação da reforma tributária. Os documentos reúnem contribuições construídas a partir de demandas apresentadas pelas associações empresariais catarinenses e pelo setor produtivo. Um dos manifestos trata dos impactos da reforma sobre as próprias associações empresariais e demais entidades sem fins lucrativos. Segundo o manifesto, é direcionado às empresas associadas ao sistema FACISC. O texto aponta pontos que, na avaliação da federação, ainda geram insegurança jurídica durante a transição para o novo modelo tributário. E uma iniciativa do Tribunal Regional Eleitoral e da Polícia Civil de Santa Catarina permite que mulheres em situação de violência doméstica ou familiar que contam com medida protetiva de urgência no estado alterem seu local de votação. A decisão busca mitigar riscos de agressão ou perseguição no dia das eleições, garantindo o exercício do direito do voto de forma segura. A solicitação é gratuita e deve ser feita até o dia 20 de agosto agora, exclusivamente de forma presencial em qualquer ou qualquer cartório eleitoral do estado. Para solicitar a transferência para uma nova sessão eleitoral, é preciso apresentar documento oficial de identificação com foto como RG, CNH ou passaporte, comprovante da medida protetiva de urgência em vigor. A alteração visa assegurar uma sessão eleitoral que ofereça melhores condições de proteção às mulheres atendidas pela Lei Maria da Penha. 12 horas, 14 minutos a seguir, entre outros destaques do Globo em Foco da Rádio Oeste. Corpo de morador de Iporá do Oeste é encontrado em residência da manhã de hoje. A PAI Caminho de Luz de Iporá do Oeste realiza sábado, terceira edição do Entrevero. Mondaí registra crescimento econômico de 12% no primeiro 7 meses do ano. Programa Plantio Seguro Vale Insumos inicia subsídio de sementes em descanso. Prefeito de São João do Oeste faz um balanço completo de ações de 2026 e destaca importantes ações e demandas. Capacitação está acontecendo nesta quinta-feira para empresários de Iporá do Oeste. 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Uma descarga atmosférica atingiu a rede elétrica na manhã desta quinta-feira, por volta das 7:30, na rua Lourenço Miller, no centro de Iporã do Oeste, chamou a atenção e repercutiu muito com o vídeo circulando nas redes sociais. O raio provocou o rompimento de um cabo de telecomunicações. O morador de Iporã do Oeste, Vitor Bedim, relatou que havia chuva fraca no momento do ocorrido. Segundo Vitor, não houve falta de energia em razão da descarga, mas o barulho provocado pelo raio causou grande susto. De acordo com o gerente regional da Celesc em São Miguel do Oeste, procurado pelo jornalismo da Rádio Oeste, Sandro Valmorbida, essa descarga atmosférica atingiu a rede elétrica da companhia durante a manhã. A Celesc não recebeu registros de consumidores relatando, por exemplo, interrupção no fornecimento de energia. Por causa da situação, uma equipe técnica da concessionária foi deslocada até o município de Iporã do Oeste, no local do ocorrido, para verificar em loco possíveis danos à rede. Durante a vistoria, os profissionais constataram o rompimento de um cabo de telecomunicações utilizado para o serviço de internet. Conforme Valmorbida, a ocorrência reforça os cuidados necessários ao encontrar qualquer tipo de cabo rompido ou caído. A recomendação, segundo ele, é que a população não se aproxime e não toque na fiação. Ocorrências envolvendo a rede elétrica podem ser comunicadas na Celesc pelo telefone 0800-048-0196. Repetimos, 0800-04-0196. Foi encontrado na manhã de hoje, no início da manhã de hoje, na residência na rua Camões, no centro de Iporã do Oeste, o corpo do senhor Afonso Schneider, 78 anos. Afonso Schneider estava em tratamento de saúde e a morte de causas naturais deve ser confirmada. O corpo não apresentava sinais de violência. Afonso Schneider, 78 anos, fez parte da vida pública. Em 14 de novembro de 1984, foi nomeado subprefeito do município de Mondaí, época em que Iporã do Oeste ainda era distrito. Após a emancipação de Iporã do Oeste, que ocorreu em 1 de junho de 1989, Afonso Schneider seguiu como liderança política, sendo secretário de Urbanismo de 1997 até 2000, na gestão do prefeito Hugo Lotário Friedrich. Ainda no ano de 1999, ele passou a fazer parte do Conselho Técnico da Comissão Municipal da Defesa Civil do município de Iporã do Oeste. Afonso Schneider era viúvo, em memória à esposa Rosalie, falecida no ano passado. Ele deixa um casal de filhos, enlutados também a mãe e irmãos e um vasto círculo de amigos. Os horários dos atos fúnebres e sepultamentos serão posteriormente divulgados. Sentimentos à família Schneider. O programa Plantio Seguro Vale Insumo de Descanso inicia subsídios de sementes aos agricultores. O programa disponibiliza 200 cotas para culturas de verão, com ressarcimento de 50% do valor investido pelo produtor. Conforme o secretário municipal de Agricultura e Meio Ambiente, Thiago Gracioli, iniciativa foi criada por meio de uma lei de incentivo aprovada no ano de 2026, recente. Nesse segundo semestre está sendo liberada a segunda etapa do benefício. A primeira etapa contemplou culturas de inverno e agora podem ser adquiridas sementes de milheto, capim-sudã, milho, soja, sorgo e outras espécies cultivadas no período. Para receber o subsídio, o produtor de descanso deve realizar a compra, apresentar a nota fiscal e prestar contas junto ao município. O secretário de Agricultura de Descanso informa que o produtor deve realizar a compra da semente, apresentando nota fiscal na Secretaria da Agricultura para solicitar o ressarcimento. O município ressarce 50% do valor investido, chegando ao limite de R$ 600 por produtor. Segundo ele, para receber o valor máximo, o produtor precisa apresentar uma nota fiscal com mais de R$ 1.200 em compras e sementes. A Secretaria de Agricultura de Descanso estabelece critérios para a liberação das cotas que ocorre por ordem de chegada. O produtor precisa ter bloco ativo, movimentação econômica e não possuir débitos com o município. Quem já recebeu o subsídio para culturas de inverno não poderá solicitar agora a cota para sementes de verão. A mesma regra vale para produtores que receberam cota de serviço de máquina terceirizado, já que cada produtor pode acessar apenas um tipo de cota por ano. Secretário de Agricultura de Descanso enfatiza que o programa é mais uma iniciativa da administração municipal para auxiliar os produtores rurais. Tiago Gracioli, em entrevista à Rádio S, ressaltou mais uma vez que a ideia é incentivar a permanência do homem do campo, destacando que outros programas também vêm sendo desenvolvidos para apoiar os agricultores do município e procederem essa transição no campo. A PAI Caminho de Luz de Porto Oeste realiza o terceiro entrevero no próximo sábado. O evento é tradicional prato com diversos ingredientes comercializados no sistema drive-thru. E será sábado, alusivo à Semana Nacional da Pessoa com Deficiência Intelectual e Múltipla. Conforme a diretora da PAI Caminho de Luz, Cristiana Schroeder, iniciativa chega à terceira edição e mantém a tradição da entidade de promover ações para arrecadar recursos durante o mês de agosto. O entrevero tem como base carne bovina, que representa cerca de 80% da receita, além de carne suína, calabresa, bacon, frango, cebola e pimentão. Fichas limitadas e ainda disponíveis para venda com os profissionais da PAI e também pelo WhatsApp da PAI. A diretora informa que a preparação do entrevero acontece na cozinha da entidade, com participação de uma equipe de voluntários especializada. Cristiana Schroeder destaca que o prato serve duas pessoas e acompanha uma marmita com 500 gramas de entrevero, dois pães baguete e maionese. Conforme ela, o valor da ficha é R$ 65,00 e as entregas iniciam a partir das 11h15 do sábado, repito, no formato drive-thru, sem a necessidade do adquirente da ficha sair do veículo para pegar o almoço. A diretora da PAI Caminho de Luz destaca que os recursos arrecadados no evento serão destinados aos educandos e familiares atendidos pela entidade. Ela explica que os valores são utilizados em atividades de lazer, interação, além da aquisição de materiais voltados ao bem-estar dos atendidos. A PAI também promove essas ações porque parte dos recursos recebidos possuem já destinação específica. Cristiana ressalta que a parceria da comunidade de Prodoeste com o trabalho desenvolvido pela PAI é importantíssimo e reforça que o objetivo das iniciativas com essas é ampliar o atendimento aos educandos e familiares. O município de Mondaí registra um crescimento de 12% da economia nos primeiros 7 meses de 2026. O município também apresenta superávit de aproximadamente 9 milhões e meio de reais, mantendo cerca de 50 milhões de reais em obras ou em processos de licitação. Os números foram apresentados em entrevista na Rádio S pelo secretário de Administração e Fazenda, Juliano de Oliveira. Segundo ele, os números representam um crescimento expressivo para o município acima dos índices registrados a nível estadual e nacional. Segundo ele, Mondaí apresenta crescimento de aproximadamente 12%, enquanto o estado registra cerca de 5% e o país em torno de 3%. O secretário disse ainda que a aprovação pelo Tribunal de Contas das contas da gestão municipal de 2025 foram sem ressalva. E Porodoeste realiza a terceira capacitação para fortalecer a gestão dos negócios. Treinamento sobre precificação acontece hoje no Centro Educacional Adélio Marques, com início às 19 horas. Conforme o secretário municipal de Desenvolvimento Econômico e Turismo, Claudir Steinhaus, capacitação da sequência ao projeto envolvendo a prefeitura em parceria com a Associação Comercial e Industrial, a CIL-CDL e a assessoria do SEBRAE. Ele explicou em entrevista à Rádio S que os temas são definidos a partir das necessidades apresentadas pelos empresários do município durante visitas de capacitações realizadas anteriormente. Conforme Claudir Steinhaus, a definição do tema sobre precificação ocorreu após essa pesquisa, conforme ele explica agora. O encontro inicia às 19 horas de hoje.
1: Na última capacitação que tivemos aí para as empresas, então a gente fez uma pesquisa com eles sobre o que eles gostariam de conversar nas próximas capacitações. E essa foi uma da demanda maior que eles pediram sobre precificação, porque muitos deles não sabem ainda como trabalhar o preço do produto para ele gerar um lucro e ao mesmo tempo não estar dando prejuízo a eles na questão do negócio, da venda que eles estão fazendo. Então ele vem de encontro ao que os empresários pediram.
0: Podem participar empresários e pessoas que pretendem iniciar o negócio e buscam informações para estruturar melhor a empresa. Claudir Steinhaus informa que o projeto terá outras duas etapas ainda nesse ano. Dia 31 de agosto será realizada a quarta capacitação com foco em gestão de vendas e fidelização de clientes, enquanto no dia 3 de novembro o conteúdo será voltado às compras públicas para empresas interessadas em fornecer produtos ou serviços às prefeituras. O secretário ressalta que a proposta é dar sequência a formação dos empresários, passando por diferentes etapas da gestão, desde a formalização do negócio e conhecimento das leis, até precificação, como é o caso de hoje, vendas e participação em compras públicas. Ele enfatiza que a participação do empresariado tem sido positiva e reforça que novas capacitações serão organizadas diante de demandas. Num balanço e avaliação sobre as principais ações e demandas de 2026, prefeito de São João do Oeste, Sérgio Tyson, atendeu o convite do jornalismo da Rádio S e esteve nos estúdios ontem para trazer diversas informações. Ele anunciou importantes investimentos ao longo do ano. No setor de obras, enalteceu projetos de pavimentação asfáltica no interior. Sérgio Tyson, além de enaltecer a conclusão do trecho de 3 quilômetros até a comunidade de Ervalzinho, já concluído, reforçou os projetos do Estrada Boa Rural 1 e 2. O 1, trecho de 6,5 quilômetros em direção à comunidade de Jaboticaba, que recentemente iniciou o levantamento topográfico para posterior execução. O projeto 2, trecho de 3 quilômetros em direção à comunidade de Macuco, também evolui. Outros projetos de pavimentações asfálticas são aqueles nos centros das comunidades que estão em diferentes fases de desenvolvimento. São as sedes das comunidades de Vale Pio, Alto Macuco, Medianeira, Fortaleza, Itacuruçu, entre outros projetos que estão no cronograma de ações, além de alguns outros que já receberam essa pavimentação anteriormente. Ainda no setor de obras, Sérgio Tyson, prefeito de São João do Oeste, lembrou da recuperação das pontes com ampliação da passagem em direção a São João Alto e a concretagem da ponte de Macuco, que depende ainda de pequenos ajustes, está praticamente concluída. O chefe do Executivo de São João do Oeste relatou a necessidade de melhorar a frota de máquinas para atender a grande demanda existente. No setor da agricultura, Sérgio Tyson, prefeito de São João do Oeste, celebrou altos investimentos, uma série de programas e incentivos a agricultores, mantendo aqueles que já vinham sendo trabalhados há anos, fazendo ajustes, inovando, buscando melhorar ainda mais o investimento no setor agrícola. Entre eles, destacou a ampliação da terraplanagem nas propriedades. Tyson citou também o bônus agrícola, que iniciou um novo formato com pagamento do cartão, modelo que está tendo boa aceitação. São João do Oeste, vale lembrar, que teve no setor agrícola o maior crescimento a nível de amiosque do ano passado, com percentual de 30% de crescimento. Na avaliação dos trabalhos do ano, Sérgio Tyson reconheceu também o excelente trabalho do setor de urbanismo, que deixou a cidade em belo aspecto visual, recebendo diversos elogios, especialmente de visitantes que prestigiaram a Semana Alemã a Deutsche Woche no mês de julho recente. As secretarias da Saúde e Educação também foram destacadas no balanço das ações. A educação tem melhorado os recentes números do IDEB, enquanto na saúde, Tyson celebra as melhorias físicas, transporte em grande escala de pacientes para atendimento fora do município. Outro destaque, o sistema de atendimento por agendamentos que tem dado agilidade e melhorado resultados e outros investimentos importantes da pasta, conforme Sérgio Tyson explica agora.
2: A saúde, a gente diz saúde e educação, mas principalmente a saúde é uma prioridade muito grande nossa. E desde o início da administração, o objetivo era melhorar o atendimento e aperfeiçoar o atendimento. com muito empenho de toda a equipe, da secretária e de toda a equipe da saúde, fizeram encaminhamentos que começam e estão dando excelentes resultados. O agendamento, nós estamos hoje muito satisfeitos. Eu posso dar um exemplo. Hoje de manhã, às 7h55, eu fui no centro de saúde, no ESF, que eu seria atendido, caso eu fosse querer ser atendido, eu ia pegar a ficha número 2. E no outro ESF, eu ia pegar a ficha número 4.
0: Ou seja, não tinha acúmulo, né?
2: Em torno das 8 horas não tinha acúmulo, estava bastante tranquilo. Por quê? Porque o agendamento faz com que as pessoas que agendam a consulta, se é às 9, eles vêm perto das 9 e não precisa vir às 7h30.
0: O novo programa que visa prevenção e cuidados com a saúde mental da comunidade é outra ação destacada pelo prefeito Sérgio Tyson. No CRAS, o prefeito enaltece atenção especial à terceira idade com equipe eficiente de profissionais disponíveis tanto para o cuidado com a saúde, tanto como a recreação desse público idoso. Por fim, Sérgio Tyson sinalizou investimento no setor de indústria e comércio, projeção da área industrial, entre outros importantes projetos em parceria com a CIGIO para fortalecer cada vez mais esse importante setor indústria e comércio. 12 horas 32 minutos. A seguir, entre outros destaques do Globo em Foco da Rádio S, homem morre em colisão entre carro e carreta na 163. Criminoso furta bicicleta avaliada em 20 mil reais e é preso horas depois no estado do Paraná. 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Doze horas 35 minutos. A Polícia Militar apreendeu na noite desta quarta-feira diversos produtos contrabandeados do Paraguai. A apreensão ocorreu nas proximidades do trevo de acesso à Maravilha. Um Palio emplacado no Rio Grande do Sul transitava em alta velocidade com a traseira rebaixada. A polícia abordou o veículo e flagrou diversas mercadorias estrangeiras sem a documentação. Entre os itens, utensílios domésticos, brinquedos, eletrônicos, 6 cigarros eletrônicos, e 2 maços de cigarro e 28 ampolas de emagrecedores e anabolizantes. No Palio havia um casal de 28 e 47 anos que disse ter adquirido produtos no Paraguai e estavam voltando para o Rio Grande do Sul. A mercadoria foi apreendida e encaminhada à Receita Federal de Dionísio Cerqueira. Já os medicamentos e cigarros eletrônicos serão encaminhados à Polícia Federal e o casal irá responder por contrabando e descaminho. Um incêndio destruiu um trator agrícola e danificou parte de um galpão na madrugada desta quinta-feira. A ocorrência foi por volta das 2 horas da madrugada em sede capela interior de Itapiranga. Chamas estiveram concentradas em uma área de 70 metros quadrados. Galpão possui mais de 500 metros quadrados. Segundo o Corpo de Bombeiros, a parte atingida foi totalmente destruída pelas chamas. Além do trator, foram destruídos equipamentos agrícolas, grande quantidade de madeira armazenada, uma estrutura de placas solares. Segundo o proprietário, possivelmente o incêndio teria iniciado no próprio trator. Com auxílio de outro trator, os donos retiraram a máquina do galpão antes da chegada dos bombeiros. Incêndio foi controlado e não houve registro de feridos. Uma loja de bicicletas foi furtada por volta das 5h20 da tarde de ontem, quarta-feira, na Avenida Uruguai, no centro de Itapiranga. Imagens de câmeras de segurança registraram o momento do crime. Uma bicicleta avaliada em R$20 mil foi levada do local. As polícias civil e militar de Itapiranga foram acionadas e identificaram nas imagens a placa do veículo, um Logan, utilizado na fuga. Com o apoio da Polícia Militar de Dionísio Cerqueira e do Paraná, o homem foi preso por volta das 22h30 de ontem em Santa Terezinha do Oeste, no próximo a Cascavel, no Paraná. Segundo o proprietário, o autor do furto teria visitado a loja na terça-feira para pedir informações sobre as bicicletas. Ao passar pelo local nesta tarde de ontem, furtou o objeto que estava exposto na calçada, ou seja, de vitrine para venda. Em imagens de vídeo monitoramento, o homem foi flagrado furtando um acessório também na visita de terça-feira. O autor é natural de Goiás, 48 anos de idade, possui antecedentes criminais de, por exemplo, crime de contrabando. Uma última informação. Mais uma baixa em acidente de trânsito. Um homem jovem morreu e outra pessoa ficou ferida em colisão entre um Space Fox e uma carreta na tarde de ontem em São Miguel do Oeste. O acidente ocorreu por volta das 15h20 na BR-163, na saída para Guaraciaba, na localidade de Bela Vista. O Corpo de Bombeiros Militar encontrou o condutor do carro fora do veículo já sem os sinais vitais. O óbito foi constatado no local. A vítima fatal identificada como Elisandro Batiston, 36 anos, natural de São Miguel do Oeste. O motorista da carreta, placas do Paraguai, sofreu ferimentos considerados leves e recebeu atendimento de serviço móvel de urgência no local da ocorrência. A Polícia Militar, equipes do Corpo de Bombeiros e SAMU e a Polícia Rodoviária estiveram no local e atuaram na ocorrência. Durante o atendimento de trânsito, o trânsito ficou interrompido nos dois sentidos da BR-163, provocando lentidão no trecho. O sepultamento da vítima fatal do acidente de ontem acontece hoje à tarde. Sentimentos aos familiares. 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Boa tarde.

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1: Nota de falecimento. A família Schneiders de Iporá do Oeste, com profundo pesar, noticia o falecimento do senhor Afonso Schneiders, aos 78 anos de idade, ocorrido às 8 horas e 10 minutos da manhã de hoje, na residência. O velório e homenagens de despedida serão prestadas na capela mortuária da funerária São João, em Iporá do Oeste, a partir das 3 da tarde de hoje. Já a celebração de corpo presente será amanhã às 10 da manhã, com posterior sepultamento no cemitério católico local. Serviços fúnebres a cargo da funerária São João. A família Schneiders noticiou com profundo pesar o falecimento do senhor Afonso Schneiders, aos 78 anos de idade, ocorrido na manhã de hoje na residência. Sentimentos às famílias enlutadas. A Prefeitura de Descanso convida os moradores das comunidades de São Valentim e Pântano para a segunda edição do programa Fala Descanso, uma reunião com diálogo entre a administração e população. O encontro acontece hoje, 19 horas, na comunidade de linha São Valentim. Descanso, todos convidados. EPAGRE e Secretaria Municipal de Agricultura de São João do Oeste convidam para reunião técnica e prática sobre qualidade e uso de dejetos animais. Produtores e mais interessados e envolvendo atividades da suinocultura, avicultura e bovinocultura. O encontro está previsto para o dia 18 de agosto no auditório da Prefeitura de São João do Oeste, a partir da 1:30 da tarde. Haverá palestrante Evandro Carlos Barros, da Embrapa Suínos e Aves de Concórdia. Atenção para oportunidade de emprego. A Casan de Iporá do Oeste tem vaga para estagiário na agência da Casan local, para adolescentes que estejam cursando o ensino médio. Interessados, ir até a agência, conversar com Eliezer. Repetimos, vaga para estagiário, para adolescentes que estejam cursando o ensino médio. Vaga na Casan, escritório local. Negócio de ocasião, vende-se 12 hectares de terra em Cristo Rei, São João do Oeste, a 2 quilômetros do centro da vila. A propriedade conta com casa, galpão e grande quantidade de água. Água com poço, com além do abastecimento de água da prefeitura. Interessados, maiores informações, de preferência ao meio-dia ou à noite, pelo 3636-3267, 3636-3267, ou 991-64-4489, ou ainda 991-92-3756. Vem aí o Show de Bola, o programa esportivo da Rádio Oeste. Esse foi a comunicação desta quinta-feira. 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
1: 6 minutos para uma hora da tarde. Boa tarde, está no ar o Show de Bola, edição desta quinta-feira, 13 de agosto de 2026. 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Muitas informações nesta tarde que parece começar com chuva, né, Cristian? Boa tarde.
12: Boa tarde, neblina, né? Chuva no momento não temos.
1: Pois é, não temos chuva no momento. Daqui a pouco a gente traz informações locais e regionais. Hoje o grande jogo da decisão do futsal em Itapiranga, com transmissão da Oeste.
12: Exatamente, com transmissão da Oeste, vamos ter o jogo da ADAF contra a SEJO de São João do Oeste, jogo da volta. E ontem já teve um atleta aí do time de São João já dando a informação de que este será a última partida pelo futsal.
1: É mesmo? Uhum. Vamos saber quem é. 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E aí, começamos por onde, Cristian?
12: Bom, vamos começando então com a informação aqui, né? Ontem o Jair Miller postou nas redes sociais dele, né? Que estaria aí jogando pela... Será a despedida dele amanhã do futsal regional, né? Uhum. E será o último jogo, até porque o corpo já não responde mais de acordo com o que a cabeça quer, né? Então...
1: Eu acho que também... Vamos explicar por isso. Primeiro, né? Irretocável, né? A trajetória dele.
12: Já está nos seus 40 anos, né?
1: É, mas vamos lá. E ele também está sendo professor de escolinhas e outros projetos mais, né?
12: Sim, então, exatamente.
1: Claro que vai jogar aquela bolinha para diversão, mas não quer mais competir em oficiais campeonatos, como é o caso. Então é despedida do Jair Miller logo mais. Olha, faltam 3 minutinhos para uma da tarde. 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
12: Hoje então, né, afinal o jogo da volta do Regional de Futsal, transmissão da Oeste. A partida começa às 20h20, direto do estádio, do ginásio aí do Santa Teresa Alto, em Itapiranga, então. Pra definir, né? Primeiro jogo ficou no 3x3, né? A Sérgio conseguiu um empate bem no finalzinho, então está tudo em aberto. Novo empate, pênaltis.
1: Opa!
12: É isso aí.
1: Então tá aí, novo empate, pênaltis. Deu 3x3, jogaço aquele primeiro lá em São João do Oeste. Portanto, a DAF
10: né, que certamente estará com o apoio maior da sua torcida hoje à noite, diante da sede de São João do Oeste. O duelo é imperdível, ou lá no ginásio, ou você que quer assistir de casa, ao som da Rádio Oeste na 94,5, levanta também no YouTube, especialmente que não para de crescer nossa audiência por lá e no Face. O recadinho é qual, Cristian? A informação.
12: A gente vai trazendo informações de Tunápolis, jogos de inverno nessa sexta-feira pelo futsal masculino sênior. Às 19 horas, Real contra 13 de maio, esse jogo no ginásio municipal. E o outro jogo na sequência ali por volta das 20 horas pelo feminino livre. Profit Treinamentos contra o Fronteirista. Para sábado, jogos do futsal masculino livre a partir das 14 horas também no ginásio municipal. Resenha FC contra 13 de maio abrem à tarde. Na sequência, pelo masculino livre, Real contra Panela Futsal. Aí depois dois jogos pelo feminino livre. São estes, Flamengo contra Real e ainda finalizando Pitangueira contra Profit Treinamentos. O vôlei será domingo a partir das 17h15. Primeiro jogo vai ser no feminino e os outros dois no masculino. Este final de semana, essas são as agendas para o esporte de Tunápolis.
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12: Bom, a gente vai trazendo as informações de São João do Oeste, né? Repetindo então, neste final de semana teremos a terceira rodada do Municipal de Campo em São João. Aspirante às 13h30, principal às 15h30. São os jogos Colorado contra Ipiranga e já no Beto Roque, Guarani contra o São José de Cristo Rei.
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12: Nesse final de semana, a princípio, não terá rodada do Municipal de Futsal em Santa Helena devido ao dia 16, agora nesse final de semana, melhor dizendo, né? Terá então as comemorações aí, né, em homenagem à padroeira. Não estou me recordando agora, mas não haverá jogos nesse final de semana em Santa Helena.
10: Muito bem, 1 da tarde, mais um minuto, depois o recado acima, artigos esportivos, informações de esporte profissional. Tivemos Libertadores da América ontem. 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
12: Ontem tivemos 3 jogos da Libertadores. Os 3 jogos, Laércio, o mesmo resultado.
10: 1-1.
12: Palmeiras e Cerro Porteño.
10: Chamou atenção, né?
12: Platense contra Coquimbo e também o Flamengo contra o Cruzeiro. O Palmeiras que teve, primeiro sofreu gol, né? O Cerro Porteño saiu na frente, teve gol anulado por impedimento. Aí o Palmeiras fez o gol e o Palmeiras ficou com 1 a menos e aí o Cerro acabou aproveitando e deixou empatado, né? Cruzeiro e Flamengo ontem lá em Minas, então o jogo ficou no 1-1 e teve mais coincidência, Laércio. Ontem na Sul-Americana, os dois jogos também tiveram o mesmo...

0: o Olímpia às 19 horas, mesmo horário para Santos e Macará. E finaliza-se à noite às 21h30 com o Cienciano do Peru recebendo Botafogo.
1: Legal, é isso. Show de bola, Cristian. Agora, 1 da tarde, mais 2 minutinhos. Uma saudação ao João Rodrigues e a comitiva que está vindo a roteiro aqui na nossa região. Estarão agora à tarde em Iporã do Oeste, para candidato ao governo do estado, ou candidato para governo do estado, e a gente vai recebê-lo, assim como receberemos as demais frentes que passarão em visita. Bom, nosso show de bola desta quinta-feira vai ficando por aqui. Até amanhã, Cristian.
0: Até amanhã. E hoje à noite, então, direto de Itapiranga, final do Regional de Futsal.
1: 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Vem aí o professor Douglas, depois tem o Jacotran até às 16h30, levando música e informação para você. De lá até às 19h também o Vilmar de Souza à noite, Cristian, não o Fernando, mas à noite teremos futebol na primeira parte. Uma boa tarde para você.
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3: Alô, amigos ouvintes do programa Caminhos, aqui quem fala é professor Douglas. Vamos ao ar então com mais uma edição de nossa programação, que é um estágio prazeroso demais, entre tantas questões que nós temos que adotar entre os nossos estudos, nossas conversas, nossas mentalizações, nosso trabalho de espiritualidade, sempre direcionado a todos vocês. Nós temos aqui muita história, aqui nós estamos falando de raiz, estamos falando de realmente consistência, de anos e anos de trabalhos evoluídos ao lado de vocês. Especialmente, sempre chamo a atenção essa questão de estarmos trabalhando há 31 anos na região do oeste de Santa Catarina e há mais de 36 na região do Rio Grande do Sul, considerando Encruzilhada do Sul, principalmente, que é o meu verdadeiro brinco, né? Da minha história de vida, do meu início, dos meus trabalhos, das orientações, o professor Elcides, meu pai, que Deus o tenha, que o ano passado nos deixou e está ajudando a gente agora espiritualmente também e ainda por cima em paz. Então, para nós é uma grande alegria estarmos aqui compartilhando sempre a felicidade da história que vai se traçando positivamente entre as nossas intenções, nossas capacidades, nossos objetivos e as necessidades de vocês, né? Meus queridos amigos, aqui professor Douglas, apto, pronto para ajudar você a desvendar os mistérios de suas dores, desencontros e infelicidades. É como diz a abertura do Caminhos, né? Uma mão estendida até você. E com tanta consistência, anos e anos, famílias e famílias atendidas, nós estamos aqui provando por A mais B de que há realmente o bom trabalho, a realidade dos fatos que podem transformar e transformam a vida das pessoas. Não é milagre, é trabalho. É trabalho que se aplica e que abre o caminho até mesmo para milagres, mas basicamente isso depende muito de todos nós que estamos aqui, vocês que estão nos escutando, que têm sua demanda, que estão aí sofrendo, tem gente aí amargurada, querendo mal da própria vida, pensando que a vida não presta, tem gente aí reclamando bastante dos problemas que acontecem, vibrando muito pouco com coisas boas que acontecem, alimentando sem se dar conta o grande mal em sua vida. O negativo não vem só de fora, o negativo vem de dentro, as influências acontecem, aí entram ciclos, começam a acontecer coisas estranhas e as pessoas não sabem por quê. Ah, professor Douglas, olha, é um problema atrás do outro aqui na minha vida. É quantos relatos, né, que nós temos aqui, que já ditos ao programa Caminhos, e aliás, a grande dinâmica desse programa é a gente ter a oportunidade de conversar sobre histórias de vida de pessoas que participam e nos trazem essa oportunidade de tanta reflexão. É o grande ganho do programa Caminhos, né? Fora o fato de que nós estamos aqui instigando as pessoas que estão sofrendo sobre influências a tomarem providência. Por que deixar passar o tempo todo em sua vida nesse grande caos, digamos assim, né? Grande ou pequeno, cada um tem o seu caos, cada um sua necessidade, cada um sabe onde dói no coração. Então vamos respeitar, né? Se tem uma com mais problema ou menor problema, isso nem se mede. Isso é uma condição pessoal, muito pessoal, em todos os sentidos, né? Em todos, energeticamente, espiritualmente,

0: questão da própria personalidade, da maneira com que a pessoa encara as coisas, enfim. Esse nosso trabalho, então, vem realizando proteções através da conscientização, através do fortalecimento emocional. Nossos trabalhos em altar de mentalização, nós temos um livro sagrado que vão os nomes das pessoas que estão, muita gente me escutando aqui, que tem os seus nomes ali, de toda a sua família nesse livro. Por quê? Porque encaminham suas manutenções, seus trabalhos, fazem o acompanhamento. E a gente tem a oportunidade de, com isso, defender as pessoas do mal mesmo, né? Da energia. Ah, vamos falar sobre mal, né? Tem gente que fica vivendo ainda aquela ilusão, né? Porque o mal não me atinge, ora, então o bem não atinge também. As influências, nós somos seres humanos, ninguém é mais do que ninguém para se achar absoluto. Ah, em mim nada me pega. Esse tipo de frase é um tipo de frase comodista e que está associado à fuga, à negação dos problemas que se vive. Tem muita gente que vive o problema e não quer encarar. Tem gente que sabe, que sente que tem alguma coisa, mas não quer saber, porque tem medo de saber. E aí? Vamos viver na covardia do não saber, né? O medo de saber não, não justifica a falta de ação em nosso tempo. Porque não é só o nosso tempo, é o tempo que tem a ver com os nossos, a nossa família, nosso conceito hereditário. Tem muita coisa aí, meu Deus, a gente pode falar aqui sem parar e tagarelando aqui, e que vai ter assunto, né? Porque estamos falando de ser humano, o assunto que envolve ser humano não tem fim, é infinito, cada um com sua particularidade, suas dinâmicas, né? E nós vivemos num mundo energético, vivemos num mundo que também espiritual, sim, e fortemente espiritual, não? Olha, tem gente que não tem nem noção do quanto isso é verdadeiro, né? Vivemos num mundo muito mais subjetivo, muito mais escondido do que aquilo que nós podemos perceber e chegar às nossas conclusões. Tem muito mais mistério entre o céu e a terra do que nossa filosofia possa conceber, né? Eu diria Shakespeare, né? De vez em quando entra essa frase aqui, o programa Caminhos, que é uma grande frase, um grande dito de um filósofo, né? Da humanidade. Mas enfim, gente, estamos aqui então, ao lado de vocês, convidando a todos para que prestem atenção em sua vida, não deixem as coisas ficarem acontecendo até que não tenha mais saída, né? Analisem seus relacionamentos dentro de casa, seu casamento, a sua união com os seus filhos, a relação deles com você. Analise seus negócios, analise a que ponto você está notando aí que o dinheiro anda entrando numa mão e saindo pela outra, indo aos ventos com imprevistos, comendo vocês pelo pescoço. Analisem dentro das situações de saúde os ciclos que vem enfrentando em sua vida. É, não tem aquele período que parece que entra ali uma energia ruim e gera um ciclo e começa a dar um problema atrás do outro. Quando para o problema da saúde de um, começa o problema da saúde de outro. Isso não é por acaso, não é coisa do outro planeta, né? Não é coisa de outra vida, é nossa vida, nosso mundo, são as energias, os ciclos, e nós temos a capacidade de analisar isso pelos nossos mapas e mentalizações a fim de poder ajudar você a entender por que certas coisas estão acontecendo e, acima de tudo, entender o que deve fazer para resolver. Porque a gente tem que ser feliz. Aliás, ser feliz não é estar feliz o tempo todo, isso é impossível. É importante primeiro a gente estabelecer o conceito da felicidade. O conceito da felicidade é ter realizações na vida no meio de uma série de desafios que a gente tem que continuar enfrentando, mas tem que continuar enfrentando se sentindo bem, se sentindo capaz, forte, firme, com caminhos abertos para poder exercer algum papel de mudança naquilo que nós não estamos gostando, né? Essa semana foi uma semana repleta de influências espirituais, assim, coisas realmente de arrepiar. Questões que se manifestam também. Aí já estamos falando até de pessoas que não estão mais vivas, que não estão mais entre nós. Tem muita coisa, né, gente, para analisar. Mas enfim, eu quero encerrar o programa Caminhos, mas não antes de explicar algumas coisas muito importantes que o pessoal vem perguntando para mim. Primeiro, nós estamos aqui nos aproximando de uma data muito importante, que vai acontecer uma viagem à Bahia. Eu vou levar alguns trabalhos para fazer à Bahia. São pouquíssimos trabalhos nesse caso, né? Os trabalhos mesmo de mentalização que eu quero fazer lá são poucos, porque se a gente pegar muitas coisas a fazer, não vamos ter tempo. Então eu selecionei uma situação e algumas famílias, poucas, vão estar vinculadas nessa proteção, que esses trabalhos que serão realizados na Bahia em setembro, a partir do dia 12 de setembro. Mas nós achamos por bem também abrir um livro para quem quiser entrar na corrente de oração da Bahia. Manda o seu WhatsApp aí, manda mensagem pro nosso WhatsApp 049-99180-7979 e procure informações. Vocês também, então, todos poderão levar seu nome à Bahia, só que não todos terão trabalhos específicos sendo feitos lá, porque esses eu selecionei só para algumas poucas famílias, para ter tempo de fazer. Mas é importante, gente. Vamos lá, né? Então temos dia 12 já confirmado, viagem à Bahia, estaremos de lá mentalizando por vocês. Também compartilhar o nosso WhatsApp, né? No status e tudo mais, que é o nosso WhatsApp 049-99-180-7979. Você quer participar? Quer ter o teu nome à Bahia? Manda mensagem e vamos agilizar para você também. A outra questão são as velas. Estamos vendendo muitas velas importantes. E velas feitas por nós, gente, energizadas. As pessoas recebem a bênção da energia do altar do Grupo Caminhos em casa por meio dessas velas. E é recente essa condição em que nós descobrimos um caminho muito bom de luz, muito fortalecido para que nós possamos também nos atualizar às necessidades do novo mundo, né? Então essas velas aí, quem quiser comprar, pode ver de vez em quando, a gente divulga no status ali do perfil do WhatsApp, né? E maiores informações também, fiquem à vontade para encomendar a sua velinha. Já estamos levando uma caixa enorme, cheia de velas aí para a semana do dia 17, dia 18, dia 19, dia 20, que estarei atendendo no oeste de Santa Catarina. Tá certo? Um abraço, pessoal. Amanhã tem professora Vanessa, não perca a oportunidade da reflexão. Muito obrigado pela atenção dispensada de todos vocês e fiquem com Deus. Tchau, tchau.
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Boa tarde, gente. Estamos na quinta-feira, dia 13 de agosto. Tempo nublado aqui na região, fechado com bastante neblina, inclusive, né? Quem tá no trecho aí devagar, né? Faróis acesos, que o clima realmente hoje, aliás, a madrugada, o amanhecer aí começou daquele jeito, né? Com raios, trovadas, chuva. Agora amenizou. Segundo a meteorologia, deve dar uma acalmada aí durante a tarde, né? Pode até ter alguma abertura de sol. E depois, né, no decorrer aí da madrugada para sexta-feira, volta a ter chuva novamente. 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Bandas, gaúcha, sertaneja, alemã, italiana, mas o principal, sua participação no 3634-1440, né? Fala comigo e 99188-1715 é o nosso WhatsApp para deixar teu pedido musical, tua mensagem por lá, tá? Sem mais delongas, vamos começando então com as primeirinhas. Tem Artibis com música nova e depois Banda Ébanos. Boa tarde pra você.

0: Essa é a banda Ébanos, né? A Margarida, Arte Bis, com a nova deles, Loucura de Amor. Você curtindo a programação do nosso S Show da Tarde, o um recadinho aqui da Carrocerias Aparecida, né? 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O Arnildo de Beato Rock me pediu aí o Baião do Chico. Das Chito Leales, não é? Arnildo. Abraço, Arnildo Miller, lá em Beato Rock. Só que eu achei aqui com som americano. Vamos ver se eu tô certo, né? Mas é o Baião do Chico, né? Vamos caprichar no Baião do Chico em seguida. A Lisa Brutcher diz assim, ó, boa tarde, Jacó. Roda, feliz aniversário para a prima Isolde Brutcher, que tá de aniversário hoje. Ela é de Palmito. Isolde, um abraço, né? Eu vou tocar da banda Ébanos, né? Não, da banda Ecos. Banda Ecos tem a música Parabéns, Hoje é Seu Dia. Uma música bem bonita, né? Então essa vai lá pra Isolde, tá? Isolde, um abração aí, pessoal de Palmitos. Abraço aí, tá? Pra Lisa Brutcher lá de Maravilha, ouvindo a gente. Lá em Belmonte, acho que saiu um bolinho por lá, né, ô Paulinho?
1: Boa tarde, locutor, tudo certo? Tudo. Hoje é um dia especial pra mim. Ah. 64 anos.
0: Opa!
1: Feliz aniversário pra mim.
0: Claro, parabéns.
1: E vamos lá, ouvir uma boa música e tomar um chimarrão da Maceia Coutinho.
0: Show de bola.
1: Valeu, locutor.
0: Bonita
1: foto. Próxima aí.
0: Mandou a foto do bolo aí, né? Parabéns, viu, Paulinho? Vou tocar depois, a banda Ecos aí vai cantar parabéns e vai pra ti também, então, tá? Antes, lá pra pedida do Arnildo em Beato Rock, o Baião do Chico, agora 1h24.

0: Homenageando aos aniversariantes, né? Banda Ecos cantou aí, parabéns, hoje é seu dia. 1h29.
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6: Pessoal, quero falar um pouquinho hoje sobre os peixe beta. Então assim, pra quem procura um animalzinho de estimação com muita beleza e que tem pouco trabalho e quem não tem muito tempo de cuidados, peixe beta é a melhor solução. O peixe beta, ele chama atenção porque tem as suas cores, uma cauda exuberante. São pequenos e vivem em torno de 5 anos. E o seu habitat vai ser um aquário com água doce e devem viver sozinhos, pois podem brigar entre si. A manutenção, ela é tranquila, né? Tem que fazer a limpeza do aquário, deve ser feita a cada 10 dias e a temperatura da água deve ficar em torno de 25 graus. E a água deve ser sem cloro. Tá bom, pessoal? 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Fiquem com Deus, pessoal. Nos vemos amanhã. 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Até mais.
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0: Muito bem, estamos de volta, né? Estamos de volta aqui na Oeste, agora 1h34, o tempo instável na região, né? Fechado com neblina, diz a meteorologia que vai melhorar no decorrer aí do período da tarde, né? E essa tarde aí tá daquele jeito, como eu costumo lembrar, boa para tomar um chimarrão, né? E quando é com a erva mate jacutinga, fica a nota 10, a erva grande do sul. Não deixa ferver a água, né? capricha lá quando vai preparar, né? Vai provando aos pouquinhos para ter que estar no ponto, aí não queima erva e o chimarrão fica 10, fica bom demais, tá? Jacutinga, essa tem história, tem tradição, desde 1949 ela é produzida aqui em Santa Catarina, sucesso em vários estados do Brasil afora, e aqui no Oeste Catarinense, a representante comercial é a Aline Guerra, e o telefone, o WhatsApp dela é o 99690115. Eu tenho quem aqui para atender, mandar um abraço, Gilberto Niederli, de Bom Plano, Vista Gaúcha, né? Que por lá também o tempo tá daquele jeito, enferruscado, uma barbaridade, né, ô Gilberto? Tá de rengue a Cusco, como se diz aí no Rio Grande, velho. Bando Osbada, ele pediu para ouvir com a família toda aí. Abração aí para ti, tá? Pra esposa, Cristiane, o Eduardo, que é o filhão aí, né? Seu Geraldo, né? Grande seu Geraldo. Um abraço pra vocês. Obrigado aí pela companhia. Vamos seguindo, né? Vamos seguindo, ouvinte pode participar. Manda um abraço aqui pro o meu amigo Nilson Borque, do Peninha. E aí, Peninha? Hoje daquele dia vai pra pescar lambari? Não, não dá, né? Com esse tempo não dá, né? Então um pouquinho melhor, porque com essa neblina aí, não dá nem pra enxergar os lambari, né? Aqui, pelo menos a região aqui, tem bastante neblina. Segundo o Gilberto Niederli lá em Vista Gaúcha também, né? Tá bem fechado o tempo aí. Abraço, Peninha. Abraço, pessoal do Laju. Bandos Bad na Oeste.

0: Banda 2001 do Paraná, Solidão que Arrebenta e Os Bader, lá do volume 1, né? Gravado em 2005, a gente ouviu aí o Festa do Chope. 19 para as 2, a hora Loja Barques, né? 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
0: 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E tem mais recados, tem aqui, né? Vamos lá. Pedro Alves, diz Pedro.
4: Opa, Jacó, boa tarde. É o Pedro Alves da Silva. Viu, Jacó? Gostaria de escutar uma música dos Futuristas. Uma bem antiga dos Futuristas.
0: Então?
4: Tá, beleza? Eu ofereço a todos que estão na escuta desse programa aí. Beleza?
0: Abraço pra ti aí, tá? Ó, saiu de fundo lá, né, falando aí. Show de bola. Vou tocar sim, então vou trazer uma antiguana bem boa aí. Cláudia em Chapecó diz que quer ouvir a banda Macega Show, né? A música Copacabana, claro, sai na sequência. Meu amigo Valdir Becker em Bom Jesus do Oeste. Deus do livre, né, Valdir? Essas aí são de lascar, né? Haja alto-falante. Quando toca essas bandinhas aí, vai pro volume 12, 13, 14 e vai subindo. Um grande abraço aí, viu, Valdir? Já vai ter mais umas boas aí, né? Quem? A Jaqueline de Cunha Porã, roda o pidão, aquela gaúcha, né, Jaqueline? Claro, vou procurar aqui, depois eu vou tocar pra ti. O meu amigo Peninha lá do Laju, né, o Nilson, ele pediu pra eu tocar a música da Monte Castelo, né, Wills, daqui a pouco a gente traz também. E na pedida do Pedro Alves, pra recordar 1965, cara, nem eu era nascido na época ainda, né? Futuristas e a marcha sem fim, 13 pras duas.

0: Mas segue a show, né? A gente ouviu aí a música Copacabana. 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

de volta, Oeste, com você, 94,5, 2 horas, com mais 3 minutos, né? 2 e 3, seguindo aí para Belas Artes, confecções, bordados e enxovais, qualidade, bom gosto, presentes em cada detalhe, né? 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Seguindo com música, vamos trazendo aqui, ó, nas pedidas então da Jaqueline, né? Ela quer ouvir o Pidão, que é a música gaúcha com o Zé Moraes, e depois lá pro Peninha, pro povo aí do Laju, tem também Monte Cassino.

0: Monte Castelo, Wills. Essa aí é daquelas que tu vai dar 30 voltas no salão e não terminou a música ainda, né? Mas é muito boa, muito boa. 2h13, a hora Loja Barques, né? 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
2: 2:17 horas da informação. Vilmar chegando aí, né? Vilmar Souza com a reportagem para Posto Cooper Fronteira Sul. Boa tarde, Vilmar.
3: Muito boa tarde, Jacó. Boa tarde, ouvinte que nos acompanha na tarde desta quinta-feira, pois está acontecendo hoje no município de Dionísio Cerqueira uma reunião do colegiado da MIOSC e para falar sobre esse assunto, converso agora com a diretora de educação do município de Descanso, Dulcilene Ruggeri. Diretora, um evento importante então e que acontece a cada mês, é isso? Muito boa tarde, bem-vinda à Rádio Oeste.
4: Boa tarde, Vilmar. Boa tarde, ouvintes da Rádio Oeste, sim. Hoje acontece, então, mais uma reunião do colegiado, né? O colegiado fazem parte municípios da MEOSC, né? Onde nós nos encontramos todos os meses para discutir assuntos relevantes da educação, né? Então, a gente é um momento em que todos falam sobre suas demandas, é discutido assuntos sobre o transporte escolar, sobre políticas públicas, né? São várias questões que é discutido dentro dessa essas reuniões e são reuniões importantes porque a gente consegue padronizar, né, os nossos municípios, porque um município é muito diferente do outro.
3: Diretora, essa reunião acontece ao longo de todo o dia. O que já foi discutido na parte da manhã e o que tem para ser discutido ainda na parte da tarde?
4: Então, na parte da manhã foi discutido sobre programas, né, como o PREA, que é um programa de educação ambiental que é feito pelo CONDER. O CONDER é um dos parceiros, então, que a MEOSC tem, e eles vão nas escolas e eles trabalham a educação ambiental, que é muito importante, né? A gente precisa, de maneira transversal, estar repassando também alguns conteúdos bem relevantes para as escolas, né? Como nós também trabalhamos o BNCC Computação, que hoje é uma demanda muito grande, né? Que precisamos, inclusive, nós temos hoje dentro do nosso currículo, de maneira transversal, e alguns outros contextos, né? Agora, em alguns momentos, nós vamos falar sobre transporte escolar, também sobre formação de educação especial, que também é algo bem necessário nas escolas, sabendo que está aumentando cada vez mais a participação de crianças de educação especial. E também vamos conhecer as escolas aqui do município de Dionísio Cerqueira, né? Que é algo muito importante porque a gente consegue observar realidades diferentes, né? Como se trabalha dentro de cada escola. Então, em cada mês a gente visita um município e esse município apresenta como funciona, né? Como é o andamento das escolas do município. Também sobre o integral, que hoje todos os municípios precisam ter o integral em tempo integral, e o nosso município já tem isso em andamento também já fazem 3 anos, e também tem que ter a ampliação dessa integral, né? E a gente precisa discutir também como ampliar o integral, porque precisamos de espaço físico, questão de formação de profissionais e todos os outros contextos que precisam ser feitos para que a gente consiga fazer com que a educação seja cada vez melhor.
3: Diretora, um intercâmbio importante, haja vista Dionísio Cerqueira ser uma região de fronteira, então uma realidade bastante diferente, não?
4: Isso, hoje também a gente se depara com a situação dos imigrantes, né? Que nós recebemos muitos imigrantes na nossa região e nós precisamos também estar com os índices bons, porque eles, é através dos índices da educação que vem o ICMS Educação e outros recursos que vêm para o município, né? Então, através disso também a gente precisa pensar em políticas públicas para ter esse equilíbrio, né? E dar equidade dentro das escolas, porque a gente precisa pensar que cada aluno é um aluno diferente, com situações diferentes, né? Então, a gente precisa ter esse olhar também para dar equidade dentro das escolas.
3: Levando em conta a importância deste evento que reúne praticamente as demandas da região como um todo, qual a mensagem que fica para quem nos ouve?
4: Que estamos sempre buscando, então, melhorar a educação, né, do nosso município. Para isso, a gente também trabalha arduamente, né, indo buscar parceiros, indo nessas reuniões, né, onde a gente consegue observar como fazer para melhorar, né, porque estamos aqui para aprender também e que estamos à disposição também da população. É que qualquer problema que tiverem ou alguma dúvida que possam chegar na Secretaria de Educação, que estamos à disposição.
3: Perfeito, diretora, obrigado pelas informações, seja sempre muito bem-vinda à Rádio Oeste.
4: Muito obrigada, Vilmar, tudo de bom e um abraço a todos.
3: Eu conversei com a diretora de educação do município de Descanso, Dulcilene Ruggeri, do jornalismo repórter Vilmar de Souza para o posto Cooper Fronteira Sul, abastecimento 24 horas.
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5: 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Manda um abraço pro ouvinte Darley Lapazini, né? Ele me pediu aqui pra tocar. Já vou tocar daqui a pouquinho, tá, Darley? Vou trazer aqui a música Boca Brava, né? Eu tenho aqui com o Rui Biriva, né? Daqui a pouquinho a gente traz mais uma gaúcha, porque agora tem lançamento, tem música nova da banda Brilha Som, 2h24.

0: da Estrela Azul, liguei pra tua casa. Essa é a antiguinha, né? Recordando aí. Teve Brilhação também com um novo sucesso todos os dias, todas as noites. 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
3: Nota de falecimento. A família Schneiders, com profundo pesar, comunica o falecimento de Afonso Schneiders, aos 78 anos de idade, ocorrido às 8 horas e 10 minutos em sua residência. O corpo será velado agora a partir das 15 horas na capela mortuária da funerária São João de Ipora do Oeste. Atos de encomendação e sepultamento acontecem amanhã às 10 horas, rumando logo após para o cemitério católico. Serviços fúnebres a cargo da funerária São João. A família Schneiders, com profundo pesar, comunicou o falecimento de Afonso Schneiders, aos 78 anos de idade, ocorrido hoje. A família enlutada, nossas condolências. Falecimento. A família Dapper, com profundo pesar, comunica o falecimento de Afonso Dapper, aos 73 anos de idade, ocorrido hoje às 11 horas e 30 minutos no Hospital Nossa Senhora das Mercês de Ipora do Oeste. O corpo será velado a partir das 17 horas, no anexo da Sociedade de Linha São Lourenço, e atos de encomendação e sepultamento acontecem amanhã, com horário a ser marcado e posteriormente divulgado. Serviços fúnebres a cargo da Funerária São João. Familiares Dapper, com profundo pesar, comunicaram o falecimento de Afonso Dapper, aos 73 anos de idade, hoje ocorrido. Às famílias enlutadas, nossas condolências. A Prefeitura de Descanso informa que o trecho da Estrada Geral de Acesso à Linha Burim está interditado em razão do início das obras de calçamento da via. Como rota alternativa, os motoristas devem utilizar o acesso pela linha Cruzinhas, ao lado da Big John. A orientação é para que os condutores redobrem a atenção e utilizem a rota alternativa durante o período de execução das obras. Secretaria de Saúde de São João do Oeste reforça que durante a campanha de multivacinação 2026, não serão aceitas fotos das cadernetas de vacinação enviadas via WhatsApp. Para conferir e atualizar as vacinas, é necessário levar a caderneta original até a sala de vacinas. A medida garante mais segurança e precisão na conferência do histórico vacinal, permitindo identificar possíveis doses em atraso. A campanha segue até o dia 1º de setembro e atende crianças e adolescentes menores de 15 anos. O dia D será realizado no próximo dia 22 de agosto, com atendimento das 8 ao meio-dia e das 13 às 17 horas. Secretaria Municipal de Agricultura de Descanso informa aos produtores rurais que estão abertas as inscrições para as cotas de sementes das culturas de verão. Para receber o subsídio, os produtores devem dirigir-se presencialmente na Secretaria, munidos das notas fiscais de aquisição das sementes. Tem direito ao benefício os produtores que não utilizaram as cotas de serviços de máquinas e também aqueles que não utilizaram as cotas de sementes de inverno. 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Muito bem, voltamos, né? Voltamos. Tivemos aí uma queda de energia. Eu acho que é a neblina, né, ô Fernando? Moiou o cio aí. Tá louco nesse tempo aí. Aliás, hoje não realmente tá não tem jeito, a neblina não some, né? E a previsão até dizia, né, que poderia termos talvez alguma aberturinha de sol ainda no período da tarde. Acho difícil, né? Acho difícil. Vamos com música, porque o papo furado aqui não dá, né? Tem que ter sucesso. E eu tenho aqui para atender, então, a pedida lá do meu amigo, o Darley, né? Lá do Rio Grande, que pediu aí pra tocar o Rui Biriva. E o Valdir, lá de Bom Jesus do Oeste, né? E ele pediu para tocar o Valdir Beck e diz assim, ó... gostaria de oferecer para uma pessoa especial lá do Paraná, de Capanema, com certeza tá ouvindo, pedindo os Atuais, né? A música Quando Eu Chego em Casa. Eita! Depois eu toco sim, tá? Depois do Rui Biriva, agora 21 para as 3.

0: 1982, né? Os Atuais, volume 12, recordando a música quando Rui Biriba passou por aqui na música gaúcha, né? O Boca Brava. 15 para as 3, a hora para a Loja Baques. 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
0: Oeste com você na tarde de tempo fechado na região, né? Temperatura na média aí dos 19, 20 graus, né? Ainda com neblina, tempo instável. 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O meu amigo Hélio Brandt diz assim, ó, Jacó, se possível, uma antiga dos Montanari, que é a valsa do Nicolau, essa é boa, viu, Hélio? Ela é antiguinha, viu? 1969, vamos recordar assim, né? O volume, na verdade é o volume 1 dos Montanari, né? Da banda, porque o Bruno chegou a gravar dois discos antes com o irmão dele, né? E aí em 67, 68, aí 69 surgiu a banda, né? Lá do volume 1, então, valsa do Nicolau, agora 9 para as 3.

0: É a nova aí da Banda Legal, né? A música é Seu Juiz. Você ligado na programação da Oeste FM na tarde desta quinta-feira, hora certa. 3:04.
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0: 3:01, estamos de volta aqui na Oeste, hoje 13 de agosto, quinta-feira, tempo fechado na região, né? Continua desse jeito e a meteorologia prevê, inclusive, para a madrugada que a chuva retorna, né? Vamos ter aí a sexta-feira ainda com instabilidade, né? Pode trazer instabilidade, aliás, não na madrugada, né? Segundo o que nós temos aqui, na tarde dessa sexta-feira aí, o tempo pode voltar a ter instabilidade para nossa região e melhora daí no sábado, melhora pro fim de semana. 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Na Oeste tem Daniel pra cantar pra gente, depois Destaque Nacional 13 e 3.

0: E esse foi o musical Panorama, né? Novemberfest 2, porque esse é o volume 2, gravado em 98, e no volume 1 também saiu, né? Um poporri aí chamado Panorama Fest, né? E lá, essa, quem gostou de ouvir foi o meu amigo Valdir Becker, né? Diz que tá, as caixas lá estão dançando na sala, as caixas de som, né? Show de bola, Valdir! Aquele abraço especial aí do Bom Jesus do Oeste! Agora são 3 horas com 13 minutos e meio, a hora é a Loja Bikes para renovar aí o enxoval da sua casa, né? 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
0: 13h16, informação com a reportagem agora chegando aí, ouviu o mar, né? Na informação para Posto Cooper Fronteira Sul.
11: Pois já teve início a convocação dos mesários e também dos administradores de prédio para as eleições 2026. E para falar sobre esse assunto, converso agora com o analista judiciário e também chefe da 60ª Zona Eleitoral do município de Itapiranga, Roberto Marcon de Bona. Um processo que já está em andamento, então, a questão da convocação e também a questão dos mesários voluntários que têm essa possibilidade. Muito boa tarde, bem-vindo à Rádio Oeste.
12: Boa tarde, Vilmar. Boa tarde a todos os ouvintes da Rede Peperi. Isso, nós finalizamos semana passada o procedimento de convocação de todos os mesários e também os administradores de prédio dos municípios da 65ª Zona Eleitoral de Itapiranga, né, que envolve os municípios de Itapiranga, Iporã do Oeste, São João do Oeste e também de Tunápolis. O procedimento de convocação é a formalização, né, de que o determinado eleitor será convocado para exercer a função de mesário nessas eleições de 2026, no primeiro turno, e também no caso de haver segundo turno. A convocação foi finalizada semana passada, mas desde muito antes, de meses atrás, nós já temos um contato prévio com os mesários para repassar maiores informações, e é um dos procedimentos que faz parte das diversas etapas que tem aqui para as eleições de 2026.
11: O Roberto, você comentava que também há possibilidade de mesários voluntários.
12: É, perfeito. Nós contamos com diversos mesários voluntários nessas eleições, né? Nós ressaltamos também a parte dos benefícios que o mesário voluntário pode ter, né? Como, por exemplo, 2 dias de folga, mesários que têm interesse em prestar concurso público, públicos, eles contam com taxa de isenção da taxa de inscrição, né? Dentre outros benefícios, certo? Então, se o eleitor tiver interesse ainda em ser mesário voluntário para essas eleições de 2026 ou então para as próximas, desde 2028 em diante, ele pode entrar em contato conosco pelo WhatsApp do cartório da Justiça Eleitoral aqui de Itapiranga, que é o número 49-8806-0670.
11: Em relação a Iporã do Oeste, que teve 3 locais extintos, você comentava que em relação a isso, o sistema eleitoral vai disponibilizar veículos para o deslocamento dessas pessoas. Como é que vai acontecer isso?
12: Isso, exatamente. Esse é o primeiro ano em que 3 locais de votação foram extintos. Os locais de votação da linha Pavão, da linha Taquarussu e da linha Alto Tigre, eles já não vão mais funcionar como locais de votação. Essas sessões, elas foram remanejadas para outros locais de votação, né? A sessão da linha Pavão, por exemplo, ela foi remanejada para a sessão da linha Preferido Alto, Taquarussu foi remanejada para a linha Barra Grande e Alto Tigre foi remanejada para o colégio da linha São Lourenço. Então, nesse primeiro ano de eleição, será disponibilizado veículos para que esses eleitores dos locais extintos contem com essa possibilidade de utilizar veículos cedidos pela prefeitura, né, para que eles possam se locomover do local de votação extinto para o local de votação de destino. Então, por exemplo, se algum eleitor da linha Pavão, por exemplo, desejar fazer o uso de um veículo para se deslocar da linha Pavão até a linha Preferido Alto, que é a seção de destino, ele poderá entrar em contato conosco pelo WhatsApp 49-8806-0670 e informar que ele terá interesse em utilizar esse veículo da prefeitura para fazer o deslocamento dele. Nós ainda iremos cadastrar horários específicos de deslocamento, então provavelmente haverá 2 ou 3 horários de deslocamento, um horário no período da manhã, outro no período do meio-dia e um outro no período da tarde. Nós ainda iremos fornecer essas informações. O interessante e importante agora é deixar essa mensagem para os eleitores desses 3 locais de votação, da linha Pavão, Taquarussu e da linha Alto Tigre, que haverá o transporte de eleitores, se o eleitor assim desejar. Lembrando que é apenas do local de votação, que foi extinto, para o local de votação de destino. Por exemplo, o eleitor da linha Pavão, e cujo local de destino é a linha Preferido Alto, ele só poderá fazer da linha Pavão até o local de destino da linha Preferido Alto. Ele não poderá se deslocar, por exemplo, da linha Pavão para o colégio da linha Nova Esperança, onde funciona outro local de votação, certo?
11: Você comentava que também tem uma observação em relação à linha Aparecida. Qual é essa observação, Roberto?
12: Na linha Aparecida, foi criada uma nova seção eleitoral, certo? Em virtude do aumento de eleitores ali no local de votação. Então, além da seção 102, haverá a seção 121 ali no local de votação. E para equilibrar o número de eleitores em ambas as sessões eleitorais, para evitar que, por exemplo, uma sessão eleitoral tenha 360 e a outra sessão eleitoral tenha apenas 40, 50 eleitores, foi feito um equilíbrio, de modo que alguns eleitores foram passados da seção 102 para a seção 121. E esses eleitores, daí no caso, os eleitores de modo geral da linha Aparecida, a gente pede que eles entrem em contato conosco, no WhatsApp, também para que nós possamos informar quais eleitores que foram remanejados de sessão, certo? E quais que ainda permanecem na seção 102. Então, esse procedimento é feito para equilibrar o número de eleitores, certo? E como foi uma distribuição aleatória, digamos assim, não foi por ordem alfabética, idade nem nada, é interessante que os eleitores entrem em contato conosco para que nós possamos informar qual que é a sessão eleitoral que ele vai votar nas eleições desse ano.
11: Perfeito. Roberto, qual é a orientação que fica para o município, para quem nos ouve?
12: A orientação que fica na nossa parte aqui do cartório eleitoral, primeiramente, que estamos sempre à disposição, sempre para tirar eventuais dúvidas que os eleitores possam ter. Outra orientação que fica da nossa parte é que o eleitor, no dia da eleição, leve um documento seu com foto e também não se esqueça de levar a colinha eleitoral.
11: Roberto, obrigado pelas informações. Seja sempre muito bem-vindo à Rádio Oeste.
12: Nós que agradecemos pela oportunidade. Uma boa semana.
11: Eu conversei com o analista judiciário e também chefe da 60ª Zona Eleitoral do município de Itapiranga, Roberto Marcon de Bona, do jornalismo repórter Gilmar de Souza, para o posto Cooper Fronteira Sul, abastecimento 24 horas.
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13: 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Selma, me pedindo música, né, Selma? Diz o recado aí.
14: Boa tarde, Jacó. Oi. É a Selma. Eu gostaria musical Barbarella, Alegria de Viver. Agradeço se for atendida. Abraço,
0: Selma. Eu acho que é do G4, né? A música nova deles aí. Tá bom, Selma? Abraço, 13h23.

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5: 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Pense nisso. 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
0: Nota de falecimento. A família Schneiders, com profundo pesar, comunica o falecimento de Afonso Schneiders, aos 78 anos de idade, ocorrido hoje às 8 horas e 10 minutos em sua residência. O corpo está sendo velado na capela mortuária da funerária São João de Ipora do Oeste. Atos de encomendação e sepultamento dar-se-ão amanhã às 10 horas, rumando logo após para o cemitério católico. Serviços fúnebres a cargo da funerária São João. A família Schneiders, com profundo pesar, comunicou o falecimento de Afonso Schneiders aos 78 anos de idade, hoje ocorrido. A família enlutada, nossas condolências. A Prefeitura de Descanso convida moradores das comunidades de São Valentim e Linha Pântano a participarem da segunda edição do programa Fala Descanso, um momento de diálogo entre a administração municipal e a população. O encontro será realizado hoje, às 19 horas, na comunidade de Linha São Valentim. Prefeitura de Descanso informa também que estão abertas as inscrições para os processos seletivos simplificados destinados à contratação de orientador social e operador de equipamentos rodoviários. As inscrições podem ser feitas até o próximo dia 17 de orientador social na Secretaria de Assistência Social próximo ao hospital e para operador de máquinas do Parque de Máquinas Municipal. Mais informações estão disponíveis no site e no edital também, né? O edital está disponível no site descanso.sc.gov.br. 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E seguimos por aqui com mais música, né? Mandar um abraço lá pro Anadir dos Santos, Taquara do Sul do Sul. Ele quer ouvir, vai ouvir sim na sequência aqui. É, banda JM. 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

0: JM com Pegando Ônibus, né? Sucesso lá de 2004. Oeste FM com você aqui na tarde. Vamos pra. Puta, agora direto pra Central de Jornalismo, né? Porque o Lárcio Antônio, né? Nosso gerente, nosso colega que tá por aqui, pra conversar agora com o João Rodrigues. Estamos recebendo a visita dele. É isso, Lárcio? Boa tarde.
1: Ok, boa tarde, Jacó. Boa tarde, ouvintes. Recebemos a visita, então, do candidato ao governo do estado pelo PSD. É, prefeito licenciado de Chapecó, João Rodrigues, acompanhado também do vereador do mesmo partido, Alexandre Barros, aqui de Ipura do Oeste. João, prazer recebê-lo aqui. Uma ilustração inicial, como é que está vendo aí o desenvolvimento aqui do Extremo Oeste também, o que dá para dizer satisfação recebê-lo aqui. Boa tarde.
2: Bom, primeiro, boa tarde a você, boa tarde a todos os ouvintes, Alexandre que me acompanha. É um prazer estar aqui, afinal de contas, está em Porã e está em casa. Até pela minha vida pública, né? Que eu comecei em Pinhalzinho lá como prefeito, vice-prefeito. 4 mandatos de prefeito de Chapecó e agora estamos nessa caminhada como candidato ao governo do estado de Santa Catarina. Então, poder perceber de que. Perceber não, a gente já conhece, sabe das necessidades, das demandas de Santa Catarina e de uma forma especial da nossa região. O que eu tenho dito por onde passo e na minha vida pública eu sempre fiz isso. O poder público, o governo, quem precisa dele não é o rico. O rico não precisa. O que que o rico? Quando eu falo rico, é a pessoa que está bem financeiramente. Ela só precisa que o governo não aumente a carga tributária e crie a infraestrutura para escoamento e produção, que são os empresários. Mas quem é que precisa de governo? É o operário, o trabalhador, o agricultor, o professor, o servidor público. É o servidor. Esse precisa de governo. Então, quando tu vem para essa região, você percebe o que falta aqui. Primeiro, a condição da manutenção de rodovia estadual, isso é uma obrigação, isso não é nada fora daquilo que é obrigação de governo. Mas é necessário que o governo olhe com mais atenção. Saúde pública, que nós temos um problema crônico e grave em Santa Catarina, que é a saúde na alta complexidade, não é na baixa. A baixa, e por ano, se resolve. Mas a alta, quando você tem que buscar hospital de referência, no caso em São Miguel do Oeste, está colapsado, está lotado. Se precisa de uma cirurgia de alta complexidade, tudo está demorando 3 anos, 4 anos. 126 mil pessoas estão na fila, aguardando para fazer uma cirurgia do estado mais rico do Brasil, que tem 10 bilhões aplicados. E quando você vem para a região, se percebe, quando se trata de rodovia estadual, já não é mais a manutenção. É a terceira pista em muitos trechos, em decorrência também do excesso de veículos que por aqui passam. Porque afinal de contas é o comércio, é a agricultura. Então a gente já conhece e sabe das demandas.
1: Claro, daqui a uns dias vem os horários políticos, né? No rádio, na TV. Como é que tá esse roteiro? Como é que tá a recepção aqui no Extremo Oeste? Hoje pro Oeste já esteves aonde?
2: Bom, nós começamos muito cedinho hoje na cidade de Planalto Alegre. De Planalto Alegre passamos por São Carlos. São Carlos fomos a Riqueza. Riqueza viemos em Porã. Estamos agora aqui em Porã. E, aliás, passamos a Mondaí. Vamos agora aqui. Depois nós vamos a Tunápolis. E, por fim, nós vamos lá a Itapiranga e vamos encerrar em São João. O que que a gente nota? A mobilização e aceitação espetacular. Porque a nossa aliança é uma aliança natural. Onde se junta MDB, PP, PSD, União Brasil. Esses partidos que se juntaram fizeram uma aliança de propósito, de projeto, não de poder, não é por sigla, é um projeto de Estado. E a força política do MDB, do PP, do PSD, União Brasil em alguns lugares, ela é muito grande. Então a adesão está sendo espetacular, a receptividade, até porque a minha campanha que eu faço é baseada no meu histórico de político, de homem público, de prefeito de uma cidade de Chapecó. É isso que eu quero levar para Santa Catarina.
1: Deixa eu colocar aqui o Alexandre, representando o partido. Como é que vai ser o cronograma aí no bairro Rússio, né?
3: Boa tarde, queridos ouvintes. É sempre uma honra estar aqui na rádio e agradecer a presença do João. Eu tive com o João esses tempos em Chapecó e ele prometeu essa vinda, então ele está aqui, cumprindo a promessa dele em visitar aqui a gente. Agora nós estamos saindo daqui, vai ser às 13 e pouquinho, atrasou um pouquinho, e a gente vai estar lá no bairro Rússio. Então quem quiser estar lá, a gente vai estar recebendo o João lá.
1: Muito obrigado. Prazer revê-lo, João, e boa caminhada.
2: Bom, primeiro eu te agradeço demais, toda a equipe aqui da Rádio Peperi, obrigado aqui Alexandre, a toda a população de Porã, e dizer que será um prazer a gente conversar muito no decorrer da caminhada. Um abraço, muito obrigado.
1: Obrigado, portanto, João Rodrigues, candidato do PSD ao governo do estado, e também o Alexandre Barros, vereador do partido aqui de Ipura do Oeste. Do jornalismo para a programação da Rádio Oeste, Laércio Antônio.
0: Valeu, valeu, Laércio. Lembrando, né, que todos os candidatos que aqui passarem terão o mesmo espaço também, né, para poder bater um papo com a gente aqui no estúdio da Rádio Oeste. Intervalo, gente, depois eu trago mais sucessos do ouvinte. Confira a hora. 18 minutos faltando agora para as 4, né? 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
0: Ok, retornamos aqui na programação da Oeste FM, trazendo mais recadinhos. 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E quem tá no mate, né? Pela foto que me mandaram aqui tomando um chimarrão, é o pessoal, acho que é de Mondaí, né? Aqui diz assim, ó, boa tarde, tudo bem? Manda uma música pra nós. Deixa eu ver aqui, né? No perfil aqui tá escrito Sidônia, Gabi e Nilson. É isso? Tá dado um recado então pra vocês aí. Um abraço. 12 para as 4, banda México Brás.

0: banda Toque de Mágica, né? De 2006, recordando aí eu e o Copo e a Solidão. Também teve LM do Bailão com a nova deles, é o Réu Primário. 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

0: 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Tony Carraro mandando um recadinho aí, né, Tony? Diz aí, boa tarde.
1: Jacó. Manda aí pra gente, pros ouvintes, Rosa Branca. Beleza, bonita, perfumada.
0: Eita, valeu, Tony. Vou procurar ele daqui a pouquinho, a gente roda aí, tá? 4 e 2 é pra matar a saudade agora. Rony Cardoso.

0: Esse é o grupo Wolkenfrei, né? Do Bismarck Insel, né? Você, Minha Ilha, antes também com São Francisco, a nova deles, a música Nossa Vez. 4:10, hora a Loja Barques, né? 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
0: 4:13. Reportagem, Vilmar está retornando aí com a informação para Posto Cooper Fronteira Sul.
4: Pois a Secretaria Municipal de Agricultura, Pecuária e Meio Ambiente realizou nesta semana uma importante reunião do Conselho Municipal de Agricultura. E para falar sobre esse assunto, eu converso agora com o secretário municipal e presidente do Conselho Municipal de Agricultura e Sanidade Animal, Adriano Klein. Então, secretário, uma reunião que tratou sobre a reforma tributária e outras pautas. Uma boa tarde, seja bem-vindo à Rádio Oeste.
5: Muito boa tarde, Vilmar de Souza, e uma boa tarde especial a todos os munícipes de Iporã do Oeste. Sim, Vilmar, acontecem reuniões periódicas do CMDR, né, que é o Conselho Municipal de Desenvolvimento Rural, onde nós apresentamos temas que é de interesse dos agricultores, né, até para cada membro do CMDR, que tem 2 membros de cada comunidade, até para eles estar a par de toda a legislação, situações, enfim, e também decisões que são tomadas dentro desse conselho, né? Então, nós estávamos reunidos no dia 11 de agosto, terça-feira, e dentre essas pautas, nós trouxemos palestrantes para falar de assuntos atuais. E um dos assuntos é essa reforma tributária e a criação tácita de CNPJ para os agricultores, né? Então, era o palestrante, o senhor Cláudio e o Marciano, do escritório Oeste, né? Porque eles estão a par, enfim, na verdade, todos os escritórios de contabilidade, eles estão a par dessa nova reforma tributária e da criação dos CNPJs para cada agricultor. É deixar claro que os agricultores não precisam se preocuparem por enquanto, porque essa criação do CNPJ é automático para cada inscrição estadual. Então, na hora que o agricultor estiver fazendo a sua nota de produção, a nota eletrônica, hoje é totalmente eletrônica as notas, vai aparecer a criação, ali na frente, a criação do CNPJ. Mas nós queríamos que fosse explicado para os membros o que isso interfere na vida dos produtores, o que vai alterar, enfim, se vai influenciar ou não. Então, é um assunto do momento, é um assunto importante e, inclusive, daqui a um tempo, nós vamos trazer esse novo assunto, esse assunto, para abrir para o público dos agricultores em geral. Então, nós vamos pautar um dia e vamos chamar a população de Porã, os agricultores que queiram participar e se atualizar e ver o que vai mudar na reforma tributária e o que vai mudar na hora de fazer a nota, como fazer, enfim.
4: Só para disseminar o medo que o produtor possa ter em relação a isso, vai trazer benefícios?
5: Sim, vai ter benefícios também ao produtor, né? Então, é uma legislação nova, toda legislação nova, toda a alteração de uma maneira de ser feito para outra, gera dúvidas. E esse momento, trazendo profissionais que estudaram o assunto, eles vão saber explicar e deixar qualquer dúvida que os agricultores tiverem, eles poderão sanar nesse momento.
4: Teria algum ponto específico que foi discutido nesta reunião em relação a essa reforma tributária que importe bastante neste momento?
5: Tem vários pontos, né? Mas, como o palestrante falou, Vilmar, é difícil falar, porque assim, nós precisaria ter pelo menos um meio dia de assunto sobre isso aí. Com certeza vai ter alterações, por isso já foi feita a reforma tributária e essa criação do CNPJ para cada agricultor, mas no momento não é momento de apreensão, enfim, e eles vão se adaptar da mesma maneira como passou a questão de fazer a nota manual e foi se passando gradativamente para a questão eletrônica.
4: De que forma o produtor rural deve estar preocupado com essa mudança?
5: O sistema vai ser automático, enfim, hoje o produtor faz sua nota eletrônica, enfim, ele vai continuar fazendo, só os sistemas de funcionamento vão ser diferenciados. Antes essa nota cai pro estado, agora vai ser unificado no país inteiro, por isso que da criação desse CNPJ, até para compensar o produtor ter créditos tributários.
4: Perfeito, secretário, obrigado por nos receber na sua pasta e seja sempre muito bem-vindo à Rádio Oeste.
5: Eu que agradeço a oportunidade, Vilmar.
4: Eu conversei com o secretário municipal e também presidente do Conselho Municipal de Agricultura e Sanidade Animal do município de Porã do Oeste, Adriano Klein, do jornalismo, repórter Vilmar de Souza, para o posto Cooper Fronteira Sul, abastecimento 24 horas.
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0: Claro que sim, gente, mas era isso, né? Eu tô fechando a minha participação por aqui. O meu amigo Matheus aí da Quero Quero passou pra dar um recado, Matheus.
1: Grande Jacó, tudo bem? Boa tarde. 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
0: Valeu, e ele tá lembrando aqui que para hoje, né, fechou agora às 16 horas para a organização, então, desse evento de amanhã, bacana, bacana demais. Valeu, Matheus, abração pra toda a turma aí da Quero Quero, né? Pessoal bacana aí que tá ouvindo a gente também. E eu, gente, eu tenho que encerrar, né? Tô encerrando aqui minha participação, essa primeira hora na parceria da Rohr Máquinas, da Hoffmann Instalações Elétricas, também estivemos aí pra casa da Cuca Série Alimentos, Erva Mate Jacutinga, Carrocerias Aparecida e Belas Artes Confecções Bordados em Enxovais. O Tony Carraro tinha pedido aí o Rosa Branca, a gente roda aí na interpretação da Bandinha da Alegria, né? Tem Milênio na sequência, tem Banda 0800 e tem também o Vilmar, né? Que chega a partir das 4h30 aí, ficando com vocês até as 18h45, com muita música boa, alegria e informação, né? 8 da noite tem o Fernando Kaiser, volta amanhã, 1h15 da tarde na sexta-feira, coisa boa, até amanhã!

0: Agora 16h30.
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17: Nota de falecimento. A família Schneiders, com profundo pesar, comunica o falecimento de Afonso Schneiders, aos 78 anos de idade, ocorrido hoje às 8h10 em sua residência. O corpo está sendo velado na capela mortuária da funerária São João de Iporã do Oeste. Atos de encomendação e sepultamento dar-se-ão amanhã às 10 horas, rumando logo após para o cemitério católico. Serviços fúnebres a cargo da funerária São João. A família Schneiders comunica com um profundo pesar o falecimento de Afonso Schneiders aos 78 anos de idade, ocorrido hoje. A família enlutada, as nossas condolências. A Secretaria Municipal de Saúde de Descanso informa que está em andamento a campanha nacional de multivacinação 2026 e segue até o dia 1º de setembro. A campanha tem como objetivo atualizar a caderneta de vacinação de crianças e adolescentes com idade até 14 anos, 11 meses e 29 dias que estejam com alguma vacina em atraso. Na Unidade de Saúde Central, o dia D de mobilização será no dia 22 de agosto, sábado, das 8 horas até as 17 horas, sem fechar ao meio-dia. Já na Unidade do Distrito de Itajubá, o dia D será no dia 29 de agosto, das 8 às 11:30 da manhã. Será necessário levar a caderneta de vacinação, o CPF e também o cartão do SUS. 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Pois é, na Oeste é muito melhor sempre. Uma boa tarde da quinta-feira para você, dia 13 de agosto. E aí, tá na boa, tá na Oeste, tá aqui na 94, curtindo por aqui a partir de agora a segunda parte do Oeste Show da Tarde pra você. 94,5. É 94,5 pra você, boa tarde. Oeste FM. 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Pois bem, então, boa tarde para você da quinta-feira, dia 13, então, temperatura 19 graus, a umidade relativa do ar 34%. E o tempo rusque-fusque, nublado na quinta-feira para você. 94,5. Pois é, então, não esquece, você liga, participa, fala comigo, 3634-1440, e também manda a tua mensagem de voz aqui pelo 499-9188-1715. Eu sou o Vilmar de Souza, aqui na Mais Gostosa. É gostosa de ouvir, e aqui essa é a sua sintonia, então dá volume.
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17: E para começar a tua quinta-feira aqui na Oeste, na 94, tá na boa. A gente começa com Nave Som. Música de Alphaville, Forever Young. É sério? Boa tarde para você.

0: Eita, pra você mais uma então, grupo modelo pra você aí, o homem chora, paguei a conta, fui embora. César Brassini e banda Enigma também por aqui, o Amor Eterno, ainda pra começar tudo na Vissom, música do Alphaville, é sério, Forever Young pra você aqui na 94. Boa tarde pra você. 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
0: Opa, boa tarde pra você, da quinta-feira, dia 13 de agosto. Tá aqui na boa, tá na Oeste, aqui na 94, curtindo a segunda parte do Oeste Show da Tarde pra você. E liga, participa, fala comigo. 4,5. Boa tarde pra você.
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0: 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Tá certo? Na companhia por aqui, boa tarde. Queríamos pedir a música e homenagear nosso colega Pedro, que hoje está de aniversário, que homenageia a equipe das sucatas. Tá certo, então. Manda para mim o nome dessa galera aí e também, né, para a gente mandar um abraço caloroso aí pro Pedro, né, que estão tá de aniversário hoje, da pessoa aí da equipe das sucatas, então, né? Também na companhia, minha amiga Selma Guedes, de Maravilha, boa tarde, Vilmar, música Amor Eterno, banda Enigma, com César Benigni, né? Já rodei pra você, obrigado, Selma, tá na companhia da Rádio Oeste sempre, né? O meu amigo Tony Carraro, também, lá em Santa Helena, já mandou aí a sua mensagem de áudio. Oi, Tony, boa tarde.
6: Boa tarde, Vilmar.
0: Boa tarde.
6: Toca a música O Que Tem a Rosa. Eu quero saber o que a Rosa tem.
0: Tá certo.
6: O que tem a Rosa.
0: Já tá aqui tão na ponta da agulha.
6: Foi o sereno
0: da madrugada, da, né, Tony? Madrugada. Pois é, né? Então tá, obrigado, Tony, pela companhia. É sempre um prazer aí atendê-lo, tá certo? Também na companhia por aqui, deixa eu ver aqui, o Gabriel Biesdorf, né? Já te atendo aí, tá bom, Gabriel? Obrigado pela companhia também, você que acompanha aí a programação da Rádio Oeste. E também, daqui a pouquinho mais, a mensagem do meu amigo Luiz Anoto, né? Daqui a pouco mais. Pois é, então, a tarde da quinta-feira para você, dia 13 de agosto. Você não esquece, liga, participa aí da programação da Rádio Oeste FM e a gente roda com certeza a tua música aqui na 94.
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0: Pois é, 94,5, tá em casa, no carro, tá trabalhando, tá aqui curtindo a 94 aí na estrada, né? Tá no trecho, tá na boleia. Boa tarde para você.

0: Pois é, na Oeste é sempre muito melhor. E a participação ainda do meu amigo Luiz Anoto. Luiz, boa tarde, Luiz. Tudo bem?
1: Boa tarde, Vilmar. Tudo boa certo? Tarde, tudo tranquilo?
0: Tudo tranquilo.
1: Também. Ah. Só tempinho, tá com a cara feia.
0: É, Rusca e Fusca.
1: Foi roda aí pra mim com Gide Geno, acidente de amor.
0: Tá certo.
1: Valeu, bom trabalho e um abraço.

0: Eita, pra você na Oeste Banda Chopin, o que tem a rosa? Boa tarde pra você. Também teve por aqui o Gino G no Acidente do Amor, no pedido do ouvinte. Aqui da 94 tá na boa, tá aqui na 94, tá na Oeste. Boa tarde pra você. Agora 17 em ponto.
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3: Pois é, Rádio Oeste FM, uma boa tarde para você da quinta-feira, dia 13 de agosto. Tempo nublado. É a temperatura 19 graus, a umidade relativa do ar 39%. E você curtindo por aqui a Oeste, tá na boa, tá aqui na 94, tá curtindo. É a mais gostosa do teu FM, com certeza. Você liga, participa, fala comigo. 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Você não esquece, então, liga, participa e fala comigo aqui no 3634-1440. A gente vai rodar com certeza aí a tua música aqui na programação da Rádio Oeste. Tá certo? É, na companhia por aqui, já rodei aí a música, né, do meu amigo Tony Carraro, pediu que tenha rosa, já rodou, e tá na companhia também lá em Tenente Portela, né, o meu amigo Dico Schneider, tá aí na companhia. Obrigado, Dico, fala aí.
4: Boa tarde, sou o Dico Schneider, aqui de Tenente Portela. Valeu, Monarca, tirando o meu chapéu, valeu. Valeu, um abraço.
3: Opa, boa pedida dos Monarcas, né? Também na companhia por aqui, a Adriana pede música para a Gabriela, a Andressa, a Vanessa, a Regina, estão aí pedindo roda Daniel, Hoje Eu Sei, né? E com certeza, claro, Daniel sempre tem espaço, né? Aqui na programação e também tá aí na companhia, deixa eu ver, já está chovendo de novo aqui em Iporã. O Jair Biluca, né? Tá na companhia, obrigado Jair pela companhia. Eita, já começou a chover de novo, né? Aqui não dá pra ver direito, mas se o Jair tá dizendo, tá chovendo, e aí, né? Vou fazer o quê? Vamos escutar música, você liga, participa aí, não esquece, 3634-1440. E aí você fica na boa, né? Sintoniza aí, manda aí o link da rádio pro pessoal que tu conhece aí, pra sintonizar, né? Pra escutar, pra participar aqui na 94. Boa tarde pra você.
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3: Pois é, 94,5, então não esquece, liga, participa, fala comigo, 3634-1440, e também manda a tua mensagem de voz aí pro 4999188-1715, aqui na mais gostosa pra você. História.

ouvinte pra você. Ah, os monarcas tirando meu chapéu pra Deus. Boa tarde pra você, bom trabalho. Boa tarde pra você aqui na Oeste. Tá na boa, tá na

0: João Paulo e Daniel, Hoje Eu Sei. É, e também teve os Monarcas pra você, tirando o meu chapéu pra Deus aqui na 94. Uma boa tarde pra você da quinta-feira, dia 13 de agosto. Tá na boa, tá aqui na 94. Boa tarde pra você. 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
0: Opa, muito boa tarde pra você da quinta-feira, dia 13 de agosto. Tá aí na boa, tá na Oeste, aqui na 94, curtindo por aqui a segunda parte do Oeste Show da Tarde pra você. Liga, participa, fala comigo. É 94,5 pra você no teu FM. 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Deixa eu ver quem mais tá por aqui, companhia do meu amigo Evandro Gil, né? Tá na estrada, sabe onde é que o Evandro tá? Tá lá em Bom Jesus, né? Só onde é que fica isso? Eita, tá longe, no Piauí, né? 34 graus, diz o Evandro, né? Que tá fazendo lá na região do Piauí, em Bom Jesus. Evandro, boa viagem pra você, que a pouquinho mais vou escolher aí uma música a dedo pra você. Evandro mandou o vídeo aqui da sintonia dele sintonizado aí na Rádio Oeste, né? Obrigado, Evandro, boa viagem pra você, e daqui a pouquinho mais já vou escolher uma dedo pra você, a dedo aqui pra você, né? Pra você curtir aí na boleia, tá certo? Tá no trecho, né? Então, obrigado, Evandro, um abraço a você, e tá me devendo um cafezinho, né? Quando tiver aqui na cidade, vai ter que vir aqui tomar um cafezinho comigo, tá certo? E deixa eu ver quem mais tá por aqui, então. Aqui, deixa eu ver, queria pedir uma música, olá, tudo bem? Queria pedir a música Colo de Vó, do Fernando e Felipe. Hoje, nosso netinho Gabriel, completando seu primeiro mês de vida, nosso primeiro netinho, e muito colo dos vovós vai ter, né? Uma bênção maravilhosa de Deus. Clarice e o Nelson, dito Nápoles, agradeço aí se atendida, claro que vai ser, né? Obrigado, Clarice, obrigado, Nelson aí, né? E que, né, seja, já é, né, uma bênção na vida dos vovôs aí, né? Então, que legal, que bacana, sejam sempre bem-vindos, sempre, né? E aí na companhia da Rádio S, deixa eu ver aqui, então, o netinho Gabriel, né? Bem-vindo, né? E deixa eu ver aqui quem mais tá por aqui, roda, como é que é o lançamento do PF no bailão, participação do bailaço, dois explosivos, tá certo? Quem tá pedindo é a Gabriela, manda a música pra Adriana, pra Vanessa, Andresa e pra Regina, né? Aqui na companhia da Rádio Oeste, né? Deixa eu ver quem mais tá por aqui, vou ter que ver depois, ouvir depois, e aí já mando aí o teu recado, né? Aqui pela 94. E você não esquece, liga, participa aí, fala comigo, 3634-1440, e manda vir aí na tua homenagem aqui pela 94. Você liga, participa. Cara, eu tinha programado uma música e acabou saindo, mas depois eu retorno aqui para poder rodar ela, porque não vai dar certo. Boa tarde para você da quinta-feira, dia 13 de agosto. Tá na boa, tá no Oeste, tá aqui no 94. Não esquece, liga, participa, fala comigo. 3634-1440 aqui na 94.
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0: Pois é, 94,5, a tarde da quinta-feira, dia 13 de agosto. Tempo rusque fusque. E você liga, participa, não esquece. Manda também a tua mensagem de voz aqui pelo Zap Zap da Oeste.

0: Enquanto eu programo aqui a música do meu amigo Evandro Gil e também das meninas da Baquez, eu rodo pra você aqui por enquanto. Tudo vem do campo. Grupo Chiquito e Bordoneio pra você. Boa tarde, boa quinta-feira. Essa é 94.
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0: é na voz do Passarela por aqui na Oeste FM. Boa tarde pra você da quinta-feira, dia 13 de agosto. Tá na boa, tá na Oeste. Também teve o Chiquito e Bordoneio pra você, tudo vem do campo. Boa tarde pra você. Agora 17h31.
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0: Nota de falecimento. A família Dapper, com profundo pesar, comunica o falecimento de Afonso Dapper, aos 73 anos de idade, ocorrido hoje às 11:30 da manhã no Hospital Nossa Senhora das Mercês, em Iporã do Oeste. O corpo está sendo velado no anexo da Sociedade de São Lourenço. Atos de encomendação e sepultamento dar-se-ão amanhã às 14 horas, rumando logo após para o cemitério da comunidade. Serviços fúnebres a cargo da funerária São João. A família Dapper, com profundo pesar, comunica o falecimento de Afonso Dapper, aos 73 anos de idade, ocorrido hoje. A família enlutada, as nossas condolências. A Secretaria Municipal de Agricultura de Descanso informa aos produtores rurais que estão abertas as inscrições para as cotas de sementes das culturas de verão. Para receber o subsídio, os produtores devem dirigir-se presencialmente na Secretaria, munidos das notas fiscais de aquisição das sementes. Tem direito ao benefício os produtores que não utilizaram as cotas de serviços das máquinas e também aqueles que não utilizaram as cotas de sementes de inverno. 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
1: Tá
0: Pois é, tá na boa, tá na Oeste, uma boa tarde pra você. É 94,5. Então, deixa eu lembrar você que o oferecimento é de Rormagnas, também da Óptica Lecarte, da Schroeder Pinturas, para você aqui na companhia da Oeste, você curtindo por aqui a segunda parte do Oeste Show da Tarde. Não esquece, então, você liga, participa, fala comigo, né? E olha só, opa, o Paulo Bavaresco aí, né, abusando da fotografia, né? Ele mandou aqui, eu acho que é um doce, né, pelo que dá para ver aqui, né? E com certeza feito aí do um quitute, né? Feito aí dos produtos, né? Do Paulo Bavaresco aí em Belmonte. E boa tarde, Paulo, bem-vindo aí à Rádio Oeste.
14: Boa tarde, meu amigo locutor, tudo certo? Hoje é um dia especial para mim, 64 anos de vida. Agradeço a todos que me deu os parabéns. Mandou uma musiquinha boa aí. Valeu, até amanhã.
0: Opa, que bacana, Paulo Bavaresco, então, né? Você que tá sempre aí com a gente, né? Você participa de manhã, de tarde, né? No programa do Fernando também. Então, nada mais justo, né, que desejar a você, em nome de toda a equipe da Rádio Oeste, um feliz aniversário, né? Que essa data seja muito especial, assim como todos os dias da sua vida sejam muito especiais para você, né? E com certeza a gente fica muito agradecido aí pela sua participação, pela sua companhia aqui pela Rádio Oeste, tá bom, Paulo? Então, feliz aniversário aí de toda a equipe da Rádio Oeste para você, tá certo? Correto? Então tá. Aqui também tem a companhia da minha amiga de Tunápolis, né? Boa tarde, tudo certo por aí com você? Tudo certo. Então ela diz assim: toca para mim aí, toca uma música bem animada para nós aqui do bairro Progresso, Tunápolis. Jogando baralho e curtindo as férias. Opa! Que bacana, e curtindo aí, então, a 94. Então, vou escolher daqui a pouquinho mais uma música dedo, né? Tô escolhendo ainda a música do Evandro Gil, que tá na estrada, né? Tá lá em Bom Jesus, no Piauí, né? E curtindo por aqui, né? A Rádio Oeste. Obrigado, Evandro. Daqui a pouquinho já vai sair a tua música por aqui. E também, deixa eu pegar os nomes aqui que estão na companhia, né? Na companhia aqui, as meninas da loja Baquer, tá aí a Aline, a Cléo, a Vanessa e a Zenaide, né? E que a gente vai rodar pra elas aqui, né? E a música do Panda. Opa, e aí? Eu te seguro. Boa tarde pra você. Tem.

Na lembrança da primeira vez, pra você, porca véia, pedido do ouvinte. É, pra você, lembranças. E também teve por aqui o Panda, Eu Te Seguro, pedido também musical do ouvinte. Boa

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5: Pois é, boa tarde para você da quinta-feira, dia 13 de agosto. É, tá por aqui curtindo então a segunda parte do Show da Tarde para você. Vou lembrar que a força é de Rormáquinas para você. 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Tá certo? E na companhia também por aqui, deixa eu ver. Valdir, né? Vou ouvir aqui o teu áudio, Valdir, em seguida, e já rodo para você a tua homenagem. Deixa eu ver aqui, boa tarde, estou na escuta do programa Me Toca a Música aí do Luciano e Camargo, se for atendido agradeço, qualquer uma, diz pra mim aí qual que você quer, é a Ceci. Ceci, tá falando da onde, qual a tua cidade, tá, e me diz aí qual é a música que você quer do Zezé de Camargo e Luciano, eu posso escolher pra você. Tá bom, na companhia também a minha amiga aqui de Tunápolis, né, não disse o nome. Tudo certo, né? Então toca pra mim aí uma bem animada aqui pra nós do bairro Progresso e nós estamos aqui jogando um baralho, né? E curtindo aí as férias. Obrigado. Então pediu música da banda Nativos, que a pouquinho eu rodo pra você com certeza e você não esquece, liga e participa, fala comigo. Aí tem mais uma mensagem de áudio por aqui que, deixa eu ver, é o Edmar, né? Negri. Oi, Edmar.
6: Opa. Boa tarde, Ardealista, tudo bem?
5: Boa tarde, tudo certo.
6: Como é que tá o tempo aí? Fiquei ansiado de tarde, uma garoazinha.
5: É verdade.
6: Também dia choveu também, uma garoazinha fraca, né?
5: Isso.
6: Agora tá meio um pouco friozinho.
5: Uhum.
6: Sempre não escuta, tô aí, meu neto, jogando uma bolinha, escutando o programa, aí sempre ligadinho.
5: Opa, que legal.
6: Foi possível rodar a música pra nós aí, pra mim. Vai ser pra todos os ouvintes. Lady Laura, A Força do Amor.
5: Opa, possível,
6: tá bom?
5: Legal.
6: Se não, qualquer outra bandinha, tá bom?
5: Tá
6: um
5: certo.
6: Bom trabalho aí.
5: Obrigado, Edmar Negri.
6: Eu não botei meu nome, é Edmar Negri.
5: Que ah,
6: rodeio bonito Rio Grande do Sul.
5: Rodeio bonito, olha só, Rio Grande do Sul. Obrigado, Edmar, então, na companhia aqui, né? Daqui a pouquinho mais eu já vou aí procurar a tua música e rodar pra você aqui, porque aqui é assim, né? O ouvinte pede, a gente roda pra você aqui na 94, uma ótima tarde da quinta-feira, então, não esquece, liga, participa, fala comigo. Pois é, então, alô você, muito boa tarde da quinta-feira, dia 13 de agosto, tá na boa, tá na Oeste, tá aqui na 94, não esquece, então, liga, participa.
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5: É 94,5 então também você participa por mensagem de voz, não esquece, manda aí a tua mensagem pelo zap zap 499-9188-1715, aqui na mais gostosa do teu FM.
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5: É, então, portanto, dá volume, porque aqui se você tá na boa, tá na Oeste sempre. Agora sim, então, pro meu amigo Evandro Guil, que tá em Bom Jesus no Piauí. Pediu sertanejão, vai ouvir sertanejão do Duque Dalvan. Amor de Caminhoneiro, boa tarde pra você. Tá na boa, tá aqui na 94, tá na web.

0: você.
1: Aí pra você então mais uma música de Dudu e Dalvan pra você, amor de caminhoneiro, aqui na 94 pra você. Às 18 horas.
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0: anjo do Senhor anunciou a Maria.
1: E ela concebeu do Espírito Santo.
0: Eis aqui a serva do Senhor.
1: Faça-se em mim segundo a vossa palavra.
0: E o Verbo de Deus se fez carne.
1: E habitou entre nós.
0: Rogai por nós, Santa Mãe de Deus,
1: para que sejamos dignos das promessas de Cristo.
0: Infundi, Senhor, a vossa graça em nossas almas, para que, conhecendo pela anunciação do anjo Gabriel a encarnação do vosso Filho, cheguemos, por sua paixão e cruz, à glória da ressurreição. Por Cristo nosso Senhor.
2: Amado irmão, amada irmã, queremos continuar nossa prece por todos que assumem o chamado ao matrimônio. Sejam nossos lares sempre fecundos berços de todas as vocações. Confiantes, rezamos.
3: Jesus, tu me destes o dom precioso da vida e conheces a fundo o meu coração. Dá-me a graça de escutar tua voz para que seja capaz de sonhar e me entregar com generosidade e vigor a serviço do reino em tua igreja e no mundo. Maria, mãe e mestra, ajuda-me a ouvir teu filho Jesus e a responder com alegria a minha vocação. Amém.
2: Ave Maria, cheia de graça, o Senhor é convosco. Bendita sois vós entre as mulheres e bendito é o fruto do vosso ventre, Jesus. Santa Maria, Mãe de Deus, rogai por nós, pecadores, agora e na hora de nossa morte. Amém. Estamos rezando ao longo desta semana, especialmente pela vocação matrimonial, e como já foi destacado nas reflexões anteriores, o casal é a luz viva de Cristo na terra e na igreja. Pelo matrimônio, os filhos e filhas batizados em Cristo são convidados a participar da perfeita escolha em Deus do companheiro e da companheira com quem aceitam compartilhar todos os dias de sua vida, um para o outro. O sim do casal para benevolência e compaixão. O sim do casal para assumir com Cristo a alegria e a tristeza de cada dia, até que a morte os separe. Do sim que é firmado com Deus para honrar a vida do outro na sua plenitude e protegê-la com todas as forças. Os esposos são, portanto, para a igreja, a lembrança permanente daquilo que aconteceu na cruz, são um para o outro e para os filhos, testemunhas da salvação, da qual os sacramentos faz participar.
4: Oremos, Jesus, Maria e José, a vós, Sagrada Família de Nazaré. Hoje dirigimos o olhar com admiração e confiança. Em vós contemplamos a beleza da comunhão no amor verdadeiro. A vós confiamos todas as nossas famílias, para que se renovem nessas maravilhas da graça. Cada família seja morada acolhedora, de bondade e de paz para as crianças e para os idosos, para quem está doente e sozinho, para quem é pobre e necessitado. Jesus, Maria e José, a vós com confiança rezamos, a vós com alegria vos confiamos e suplicamos a bênção. Em nome do Pai e do Filho e do Espírito Santo. Amém.
2: Com alegria, esperamos você na Nona Romaria Vocacional, no dia 30 de agosto, em Itapiranga, Santa Catarina. Ainda dá tempo de organizar sua caravana.
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1: Pois é, então, muito boa tarde para você. Estamos de volta aí com a programação da Rádio FM. Você não esquece, liga, participa, fala comigo. Manda aí a tua homenagem pelo 4936-3414-40 aqui na 94. Boa tarde para você.
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1: 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Na companhia por aqui, o meu amigo Valdir, né? Vou ver aqui, escutar o áudio do Valdir. Ô, Valdir, boa tarde.
3: Boa tarde, amigo, tudo certo? Valdir de Bom Jesus do Oeste. Gostaria de ouvir a música do Corpo e Alma, Aquele Beijo, né? Só pra curtir.
1: Opa!
3: Forte abraço.
1: Bacana, Valdir, Bom Jesus do Oeste, obrigado pela companhia, seja bem-vindo aí na programação da Rádio Oeste, tá bom, Valdir? E volte sempre, né? Deixa eu ver quem mais tá por aqui, o meu amigo Chapolin Colorado. Ô, Chapolin, boa tarde, tudo
4: boa
1: bem?
4: Boa tarde, boa tarde.
1: Buenas
4: tudo
1: tarde.
4: Bem com vocês aí?
1: Tranquilo, Chapolin.
4: É o Chapolin.
1: Ah.
4: Manda uma musiquinha pra nós aí, ó.
1: Tá certo, qual a música?
4: O Marquinho de Ouro, se puder rodar, tô chegando em casa agora.
1: Opa, já estamos separando
4: tô
1: aqui.
4: Tô tomando um chimarrão já.
1: Opa, que bacana.
4: Escutando a rádio de vocês de nota 10.
1: Legal, obrigado, Chapolin.
4: Beleza, manda essa música pra nós aí, se você mandar aí, agradeço muito aí, ó.
1: Claro.
4: Fica com Deus aí, meus já, amigos, beleza?
1: Já vou separar pra você daqui a pouquinho mais então, pra rodar a tua música aqui, o, né? E com certeza você vai ouvir a tua música, né? Pra gente aqui é um prazer atendê-lo. E você liga, participa, não esquece o 3634-1440. Pois é, então, muito boa tarde pra você. Final de tarde, tá aqui na boa, tá na Oeste, tá aqui na 94. E curtindo por aqui a segunda parte do Oeste Show da Tarde pra você. Liga, participa, fala comigo.
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1: Pois é, 94,5, então também você participa por mensagem de voz, manda aí o teu zap zap aqui na 94-499-988-1715.
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1: Gostosa nada, deliciosa pra você. Pois é, claro que a Oeste é sempre muito melhor. E a música da Ceci, que pediu aqui o Zezé de Camargo e Luciano. Dou a vida por um beijo. Boa tarde pra você, tá na boa. Tá na Oeste, tá aqui na 94.

Eita, pra você, música boa, Zezé de Camargo Luciano, Doa Vida por um Beijo. É na tarde da quinta-feira pra você, dia 13 de agosto. Tá na boa, tá na Oeste, tá aqui na 94, curtindo por aqui a segunda parte do Oeste Show da Tarde pra você. Liga, participa, 36341440.

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4: 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Boa tarde para você, boa noite. 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Na companhia por aqui, deixa eu ver quem tá por aqui, assim, tá, o meu amigo Valdir, né? Bom Jesus do Oeste, né? Já vou rodar tua música aqui, Valdir, tá certo? E também na companhia tá aqui a minha amiga a Clarice e o Fernando, né? De Tunápolis, que aí receberam, né? A visita, sabe de quem? Do netinho, né? O netinho que chegou aí para trazer felicidade para a família, né? E com certeza muito amor, né? Para a família. Então, ela tá pedindo aí a música Colo de... Deixa eu ver aqui. Colo de Vó, né? Com Felipe e Fernando, né? Com a chegada do Gabriel. Também a Selma Guedes aí agradecendo a companhia, que a gente rodou a música que ela pediu, né? E também na companhia aqui o meu amigo Silvestre Moras. Tá aí. Ô, Silvestre, boa noite.
5: Ô, Gaúcho, velho. Boa tarde, boa tarde.
4: Buenas.
5: Tudo certo?
4: Tudo tranquilo.
5: Tudo bem? Ah. Queria pedir uma música com Tchon Careio Pardinho, se for possível.
4: Claro.
5: Amor e Saudade.
4: Opa. Beleza, guri?
5: Um abraço. Se eu for atendido, muito obrigado.
4: Firmado o contato, meu amigo. Obrigado pra você pela companhia. Você não esquece, liga, participa, fala comigo. É uma excelente tarde, final de tarde pra você aí na companhia da Oeste. Não esquece, liga, participa e também manda a tua mensagem de voz aqui pelo 499-9188-1715, aqui na 94.
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4: Pois é, 94,5. Tá em casa, no carro, tá trabalhando, tá na estrada, tá na boleia, dando carona pra Oeste. Obrigado pela companhia. Seja bem-vindo você.

0: Música pro Gabriel aí no seu primeiro mês de vida, né? Dos vovós, Clarice e o Nelson aí de Tunápolis, curtindo por aqui a West FM. Boa tarde pra você, boa noite. Seja bem-vindo aqui na 94 pra você. Tá na boa, tá na 94. Agora 18:29.
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0: 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O encontro será no dia 20 de agosto, quinta-feira, às 19 horas, no Clube de Idosos de Iracema, e tem como objetivo apresentar informações sobre o empreendimento, promover o diálogo sobre os possíveis impactos e os benefícios previstos para a região e esclarecer também as dúvidas. A participação especialmente importante para os moradores cujo território faz divisa com a área do empreendimento. A administração conta com a presença de todos. 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Zé Peperi, boa tarde pra você, boa noite, aliás, né? Tá aqui na boa, tá aqui na 94, tá na Oeste curtindo por aqui, curtiu, aliás, né? A segunda parte do Oeste Show da Tarde pra você que chega ao seu final, boa noite pra você. 94,5. 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Pois é, pois muito bem então, e chegou ao final, e não esquece que a pouquinho mais você vai ter aí um jogaço de bola. A equipe esportiva da Oeste já está deslocando lá, né, para transmitir para você a Dafia Sérgio. 94,5. E é pelo campeonato de futsal, né? Partida de volta que define aí tudo, então você vai acompanhar aqui pela 94.

Pois é, então deixa eu lembrar você que há pouquinho mais tem aí o programa Um Milagre em Sua Vida, né? Aí vem o futebol e depois logo mais aí você vai curtir a presença do Fer. Fala com ele, liga pra ele, fala com ele, com o Fernando Kaiser, que vai trazer pra você o West Show da Noite aqui pela 94. Aí pedido do ouvinte, então, meu amigo aí de Santa Helena, Valdir, Tião Carreiro e Pardinho, Amor e Saudade.

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0: E por aqui começamos mais uma edição do nosso programa espiritual O Milagre em Sua Vida, sempre na apresentação desse que vos fala, Marcelo Baiano. Este programa sempre na presença da nossa espiritualidade, do nosso Pai Maior. Quero aqui agradecer a cada um de vocês que estão ligados e conectados aqui na nossa programação. Você mãe, você pai, você que está aí no teu sítio, no seu campo, na boleia do seu caminhão, na sua casa, onde quer que você esteja, o meu muito obrigado pelo carinho da sua audiência. E está no ar mais um programa Um Milagre em Sua Vida. 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Você está sentindo que as suas coisas não estão boas? Você está sentindo aquele peso, aquela carga negativa? Aonde você está colocando a sua mão não está prosperando? Aonde você está pisando seus pés não está fluindo? Você sente que é alvo de muita inveja, olho gordo em cima do que você está fazendo? Você sente que as coisas não estão indo para frente? E olha que você é uma pessoa boa, você é uma pessoa que tenta ajudar a todos, você é capaz de tirar a roupa do seu corpo para estender a quem realmente precisa. Aí você para e pergunta: se você é uma pessoa boa, você faz tudo de bom para as pessoas, você tenta ajudar de toda quanto é forma, por que que as coisas estão travadas? Por que que as coisas estão estagnadas na sua vida? Você não está conseguindo dar um passo para frente e dois, três para trás? Meus amados ouvintes, muitas vezes a gente está estendendo a nossa mão, estendendo a mão direita e recebe só com a esquerda. Então tudo que você está fazendo de bom, você está acatando aquela energia negativa daquela pessoa que muitas vezes nem conhece, e assim está passando e assim está travando a sua vida, e você não sabe qual caminho tomar. 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Venha ver que os búzios, tarôs, tenha revelar para sua vida. 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não aguenta mais ver seu esposo chegar arrastado dentro de casa, você que já não aguenta mais ver seu esposo nervoso dentro de casa, você que já não aguenta mais ter que ficar calada, porque se você fala um A, você é xingada toda. 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
1: E esse é o endereço certo para você que busca uma orientação espiritual, você que quer colocar um fim nessa escassez, você que quer colocar um fim nesse drama que aflige você e sua família. Você venha falar com esse que vos fala, Marcelo Baiano, que juntos vamos encontrar a solução para qualquer tipo de problema da ordem espiritual aí na sua vida. Meus amados ouvintes, vocês também podem estar participando da nossa programação. Basta você enviar a sua carta contando a sua história, o seu milagre, fazendo a sua pergunta para Marcelo Baiano, que eu, Marcelo Baiano, estarei aqui para responder a sua pergunta. E para você que já esteve no Santuário da Fé, você que já falou com Marcelo Baiano, já falou com a irmã Dulci e hoje escreve para o nosso programa contando a sua bênção, contando o seu milagre, contando o seu sucesso, então fique atento que pode ser a sua carta ser contada agora no programa Um Milagre em Sua Vida. Vamos à carta do ouvinte.
2: 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Alô, amigos ouvintes. Está começando mais um momento especial do programa Um Milagre em Sua Vida, com Marcelo Baiano e irmã Lucy. Hoje recebemos uma mensagem muito especial da Dona Maria do Carmo, de Campo Herê, Santa Catarina, que conta que estava ouvindo o programa pela Rádio Atalaia em um momento de grande aflição. Ela relata que estava aproximadamente uma semana enfrentando uma forte dor de cabeça e, apesar das tentativas que havia feito, aquela dor continuava incomodando. Foi então que, ao ligar o rádio, ouviu o programa Um Milagre em Sua Vida com Marcelo Baiano e irmã Lucy. Naquele momento, Dona Maria do Carmo pegou um copo com água e, seguindo a oração que estava sendo feita no programa, segurou o copo com fé e pediu a Deus que lhe concedesse alívio. Ela conta que, durante aquele momento de oração, percebeu que a dor de cabeça começou a passar e, pouco depois, havia desaparecido. Muito emocionada, Dona Maria do Carmo decidiu escrever para o programa para agradecer e contar aquilo que, para ela, foi um verdadeiro milagre. Assim diz ela: eu estava sofrendo há dias e aquele momento em que acompanhei a oração pela rádio senti um alívio que me emocionou muito, por isso quis escrever e agradecer. Dona Maria do Carmo, nós agradecemos pela sua mensagem e ficamos felizes por saber que o programa levou uma palavra de esperança até você, aí em Campo Herê. E deixamos também um lembrete importante aos nossos ouvintes: dores de cabeça fortes, persistentes ou diferentes do habitual merecem a avaliação de um profissional de saúde. Um grande abraço a Dona Maria do Carmo e a todos os ouvintes da Rádio Atalaia. Esse foi mais um testemunho do programa espiritual Um Milagre em Sua Vida, com Marcelo Baiano e irmã Lucy. Que Deus abençoe você e sua família. Até o nosso próximo encontro.

0: esse foi o testemunho de pessoas que estiveram no Santuário da Fé, de pessoas que acreditaram no trabalho de Marcelo Baiano, pessoas que acreditou primeiramente em Deus Pai Todo-Poderoso e concluiu seus trabalhos e hoje está feliz, testemunhando para agradecer a espiritualidade de alguma forma. Você que está aí do outro lado desse rádio, ouvindo esse testemunho e se perguntando o porquê que a sua vida não vai para frente, meu amado ouvinte, você tem que dar o primeiro passo, você tem que procurar uma ajuda espiritual, você tem que tirar essa escassez da sua vida. Então, se você está passando por isso, acha que essa pessoa que testemunhou, que passou pelo mesmo que você passou, então você também tem sorte de sair dessa situação e escrever uma carta aqui para o Santuário da Fé, agradecendo de alguma forma. 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Meus amados ouvintes, chegamos ao fim de mais uma edição do nosso programa espiritual Um Milagre em Sua Vida. Segure agora seu copo com água, feche seus olhos e leve seu pensamento a Deus Pai Todo-Poderoso, porque agora vamos falar com Ele.
1: Sempre existe aquele momento que precisamos estar sozinhos, sozinhos com Deus, chorar e clamar ao autor da vida. Esse é o momento.

0: Pegue agora seu copo com água e segure com fé em suas mãos. Feche seus olhos por um instante e eleve seu pensamento ao alto. Neste momento, eu invoco a presença dos bons guias espirituais, dos protetores de luz, dos mentores que acompanham este ouvinte em sua caminhada. Pai Maior, permita que esse guia se aproxime agora, trazendo a paz, trazendo equilíbrio e trazendo a proteção. Que esta água seja abençoada pelas forças espirituais do bem e que nela seja colocada energia de limpeza, de cura e de fortalecimento. Que todo peso espiritual seja retirado, que toda energia negativa seja levada embora e que apenas a luz permaneça na vida desse ouvinte. Que seus caminhos sejam alinhados, que sua mente seja acalmada e que seu coração seja fortalecido pela fé. Guias de luz, conduz, proteja e ampare este ouvinte, hoje e sempre. Que ao beber desta água, ele sinta a paz, o alívio e a renovação. Em nome de Deus e das forças do bem, amém. Agora, meus amados ouvintes, você pode estar bebendo dessa água. Você pode estar dando a quem está precisando. Pode estar dando a uma pessoa que está enferma. Pode estar limpando a sua casa. Pode estar tomando banho com essa água. Faça tudo com fé. Pois feito com fé, o milagre acontece. Fiquem todos com Deus, que com Ele eu me vou, prometendo voltar amanhã, nesse mesmo horário, por essa mesma emissora, se Deus Pai assim nos permitir. Beijo no coração.
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0: Pontualmente, 20 horas.
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0: Olá, gente, muito boa noite. Está no ar o programa Oeste Show da Noite, apresentado por Fernando Kaiser, e hoje vamos até às 23 horas com programação especial. Então, para você que está chegando agora aqui na nossa programação, para você que já está nos acompanhando desde as primeiras horas da manhã, seja muito bem-vindo ao nosso programa. É, gente, hoje é quinta-feira, 13 de agosto de 2026, e que chuvarada, hein? Não só chuvarada, na verdade, quantos relâmpagos, hein, tchê? Um deles até caiu aqui em Iporã do Oeste. Eu vi uns... Nossa, acho que eu vi uns 3, uns 4 clarão hoje de manhã. É, tem que tomar cuidado, senão a gente já sabe o resto da história, né? Então, a programação especial de hoje irá começar a partir das 20 horas e 30 minutos, quando nós iremos ir direto para o ginásio Gilberto Francisco Henkes, em Itapiranga, onde haverá transmissão direto lá com o jogo da ADAF contra a ASEJO. Então, fiquem ligados que também vai ter transmissão da jornada esportiva aqui na Oeste FM. E para você participar conosco é só você ligar no 3634-1440, no 9188-1715, enquanto que nós esperamos o jogo começar, né? E daí nós vamos rodando música, vamos atendendo aqui a participação dos amigos ouvintes, a começar pelo Carlos Henrique. Boa noite!
1: Boa noite, Fernando. E daí, tudo certo? Tá aí tomando a caçula e marinheiro, cantinho no céu. Uma boa noite.
0: Valeu, então. Cantinho do Céu com Caçula em Marinheiro. E também vamos ter Musical Renovação começando o baile. E ainda Banda Indústria Musical com A Janelinha do Amor. Então agora, para começar, Musical Renovação começando o baile.

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0: Cantinho do Céu com Caçula e Marinheiro, Janelinha do Amor com a banda Indústria Musical e Musical Renovação, começando o baile. 20 horas e 15 minutos, hora certa para a Loja Baques. 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
4: Olá você, muito boa noite, 20 horas mais 16 minutos, ao vivo direto do ginásio de esportes Gilberto Francisco Henques da cidade de Itapiranga. Grande jogo decisivo nesta noite, a grande final entre a DAF Futsal de Itapiranga e a Sérgio de São João do Oeste. Campeonato Regional Taça Delam Lasberg Sicredi de Futsal. E a equipe de esportes da Rádio Oeste passa a falar ao vivo agora, a partir de agora, para definir na cobertura, claro, da definição de quem será o campeão, a DAF ou a Sérgio. As duas equipes se enfrentaram há poucos dias lá em São João do Oeste, quando do empate por 3 gols, 3-3, jogo equilibrado, um toma lá da cá até o último minuto, cheio de emoções, e assim promete o jogo. Em nome da direção geral da Rede Peperito de Comunicação, do jornalista Adilson João Balseira, em nome também do Christian Kaiser, que está com todo o suporte técnico, com som e imagens na 94,5, o som que leva a emoção para você, torcedor, também amplificando através do Face e do YouTube da Rádio Oeste. Portanto, também, além de som, as imagens, Laerto Weber estará trabalhando na reportagem e comentários, narração deste amigo de vocês, Laércio Antônio. Em nome de todos, estou dizendo assim, boa noite, fique com a gente para dentro do Telecom, EH Instalações, Chico Automóveis, Lotérica Popular, Pinhal Máquinas, Escritório Oeste, FC Pisos, Oeste Pneus e Mecânica, a Bob Strayer, Limpa Fossas e Porã, Millennium, Casa da Cuca, Sede Alimentos, Anesplatão, Clínica do Dr. Paulo Ricardo Melo, e Tomo Soluções e Tecnologia e Turista Fácil. Já vou para a quadra para saber um pouco mais do ambiente dali de baixo, pois já tem aquecimento, dois times definidos, expectativa, é decisão. Quem leva melhor precisa vencer, senão teremos pênaltis. É isso, Laerto, boa noite.
5: Boa noite, Laércio, boa noite, Christian, Fernando e a todos que nos acompanham nesta noite de quinta-feira, noite de decisão no futsal regional aqui em Itapiranga. As duas equipes em igualdade de condições, pois lá em São João do Oeste tivemos um empate em 3-3 entre a equipe da DAF, também a equipe da Sérgio de São João do Oeste. Hoje, uma das equipes precisa vencer. Se não for no tempo normal, vai ser nos pênaltis. Enfim, vai ser um grande jogo. E você que está ligado na Oeste FM, tanto no FM como no YouTube e no Facebook, claro, vai acompanhar um grande jogo de futsal, Laércio.
4: 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A DAF de Itapiranga e a Sérgio São João. Enfrentamento, repito, o primeiro da decisão foi 3-3 lá em São João do Oeste. Aqui, como disse o Laerto, precisamos de vencedor no tempo normal. Se não houver vencedor, não importa o número de gols, o empate, enfim, vai levar para os pênaltis mais uma vez. Vamos lá, time da casa, escalação do time do Catiano. Joga pro ar a informação, Laerto.
5: Vamos lá, o time da DAF, escalado pelo Catiano, que é o técnico da DAF. Vem com o número 1, Léo. 17 é o Peixe, 10 Thales, 9 Ed e 7 Fininho. Ainda, esses são os que vão sair jogando. No banco, 8 Marcelo, 6 Guilherme, 5 Vini, 2 Adalmir, 11 Douglas, 14 Maísa e o número 12 Erichon. Este é o time banco da equipe da DAF.
4: 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Hora brasileira, torcedor ligado. Agora são 20 horas mais 20 minutos. Era o horário previsto para o início da bola rolar, mas a tendência é num pequeno atraso. Teremos hinos. Em seguida, o Laerto traz informação no protocolo. Agora, joga pro ar, por favor, Laerto, time do Acesio São João.
5: Time do Acesio de São João do Oeste, do técnico Renan Miller, o Tocha. Vem a campo, 1 a quadra, 1 Ebe, 5 Jair, 8 Boca, 7 Lírio, 12 Fabinho. No banco, 9 Joãozinho. 14 é o Vitinho, 18 Zeque, 16 Vitor, 15 Kemirich, 19 Gabriel, 20 é o Zé, 2 Luiz e 4 Kleber. Time banco da Acesio.
4: 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Vamos lá, arbitragem para esse jogo, para DAF e a Sérgio aqui em Itapiranga, Laerton.
5: Vamos lá, arbitragem, Ademir Ludwig. Junto com ele na arbitragem estará Erickson Mateus. O anotador será Cleiton Sequini. Cronometrista Eliane Sansicola.
4: É Sansicolo,
5: é isso.
4: Perfeito.
5: Então esta é a arbitragem, Ademir Ludwig, Erickson Mateus, Cleiton Sequini será o anotador e Eliane Sansicolo será a cronometrista, Laércio.
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5: Catiano,
4: lojão no centro e para o Oeste. A informação,
5: Catiano, primeiro jogo 3-3 lá em São João do Oeste. A expectativa para esta decisão, ginásio lotado. Como é que vocês vêm para esta partida? Trabalharam bastante ao longo das semanas. Qual a expectativa para esse jogo, hein, Catiano? Boa noite.
6: Boa noite, pessoal da Rede Beperia aí. Pessoal que está assistindo em casa aí também, escutando a rádio. Pessoal que está na arquibancada aqui, lotou, né? Era o que a gente esperava, a gente divulgou. Esperemos um tempo por motivo desse ou daquele, não saiu o jogo antes. Mas enfim, temos aí numa final. Queremos fazer um grande jogo, que nem lá em São João foi um baita de um jogo. Quem conversou com nós falou que foi um dos melhores jogos de ambas as partidas. Os dois times são dois timaços, merece estar na final. E hoje é um jogo decisivo, né? Quem errar menos vai sair com o título. Esperamos que nós saímos com o título hoje, dar o título aí para essa torcida que lotou o ginásio.
5: Ok, obrigado, bom jogo. Catiano, esse aí é o técnico da equipe da ADAF Futsal de Itapiranga, Lércio.
4: 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Aqui no ginásio Gilberto Francisco Henques, que era um bairro, né? E que já tinha outro nome esse ginásio, né, Laerton?
5: É, o ginásio aqui do bairro Santa Teresa Alto tinha o nome Paulo Afonso, né? O ginásio Paulo Afonso, mas aí surgiu uma lei, né, que homenagens como esta só podiam ser feitas a pessoas que já faleceram, né? E aí teve que ser trocado o nome, né? E aí o nome passou a ser Gilberto Francisco Henques. Gilberto Henques, depois de um período da questão militar, onde os prefeitos aqui da região da fronteira eram indicados pelo governador, período passado este, Gilberto Henques foi o primeiro prefeito eleito pós este período. Gilberto Henques foi prefeito de Itapiranga de 1º de janeiro de 1986 a 25 de novembro de 1987. Gilberto Henkes acabou falecendo num acidente de carro quando se deslocava à capital de Santa Catarina, a Florianópolis. Esse acidente, Lércio, aconteceu em Curitibanos, Santa Catarina, no Olha dia só. 25 de novembro de 1987. Então, esta homenagem é ao ex-prefeito já falecido no acidente quando se deslocava de Itapiranga a Florianópolis, Gilberto Francisco Henkes, que hoje dá nome ao ginásio aqui do Santa Teresa Alto, Lércio.
4: Verdade, palco de grandes decisões, como é o caso hoje. Grande decisão, daqui a pouco a bola rola. A DAF Itapiranga diante da Sérgio São João do S, jogaço, como disse o técnico Catiano. Um dos melhores jogos assistidos ou ocorridos na competição, que teve 8 times na fase classificatória, diga.
5: Deixa eu pegar rapidinho a palavrinha aqui do Betinho. O Betinho, que ele é diretor de esportes aqui do município de Itapiranga, enquanto as equipes não vêm para a quadra. Betinho, o município também sempre incentivando a DAF, né? O município fazendo a sua parte e a DAF hoje representando o município de Itapiranga. Boa noite, Betinho.
7: Boa noite, Laerdo. Boa noite a todos os ouvintes e assistentes aí da Rede Peperi. Primeiramente, agradecer vocês aí também fazendo essa cobertura, né, dessa grande final regional. E como você frisou bem, né? O município sempre veio dando apoio ao esporte Itapiranga e não é de agora, né? Que sempre esse apoio vem incentivando as modalidades que representam o município. E agora novamente o futsal evoluindo, outras modalidades evoluindo e o futsal fazendo uma grande final regional em casa. Com certeza, casa cheia, esperamos que seja um bom jogo, digno de duas grandes equipes aí pelo mérito de estarem na grande final.
5: Ok, obrigado, Betinho. Betinho Borges, ele que é diretor de esportes do município de Itapiranga, Laércio.
4: 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Tem também a equipe do ADAF se preparando. O pessoal foi no vestiário agora?
5: Agora terminou a fase de aquecimento, Lércio. As duas equipes retornaram para os vestiários. Em seguida, elas vêm para a quadra e aí nós teremos todo o protocolo. Execução do hino do estado de Santa Catarina, também do hino nacional brasileiro, Lércio.
4: 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Lotérica Popular tem seu ambiente, fazendo agradecimento ao público, que a gente pode perfilar com as imagens da câmera. Já o Cristian recentemente fez, observamos a concentração maiúscula, cada espaço é tomado pelo torcedor. E aí tem um lanche, né? Ali tem um lanche, ali tem um chimarrão,
5: Arjão.
4: Tem bebidas em geral. Diga.
5: Só uma explicação pro torcedor que tá em casa, tanto no YouTube como no Facebook, a imagem da quadra, para quem tá em casa, não tem o que fazer. Infelizmente o refletor, ele reflete na quadra e aí acaba dando um pouquinho de reflexo para o torcedor que tá em casa, mas não tem o que fazer, é isso aí mesmo, né, Lars?
4: Mas já melhorou, o recurso aqui do Cristo já melhorou.
5: É o que tem para fazer, a gente vai tentar levar a melhor qualidade possível pro torcedor.
4: Claro, bem observado pelo Laerton João Weber. 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Falamos ao ginásio Gilberto Francisco Henkes, bairro Santa Teresa Alto.
5: Marcio,
4: super lotado o ginásio, diga.
5: É lotado, a parte da arquibancada completamente lotado, também atrás do gol, né? Lércio, no momento que está acontecendo, na voz do presidente da DAF, né, que é o Marcelo, né, a voz dele está fazendo um agradecimento a professores, todos os pais, porque a DAF também faz toda uma questão de escolinhas, né, do futsal, que tem o apoio da administração municipal. Momento que a arbitragem já se aproxima, um time vai entrar de um lado, o outro vai entrar do outro, e aí elas se perfilam para a execução dos hinos, Lércio.
4: 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Aparece com bandeiras, certamente do município, né? Da DAF, arbitragem na frente, um pé no protocolo neste momento, enquanto dentro na quadra, dois times, a DAF de Itapiranga, a Sérgio São João do Oeste, tem aí em torno de 40 atletas praticamente em quadra, né? Um número próximo disso, tem crianças, claro, junto, se somam a este momento, esta movimentação, essa manifestação de jogadores que estão na decisão, a grande decisão do nosso campeonato Taça Lasber Telam Sicredi de futsal. Que pena, imagem para você que acompanha em casa, para você que está no trânsito, está no som do carro, está na 94,5, aquela Rádio SFM. Muito obrigado pela sua audiência. Vai clicando lá no Face, vai compartilhando, vamos alcançando mais gente. Não sei se é possível pegar o som lá de baixo.
5: Ok, tudo pode certo. Ser.
4: Vamos lá. Hino Nacional. Uma bela imagem do ginásio Gilberto Francisco Henkes, bairro Santa Rita.
8: Conforme determina a lei 16.078, vamos respeitosamente ouvir o Hino Nacional Brasileiro e, na sequência, Hino do Estado de Santa Catarina.

0: Aí, portanto, o hino nacional e o hino do estado de Santa Catarina, Lércio.
1: Exatamente, portanto, o protocolo para abrir com grande estilo, com patriotismo, esta grande noite da final entre a Sérgio, o ADAF de Itapiranga Sérgio, de São João do Oeste, em seguida a Liberdade para algumas entrevistas. Creio que em seguida a bola deve rolar para Marcelo, essa grande decisão. Vai
0: Marcelo,
1: lá.
0: A importância desta decisão para a DAF. A DAF, primeiro jogo 3-3, ginásio lotado. A importância desse jogo, dessa decisão para a DAF, hein, Marcelo? Boa noite.
2: Boa noite, Lerto, amigos da Rádio Oeste de Porã. Obrigado por se fazerem presente aqui e ajudar a divulgar o nosso futsal regional. A expectativa é enorme, né? Eu acho que um dia com uma atmosfera excepcional, que nem hoje. Dois grandes times clássicos da nossa região, tanto no campo quanto no futsal. E ginásio lotado, eu acho que tem tudo para ser uma noite perfeita. Espero que, para ser perfeito, que a DAF seja melhor em quadra e que a gente possa conquistar esse título.
0: Ok, obrigado, bom jogo. Marcelo, ele que é capitão aí da equipe da DAF de Itapiranga. Em seguida vou ouvir também os jogadores da equipe da Sérgio de São João do Oeste, Lércio.
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0: Jair Miller, que ao longo desta semana fez postagens que seria a última dança, né? Talvez um dos últimos jogos a nível regional, né? Nesta categoria adulto. Jair Miller, a importância de mais uma decisão para São João do Oeste, a Sérgio, como é que vocês se prepararam para esse jogo? Um 3-3 no jogo de ida, o que dá para esperar para essa partida, hein, Jair? Boa noite.
3: Boa noite. Primeiro, é um privilégio estar aqui, né? Ginásio lotado, imprensa, todo mundo falando desse jogo, então é um privilégio poder sentir isso aí, né? Felizmente o corpo não aguenta, né? Então eu tenho que dar uma pausa no futsal, principalmente, ainda mais esse alto nível. Fico feliz que consigo ainda estar junto, ajudando a minha equipe a chegar a essa final. Diferente do resultado, eu paro por aqui. Um jogo especial, né? E, infelizmente, eu tive que tomar essa decisão por mim, pela minha saúde. E o jogo de decisão, detalhezinho, futsal é detalhe, como foi o primeiro jogo lá. A equipe deles eu acho que tem um pouco mais de favoritismo, porque é uma equipe, principalmente com os meninos de fora, que só jogam futsal. A gente tem uma mescla, não conseguimos treinar desde o último jogo até o jogo de hoje, mas é final, não tem desculpa também por isso. Não queremos passar a pressão pro lado de lá também e dizer que se a gente perder tá tudo certo. Não é isso também, é um clássico e ninguém quer perder, e que seja feita a vontade do homem lá de cima e que a gente possa estar numa noite iluminada, que seja um grande jogo pro público, pra quem tá de casa assistindo. Isso que mais vale para a nossa região, por todos os times que jogaram essa competição. Não teve jogo fácil e eu acho que nós temos que representar todos esses clubes e todo um campeonato que segue assim. Que bom que tenha esse tipo de campeonato que a gente pode olhar, e daqui para frente eu vou estar do lado de fora assistindo também.
0: Ok, obrigado. Grande. Jair Miller, jogador da equipe da Acesso de São João do Oeste, Lárcio.
1: Legal, que seja uma bela despedida, boa sorte ao Jair Miller, né? Que esse grande ídolo de uma geração que vai se despedindo nesta decisão no futsal, que no campo ele já está aos poucos também dizendo um tchau, porque, como disse, vai estar trabalhando fora das quatro linhas, como já faz muito, como professor orientador. 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Tá no futsal, tá na boa. Um abraço pro pessoal de descanso, né? Pros amigos aí da Dalmoro também, móveis Dalmoro, seu Tair, Dona Vânia, muito obrigado pelo carinho da audiência. Também ao Luizio Endler, Mary Kaufman, Inês Corpes, muito obrigado a todos. Iago Brester, Marcelo Luiz Rohr, em tantos outros. Zezinho Afonso Maier, Zineide Kunster, Fernando Dalben. Todo mundo vai chegando, vai amplificando o nosso som. Muitas pessoas estão também. Isto, valeu, Christian. Todos estão também aí no YouTube, né? Assistindo, acompanhando o futebol da Rádio Oeste. 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Vai começar em seguida, ainda é uma demora. Agora a bola do jogo vai sendo colocada ali na roda gigante da quadra, ali no centro, onde está o jogador Lírio Laerton.
0: Exato, a dúvida era do Edenilson em relação qual das riscas era a risca da área. O arco foi lá, né, os dois.
1: Que tem duas, realmente.
0: Exato, tem duas. E aí, na nova pintura, nova demarcação, Então foi mostrado pro Edenilson qual era e a pode, risca que vale.
1: E pode confundir, hein?
0: Exato.
1: Tem ali a pontilhada do handebol. Um abraço pro handebol de Porto S, campeões do masculino e feminino, lá em Concorde da Unesc. Vamos pra fase estadual. Bom, aqui em Itapiranga, apita o árbitro. Bola rolando para Dafia Sérgio. Campeonato regional é final, a Taça de Lã, Sicredi, Lasbert de Futsal. A bola recuada, dominada ali pro Léo. Rola curto, entregando a bola com o Marcelo. Ele vai na ala da direita para a esquerda do Marcelo. Seu Peixe, que domina a bola número 17, é o Matheus. O Peixe é o... Exatamente.
0: É o Peixe.
1: É o 17. Ela volta ali, trabalhada pelo Fininho. Vini 12, menino é bom de bola. Carrega a quadra defensiva, faz o puxa para lá, para cá. Para lá, foge da marcação, entrega a bola pro meio. Na condução pelo alto, tentou chapelar lá o camisa número 9, que era o Ed. E a bola saiu. Linha saiu, de lado, Lairton.
0: Bateu por último no pé do Ed. Foi pra linha de fundo, já reposta a bola.
1: 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Vem de trás, a bola do Boca. Rola curto, entrega a bola com o Jair Pinto. Faz a tabela, a bola chegou agora pro Boca. Boca tocou ali da frente. Quem trabalha com ele, Joãozinho. Na passagem era o Fabinho Laerto.
0: É o Fabinho, tentou colocar a bola aqui na esquerda pro Lírio. Foi forte demais, foi embora. Lateral, cobra a Daf.
1: Abraço, pessoal do Sicredi. Gente que coopera, cresce. Bola longa. Vem o goleiro, olha o Léo. Ela atravessa toda a extensão da quadra e vai embora. 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Vem de trás, bate boca, tirou a bola, sobrou de novo. Olha pra Daf. Entra para fazer a defesa. O Capita tirou por lá o Jair Miller. Toca a bola na lateral, lateral sendo cobrada, a bola trabalhada atrás, ainda fica com o Matheus e o Peixe. Rola ali pro camisa 10 que movimenta bem o Thales. Thales vai no zigue-zague, vai pro fundão, vai pra quadra, bomba, larga e segura. Primeira grande defesa de Nilson Ayrton.
0: É, chegada do Thales lá pelo lado esquerdo, puxou pro meio, bateu forte. Edenilson pegou, largou, pegou de novo. Continua 0-0, sempre lembrando. Cada dois períodos de 20 minutos, os 15 primeiros minutos corridos e os últimos 5 cronometrados, Lércio.
1: Ok, Laerton, dois já foram, dois minutinhos de bola, rolando, falta 18. Vem de trás o Lírio, passe curto ali pro Jair Miller, fez a proteção, recua pro Ed na bola, Peixe foi lá e tirou porque tinha Fabinho pra conclusão, Laerton.
0: É na bola alçada pelo Ed, pelo alto. Peixe tirou, Fabinho tava lá pronto pra finalizar.
1: Uma bomba, defendeu com os pés, o goleiro voltou de novo, tentativa dupla. Essa batida foi do Fabinho em dois tempos, dois arremates, a bola vai embora. 0-0 o placar, a Dafia Sérgio aqui no ginásio. Gilberto Francisco Enques, bairro Teresa Altos, lotado o ginásio. Tá na boa, tá na UES, tá na 94. Vem com a gente, manda um recadinho que a gente manda pro ar, pra você ligado. Tempo do jogo, vamos aí com já fechando em seguida os três primeiros minutos e bola rolando. Tem bola parada, tem secagem de parte úmida, coisa assim, não, Laércio?
0: Não, o Ed tava caído fora da quadra, foi lá, conferiu o que tinha acontecido, tudo certo. Vai pra cobrança do escanteio. Tiro esquinado, não, é lateral.
1: Lateral,
0: é lateral, lateral, Adaf.
1: Essa questão de secar de quadra, típico do inverno, mas aqui não temos esse problema hoje. Bola bate em cima do Lírio, vai para lateral. 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Limpou de um lado para outro, estoura, Matheus, que é o peixe em cima da marcação. Ela sobra para lateral, mais um lateral. Tira o lateral para a equipe da Adaf fazer a cobrança pela carta 0-0. Prefiro recuar, a bola chega para o Joel, vai do limite, trabalha com as mãos, ele vai com o pé, trabalhou errado, na roubada, Germino foi lá, enganchou, o pé tocou, tentou ali pro Lírio, a bola sobra no Fabinho, domina para a defesa, tirando a lista, hoje. A bola volta, ainda trabalhada, tem pé em pé, quem carrega é o Thales, veio no meio, era o pé, ixi, largou o goleiro, de um tapa na bola, mas na proteção ela fica ali pro Boca, e aí o Boca bate contra a marcação, do camisa 9 que é o pivô, que é o Ed, é grandalhão, ganhou lateral, Laerton.
0: É, finalização forte, rasteira, ele pegou, vem a Daf.
1: Vem a Daf, de novo, domina do lado, pronto, a bola trabalhada pelo Fininho, vai pro fundo, uma bomba na rede pelo lado de fora, esse cara tem, olha, qualidades inúmeras, ele dribla bem, é focado e arremata forte, Laerton.
0: É um drible curto, né? A bola parece que fica presa no pé dele, chuta forte, isso aí passou perto, passou por trás, pegou na rede pelo lado de fora, Vem aqui pra Sérgio.
1: Vem com Boca, Boca pro Jair Miller. Tem a bola, vai pro Lírio, foge da marcação. Dá um biquinho da bola, taca no meio da quadra. A bola da ala, da direita à esquerda. Do Boca foi pro Jair Miller, deu errado. Passe sobra de novo pro Lírio. Lírio combinou pro Fabinho. Vai pra deixa, remata contra a defesa. A bola volta. Grandalhão, cabeça 10, foi pro arremate dentro do Thales. A bola sobra do Thales, vai pro Fininho. Fininho ajeitou, levou lá pro Matheus. O beijo, a ponta. Espalma Ed. Ed, tá fechando a porta. Tá fechando a casinha pra equipe da Sérgio, Ayrton.
0: O Ed do Adaf finalizou e o Ed do Assete fez grande defesa, lateral Peixe na cobrança.
1: Peixe toca mais atrás, entrega a bola pro camisa 10, cortado, está no meio, fez a ponte com o 9, dominou Ed, a bola volta de novo, de pé em pé, no Peixe toca ali pro Fininho, lado esquerdo, para, domina a bola com o Fininho, tem marcação pra cima dele do Lírio, ele põe no seu corpo, tenta fugir, fugiu, abriu, tocou no meio, a bola é do Thales, vai tentar limpar pro arremate, limpou, passe curto, afasta por baixo, deu um toquinho na bola do Lírio, era o Boca, era sobra ali pro goleirão, que é o Léo, placar de 0-0, tá na boa, tá na oeste. Faltando 15, são 5 jogados. A bola do Fininho caiu do lado esquerdo, puxa pro meio, ganha na marcação, caiu, não houve nada. Fabinho roubou, tocou pro Lírio, uma bomba, não foi tão bomba. Léo fechou a porta, volta a bola com o Jair Miller, está marcando alguma irregularidade lá, Ayrton.
0: Para o jogo porque tá caído o Fininho, né? O Fininho tá caído aqui na quadra, no meio da quadra. Está parado o jogo para atendimento, mas finalização foi fraca do Lírio, né? Mas chegou com perigo aqui para Sérgio, uma roubada de bola, né? Essa é a questão, quem errar menos leva. Errou ali a defensiva da equipe da DAF, a Sérgio chegou com perigo. Até o fraco, Léo fez a defesa, 0-0 aqui no Santa Teresa Alto, em Itapiranga.
1: Gabriel Michelotto com o futebol da Oeste, Paulo Secon, grande Paulinho, Antônio Bonan. Antônio Bonan está em harmonia, Rio Grande do Sul, na sintonia da Oeste do futebol. Obrigado,
0: Lércio, pelo carinho. Ivan Capaun, é o Ivan Capaun também está ouvindo a gente, assistindo pelo YouTube. Maninho Schmitz, né? O Maninho também acompanhando a gente pelo YouTube.
1: Gervásio Bresser, muito obrigado. Tânia Claudinei Pene, também na sintonia. Miguel Nelziguinho. Alô, Silvia Cortebella, de Concórdia. De cabeça, tirou a bola, foi embora, desviou. Foi o lance.
0: Foi o Lírio.
1: Lírio Ayrton.
0: É, bola levantada de novo na quadra avante. Lírio desviou de cabeça. Tentou tirar do goleiro Léo. Tirou, mas tirou no gol também. A bola foi embora. Vem a DAF.
1: Vem a DAF, tem pé em pé. Bola pro Gandarião, que é o nome, o Ed. Ele rola mais atrás, entrega a bola com o Fininho. Fininho toca a bola aí pro Peixe. Peixe balança de um lado pro outro. Para, prisa, prisa na bola, carrega, bate no meio, tocou bola longa, ela passa e vai embora para Turista Fácil. 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Bola alçada na frente pro Grandanel, que o Ed foi buscar aqui na ponta, trabalhou bonito, tentou no meio. Foi lá um pouco pra cima da marcação. Diz que o lance foi normal. Caiu o camisa de número 10. O Thales, não houve nada lá, Ayrton.
0: É, não houve nada, né? Ele só deu reposição ali pra equipe da Sérgio. Bora em jogo.
1: Bora em jogo, bola longa. Dominou o Lírio no bico da área. Parou, tocou, fez inversão. Antecipa-se, Thales. Thales recuou a bola para o goleiro Léo. Léo domina o jogo. Futsal muito dinâmico, muito rápido. É que toma lá da cá. Ora, a bola tá num goleiro, ora tá na outra goleira. É muito dinâmico. Jair Miller, capita que se despede. Toca a bola curta ali pro Lírio. Quadra defensiva, puxou, limpou do marcador. Toca na esquerda. Recebe ali atrás o Boca. Boca carrega, desfilando seu futsal. Bola com o Boca. Não é ele, não. Era o Fabinho. Bola longa, devolução. De novo na corrida, vai buscar. A bola foi forte. Longa. Demais, terminou a quadra para ele. 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Desce pro ataque, lado esquerdo, oficial puxada no meio, Fininho. Viu pro meio, Antares ameaçou, tocou uma bomba da pasta no chão. Por baixo do goleiro Ed, mas a linha de fundo lá, Ayrton.
0: Finalização bonita, né? O Ed foi procurar, a bola passou muito perto do poste e foi embora. Volta, Sérgio.
1: Olha a tabela pro Jair, ele pode marcar uma bomba. Aqui sobe, sobe, sobe demais. Que tabela bonita. Passe longo lá, Ayrton.
0: Passe longo do Fabinho, aqui da quadra defensiva. Bola esticada pro Jair lá na ponta direita. Chute forte, a bola foi por sobre a meta. Vem a DAF.
1: Vem a DAF, toca na bola o capitão. Não era o, era o pivô número 9, que é o Ed. Rola atrás, a bola já vem de novo pro Thales. O Thales já vai da primeira quadra para a segunda. Pro Grandalhão, que é o Ed. Dá um passe mais atrás. Entrega no circo central da quadra. A bola trabalha pelo Matheus, que é o Peixe. Peixe toca para novo pro 9. Ed. Ed faz evolução curta pro Fininho. Fininho pro lado direito. Recebeu o Thales. Pisa nela, toca mais atrás. Chama pro jogo. Vem para buscar a bola. De novo, camisa 7, que é o Peixe. Não é o Fininho. Fininho para o seu corpo. Para, domina. Viu aberto. Pro Thales vai arrebatar uma porra. Bola passa pra frente. Tinha um gancho. Tinha o Ed ali pra desviar, mas não conseguiu, Ayrton.
0: Chute foi no Peixe. Chute cruzado, forte. Thales e o Ed estavam na área. A bola passou, foi embora. Vem a Sérgio.
1: Já vamos em seguida para 11. São 11 minutos e meio para serem jogados. 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Tenta o Thales tirar da bola da batida contra o Lírio. Ganhou do lance. A bola sobra ali. Era o peixe do lance. Toca para o Fininho. Fininho tirou. Bola longa. Aquela bola que ele tirou para se safar do lance. 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Roubada de bola, bola com o Fininho. Vai limpar, vai fazer o gol. Ela passa na frente do gol do Ed. Thales quase abre o marcador para a equipe da Dafna, Ayrton.
0: Na bola roubada pelo Fininho na quadra defensiva. Ele fez toda a jogada. Deu a bola no canto para o Thales. Ele bateu cruzado, foi embora, não havia ninguém para empurrar a bola pro gol. Vem a DAF de novo.
1: Vem a DAF, a proteção. Boca disse que não foi nada. Levanta o Thales e não houve nada.
0: E não houve falta. Ele projetou a queda para cima do Boca. Nada a marcar. Segue o jogo 0-0.
1: Do Boca, a bola foi pro Jair Miller, que se despede nessa noite das quadras em competições oficiais. Toca a bola curta ali pro Lírio. Balança o corpo. Vai passar no fundo. Passou do jeito que gosta. Atravessou. Espalma de qualquer jeito. Tirou ali o goleiro que é o Léo. Armou pro Thales. Chega, o Boca foi lá, perdeu a bola só para o Thales. Boca recupera. Dele para o Fabinho, dele. Fabinho para o Jair. Boa recuperação do Boca, né, Laerdon?
0: É, recuperou muito bem ali o Boca. Bola para a equipe da DAF.
1: A DAF, muito obrigado ao torcedor que se liga. Bola do Boca. Forçou, Jair Miller teve de um chute para tirar dali. Lisete Modesta Fomba está com a gente. Muito obrigado, família Ternos. Obrigado em São Miguel, Jair Zé, torcendo pelo sobrinho goleiro Léo. Ivandro Luiz Lerman, Dali, ele, nosso ídolo aqui no Pinheiro do Vale, da Copa das Regiões e da Libertadores Regional da Região Cereiro. Turma no 48 assistindo o jogo, Cleito Hickman, torcendo para São João. Obrigado, Altair Inácio Nicodem. Bola trabalhada ali pelo peixe. Tem um som que vem aí de baixo, Laerton. Ensurdecedor, não sei se o microfone localizado perto da caixa.
0: Não, é a charanga.
1: É a charanga.
0: Charanga à tua esquerda, à tua direita, aliás.
1: Ok, ditando o ritmo no ginásio. Bola do tiro esquinado em favor da equipe da casa. 0-0 placar. Chegamos, já passamos a metade do primeiro tempo. Resta 9 minutos e 15. Cobrança no toque, mas atrás a bola fica com o Thales. Thales subindo a bola com o Thales. Pisa na bola, tocou na entrada pro pivô. Tentou, cabeça no verde. Roubaram por baixo, sobrou de novo. Fininho. Chuta contra a defesa, canta bola para Sérgio, não, para a equipe da DAF.
0: É, tiro esquinado, chute forte do Fininho, a bola desviou no meio do caminho e apareceu no Boca. E atraindo o goleiro Eden, foi embora. Fininho na cobrança.
1: Grande audiência, me informaram aqui no YouTube. Grande audiência no YouTube.
0: Celso Schneider acompanhando a gente também.
1: Grande Celso. Bola trabalhada pelo Léo. Léo toca ali, curto, entregando a bola com o Fininho. Balança o corpo, vai cair para meia. Remata, ela passa direita, doente pelo chão. E vai embora ali de fundo. Placar tá 0-0, foi preciso 8 minutos e meio. Jogo do futsal é rápido, é dinâmico. E tem aquela regrinha dos últimos 2 minutos cronometrados, né, Laércio?
0: Últimos 5 minutos, Laércio.
1: Últimos 5. Olha a roubada. Fabinho vai marcar. Gol da Sérgio Fabinho. Fabinho, com sua experiência, com sua vasta experiência, ele viu o Léo crescendo pra cima dele, e aí de perna direita tirou dele, e com a canhotinha ali ele não perdoa e coloca no fundo da rede do goleiro Léo. Faltando agora 7:50, praticamente 7:50, menos de 8 minutos do primeiro tempo. Tá assim. A Sérgio abre o marcador. Claro, tem muita bola para rolar. A Sérgio 1-0, Fabinho Laerdo.
0: Fabinho é o nome dele. Grande bola enfiada para o Fabinho. Ele recebeu no canto da quadra pelo lado direito. Com o pé esquerdo ele puxou para o meio e de direita. Ele puxou para o canto, de direita ele finalizou. A bola foi morrer lá dentro. 1-0, Fabinho é o nome dele.
1: Olha o gol.
0: Thales!
1: Bola que ele recebeu do Fininho no bico da área. Surpreendeu o goleiro Ed. Tá tudo igual, tá tudo igual. É clássico regional de futsal, clássico regional. Tavis coloca 1-1, aquela chamada ducha d'água fria, naquilo que era a emoção do lado da sexta, 1-1, Laerto.
0: Pois é, a equipe da DAF falhou na bola que chegou no Fabinho com facilidade. Dessa vez a Sérgio falhou também. A bola chegou muito fácil pro Tales. Chute cruzado, bola bateu no pé do Eden Moreu lá dentro. 1-1, antes do gol, o Fabinho fez um corte, a bola passou muito perto do travessão, quase tinha feito o segundo. Jogo laica, jogo bom aqui no Santa Teresa Alto.
1: É verdade, vamos para os últimos 6 minutos e meio. Daqui a pouco é tempo cronometrado. A bola trabalha para o Thales, autor do gol, toca na frente, faz o gancho para o Ed, protege do errado. Fabinho recuperou, tentou contra-ataque, a bola é tocada para o Lírio, caiu, não houve nada. Tentou, a bola sobra de novo para o Ed, para a equipe do Adaf, faz o passe lá para o Peixe, levantou para o fundo, a bola saiu. Crescia o Ed, tem o Ed, né? E o goleiro Edenilson. Tempo solicitado e o placar tá assim, placar tá 1-1, de um lado Fabinho, de outro tem Thales, tem muita emoção pela frente lá, Ayrton.
0: Tempo solicitado pela equipe da Sérgio de São João do Oeste, na bola do Thales, tentou encobrir, né, o Fininho, né, passou, botou por cima do gol, a bola foi embora. Tempo solicitado pelo time da Sérgio de São João do Oeste, 1-1, jogo equilibrado, jogo bom aqui no ginásio Gilberto Francisco Henriquez em Itapiranga, Lércio.
1: Grande Léo Lourenço, que estivemos aí em Belmonte há poucos dias. Grande Léo! Muito bom jogador, Léo. Tem história, Léo. 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Placar tá 1-1. Ataf 1, a Sérgio 1. A Sérgio abriu com o Fabinho, depois, minutos depois, Ataf empatou com quem? Com Thales. Volta a bola a rolar. Em seguida, em um minuto, Laerto, teremos o tempo corrigido, né?
0: Exatamente. Mais um minuto e aí começa o tempo cronometrado.
1: Abraço para o Leonir Eppin, também na sintonia. Evandro Luiz Nerman, na todos que estão na sintonia também, na imagem do YouTube. Tá no som, tá na OS, tá na 94,5, tá no trânsito. Obrigado pela audiência, tá levando a gente na carona, tá no aconchego do lar, tá no som da Oeste. Obrigado pelo carinho da sua audiência. 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Muito obrigado você que está aí trabalhando com a gente, ouvindo a gente. Diga.
0: Probleminha na rede, né? O pessoal já resolveu, tudo certo, volta a rolar. Bola.
1: 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Volta a bola rolar, olha só a bola do Boca a Boca, Bojermilo pelo alto, tentou a combinação ali pro Fabinho, a defesa tirou, volta a bola pro Grandalhão, Ed, domina, o camisa 9, tentou, domina, encosta, volta a bola pro Thales, Thales pisa lado direito, perdeu a bola, rompava no pé de ganha, o Lírio e os irmãos se somaram lá na marcação, Boca a bola sopra pro Edenilson fazer a defesa, placar de 1-1, vamos pros últimos 5:25, em seguida tu vai corrigir o tempo. A bola do Grandalhão, tocou pro Thales, uma pomba perna direita. Quando falou Grandalhão, é o Ed, ele faz função de pivô, agora joga na primeira quadra. E aí, vamos ver, 5 minutos, resta do jogo praticamente. Jair Miller se chocou ali, sofreu ali uma batida. O Jair
0: Miller. O Jair Miller, quando ele girava o corpo para a finalização, ele estava com o pé no alto. Talvez no replay a gente possa até ver melhor. Aí tem um encontrão, né? Ele vai no corpo, o Thales vai no corpo do Jair Miller, joga o Jair contra a grade. Falta marcada, falta para a equipe da Césio.
1: É, mas você recuperou, quem vê o impacto no replay do Jair? É forte, é ali na. Na quase coluna, né? Exatamente. Mas você recuperou, jogador atleta. Menos mal, né? Tá bem fisicamente. Blasio Eberly, na sintonia. Obrigado, torcedor. Tá na bola na Oeste. Foi pra cobrança da falta. Quem vai pra bola, Fabinho. Atravessou pro Boca. Uma bomba. Bola bate na trave. Espalmou o goleiro. Sopra pra defesa que tira. Reclama a equipe da DAF. Mas o arremate foi. E a bola pegou no poste, Laerton.
0: Pegou no peito do Lírio, Laércio. É. Paulada do Boca. A bola ia pra fora. Explodiu no peito do Lírio. E aí a bola voltou e aí foi tirada para a linha de lado. Reclamaram de toque de mão, a arbitragem não entendeu assim. Lateral para Césio.
1: É, eu achei que a bola bateu na trave. Feito de aço do Boca. Bola com o Fabinho, circo central da quadra. Tocou para o Jair Miller, mete bola forte na cipanda embora. Darcy de Souza da sintonia. Obrigado, Darcy de Souza. Obrigado pelo futsal da OS, na sintonia do futsal. A bola trabalhada pelo Fininho. Fininho rala a bola para o Peixe. Matheus, quem trabalha, atravessa de um lado para o outro. A bola de novo para o Fininho. Fininho faz devolução, quadra defensiva. rola para o Matheus, que é o peixe. Tentou ali para o Tales, bola longa, forte demais. Está nas mãos do Edenilson. O placar está assim: 1 para Tafi, 1 para Sérgio. O jogo é decisão do Campeonato Regional Taça de Lambasberg, Sicredi de Futsal. O local do jogo: Gilberto Francisco Henques Giraço, do bairro Santa Teresa Alto, Itapiranga. Berço Nacional do Oktoberfest. Mexe na bola fininha, quadra defensiva, rola a bola para o Tales. Ele tem passo lento, inverteu, tocou na ponta, toca a bola ali na entrada da área. Perdeu a bola o Edi, a bola sobra de novo pro Fabinho. Fabinho, combinação ali pro Lírio, veio de trás, toca a bola curta ali pro Capita. Jair Miller tentou a combinação, sobrou de novo pro Lírio, pro Fabinho. Vai dar um passe pra área, afastou a defesa contra a Dolph. 2 contra 1, bola com Tininho Firim, vai marcar a gol. Gol! Edi! Edi tá marcando a virada espetacular! Espetacular, roubada ali do Firinho. Firinho atravessou, bico da grande área lá do lado direito, dentro da pequena área, estava lá Ney pra montar pro fundo da rede. Tá assim, virou 2 pra Tafi da Piranga, 1 pra Sérgio Laerton.
0: Jogada começou num erro, né, de ataque da equipe da Sérgio. Bola muito rápida, Firinho roubou, trouxe e deu um presente pro Ed. Ele só teve o trabalho de empurrar pro gol. Vira o jogo a equipe da DAF, 2-1 a DAF aqui em Itapiranga.
1: Jogo emocionante, vamos para os últimos 3 minutos e 35. Bola longa, escapuliu, foi embora. 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Internet sem travar, vem de trás a bola do Boca, bola conduzida, tentou ali, sobra Matares, matou no peito, coloca no chão, rola a bola para a travessada da quadra. Tentou ali o Fininho, mas a bola é roubada pelo Fabinho, para cobrar o Lírio, pro Boca, a Boca de novo pro Jair Miller, pro Lírio, lado direito, faz a dobra, puxa pro meio, tentou atrás, errou o passe, a bola sobra pro Ed, conserta circo central pra equipe da DAF. Lá vai o Ed, contra 3 praticamente, o Ed vai a dribles, perdeu a bola, roubada, sobra ali pro Lírio, vai pro fundão, do jeito que ele gosta, vai puxar, puxou, prendeu, tocou pra trás pro Fabinho, estoura em cima do Thales. Thales tá fechando, feito muralha, toca a bola pra fora, resta agora 2 minutos e 50, primeiro tempo, placar de 2 para DAF, 1 para Sérgio, decisão regional futsal, taça de Lampo, Sicredi de futsal, bola pompa, essa bola bateu na trave, não é, Ayrton?
0: A trave, explodiu no poste, saiu
1: Jair Miller.
0: E agora, tempo técnico solicitado pela equipe da ADAF de Itapiranga.
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0: Arsio, diga. Muita gente ao longo das últimas partidas que a gente fez pediu quando joga o Cometa. Então tá definido, dia 23 de agosto, um domingo à tarde, às 15 horas, em Palhoça. A estreia do Cometa no estadual, né? Na fase estadual do futebol não profissional de Santa Catarina.
1: E os colegas da Rádio Itapiranga, toda a equipe aí estará acompanhando dentro e fora de casa, a equipe do Leão da Montanha. Um abraço para o pessoal do Leão da Montanha. 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Vem para cá, vem, aumente o volume. Vianney Luiz Chitz, homem do clima, tá assistindo a gente, tá curtindo o futsal da Oeste. Placar tá 2-1 para a equipe da casa. A DAF vai vencendo de virada para cima da Ciência São João. No jogo